0: Os prejuízos causados pela catástrofe chegam a 2 bilhões e meio de dólares no Nepal, segundo a Agência Nacional de Gestão de Desastres. Mais de 80 combatentes morreram no Iêmen desde quinta-feira em confrontos entre forças ligadas ao governo e rebeldes hutis. Os combates ocorreram na costa do Mar Vermelho e na região de Taiz, um dos principais focos do conflito. O Iêmen vive uma guerra há mais de uma década, envolvendo os hutis, apoiados pelo Irã, e o governo, reconhecido internacionalmente. A violência agrava a crise humanitária no país. A Coreia do Sul avalia participar de operações para reforçar a segurança da navegação no Estreito de Hormuz, rota estratégica para o comércio global de petróleo. O governo afirma que qualquer contribuição não comprometerá a defesa do país diante da ameaça da Coreia do Norte. Apesar de especulações sobre o envio de apoio militar, nenhuma decisão oficial foi anunciada. No Japão, os detentores dos direitos de Dragon Ball, popular série de mangá e animação, negaram ter autorizado a construção de um parque temático na França. O presidente francês Emmanuel Macron e o príncipe herdeiro saudita Mohammed bin Salman haviam anunciado um investimento de 6 bilhões de euros para construir 3 parques temáticos nos arredores de Paris. Na Itália, o governo de Giorgia Meloni se tornou o mais longevo do país, ultrapassando de Silvio Berlusconi. O partido da Premier organiza um evento em Bari, no sul, para celebrar. A correspondente da RFI, Júlia Valente, acompanha.
1: Cerca de 10 mil pessoas são esperadas para acompanhar o evento, que vai contar com a presença de todos os parlamentares do Fratelli d'Italia e também com um discurso da primeira-ministra Giorgia Meloni aos apoiadores. Em 80 anos de república, a Itália teve 68 governos. Por isso, Meloni busca reforçar a imagem de uma líder que conseguiu trazer estabilidade para a política italiana. Um documento publicado pelo Fratelli d'Italia nesta semana exalta os resultados do governo Meloni, como mais de 1 milhão de pessoas empregadas a mais desde que ela assumiu o poder e a redução dos desembarques irregulares de migrantes. A oposição, no entanto, argumenta que estabilidade não significa necessariamente um governo bem-sucedido, principalmente pela dificuldade em aprovar reformas importantes, como mostrou a rejeição à reforma do judiciário em referendo popular em março.
0: Ouvimos Júlia Valente, correspondente da RFI na Itália. E a Alemanha tem este mês eleições em 4 estados. Domingo, os eleitores poderão dar uma primeira vitória local ao partido de extrema-direita alternativa para a Alemanha. Vamos a Düsseldorf, de onde fala o correspondente da RFI, Gabriel Brust.
2: Na Saxônia-Anhalt, a alternativa para a Alemanha está liderando as pesquisas com 43% das intenções de voto. O que, se confirmar, será a maior votação que o partido já fez em qualquer eleição. Vale lembrar que a AfD já foi o partido mais votado na região da Turíngia em 2024, mas ficou longe de conseguir formar uma maioria. Isso acontece porque todos os outros partidos, em geral, se recusam a fazer parte de uma coalizão com a AfD, já que consideram as propostas do partido uma ameaça à Constituição Federal da Alemanha. Quanto às outras eleições deste mês, ainda temos pela frente as municipais na Baixa Saxônia, no dia 13, e no dia 20, 2 eleições estaduais. Na de Berlim, as pesquisas apontam a AfD em terceiro, com 18% das intenções de voto. Na eleição do estado de Mecklenburg-Pomerânia Ocidental, a AfD lidera com 35% das intenções de voto, mas com chances pequenas de formar uma maioria para governar.
0: O secretário de Defesa do Reino Unido, Wes Streeting, reafirmou que o arquipélago das Malvinas é britânico e que o compromisso de Londres com as ilhas é absoluto e inabalável. A declaração é uma resposta ao presidente argentino Javier Milei, que falou em ventos favoráveis para a reivindicação da soberania argentina e anunciou medidas contra projetos petrolíferos na região. O presidente Donald Trump, que é aliado ideológico de Milei, chegou a afirmar que não descartava revisar a posição de neutralidade dos Estados Unidos em relação ao arquipélago. Milei é convidado de honra do Fórum de Madrid, que reuniu em Santiago do Chile organizações de extrema-direita da Europa e América Latina. Acontece em Perpignan, no sul da França, o festival Visa pour l'Image. Patrícia Moribe tem mais informações.
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0: Uma oitava edição de Visa por L'Image acontece em clima de emoção, marcada pela morte do presidente e fundador do evento, Jean-François Leroy, aos 69 anos, na segunda-feira. Fotógrafos, agências e veículos de comunicação de todo o mundo prestam homenagens ao homem que transformou Perpignan no principal ponto de encontro do fotojornalismo internacional. Mais que isso, Leroy adotou como profissão de fé a defesa do fotojornalismo, atividade sempre ameaçada por forças adversas, como a chegada do digital e agora a IA. Leroy criou muitos prêmios para recompensar muitos talentos. Ao longo de quase 4 décadas, o evento se consolidou como vitrine e espaço de reconhecimento para fotógrafos consagrados e novos nomes.
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2: Maria Paula Carvalho. 11:38 aqui em Paris, 6:38 em Brasília. Na segunda parte do nosso programa, o Le Monde analisa a troca de mensagens atribuídas ao banqueiro Daniel Vorcaro e ao ministro do Supremo Tribunal Federal, Alexandre de Moraes. Segundo o diário francês, esse episódio abala a credibilidade do judiciário brasileiro e pode influenciar as eleições. Sobre esse assunto, eu conversei com o cientista político Leonardo Avritzer, professor da UFMG. Ele diz que o escândalo do Banco Master e o STF amplia a desconfiança da população nas instituições. No Rendezvous Cultural, visitamos a exposição Tintoretto Eterno, que estreia em Paris na próxima semana. E no Linha Direta, Gabriel Brust, de Düsseldorf, nos explica as eleições regionais que movimentam o cenário político alemão.
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3: Lúcia Miesel.
4: Setembro será um mês importante para medir o humor político na Alemanha, com eleições em 4 estados. Os olhos de todo o país se voltam já neste domingo para a região da Saxônia-Anhalt, onde os eleitores poderão dar uma vitória no parlamento local ao partido de extrema-direita Alternativa para a Alemanha. As pesquisas apontam que a AfD pode, pela primeira vez, conseguir formar maioria para governar um dos 16 estados alemães. Nós vamos agora a Düsseldorf, na Alemanha, conversar com o correspondente Gabriel Brust. Bom dia, Gabriel. Então, quais são as reais chances disso acontecer nesse domingo?
5: Bom dia. As chances existem e dependem de detalhes, por isso a eleição promete ser dramática. Na Alemanha, assim como em muitos países parlamentaristas, quem ganha nem sempre é quem leva. Isso acontece porque não basta ser o mais votado, é preciso ter mais de 50% das cadeiras do parlamento para indicar o primeiro-ministro estadual. Na Saxônia-Anhalt, a Alternativa para a Alemanha está liderando as pesquisas com 43% das intenções de voto, o que, se se confirmar, será a maior votação que o partido já fez em qualquer eleição. Vale lembrar que a AfD já foi o partido mais votado na região da Turíngia em 2024, mas ficou longe de conseguir formar uma maioria. Todos os outros partidos, em geral, se recusam a fazer parte de uma coalizão com a AfD. Mas voltando à situação da Saxônia-Anhalt, em segundo lugar nas pesquisas vem o partido conservador CDU, com apenas 22% das intenções de voto, seguidos pelo partido de extrema esquerda Die Linke, com 12%, e pelos social-democratas do SPD, que representam a esquerda tradicional alemã, com apenas 7%. Ou seja, diante desse cenário, pode até parecer impossível que a AfD forme uma maioria. A questão é que aqui entra algo chamado a cláusula de barreira. Determina que só quem atingir no mínimo 5% dos votos entra no cálculo da distribuição proporcional das cadeiras do parlamento local. Nesse contexto, é possível a AfD atingir a maioria, mesmo sem fazer 50% dos votos.
4: E, Gabriel, e se o partido de extrema-direita não conseguir maioria, como é que a CDU vai governar se ela tiver os 22% dos votos que as pesquisas estão aí apontando?
5: Esse é outro drama e está colocando a CDU em um dilema histórico. Esta semana foi de intenso debate dentro do partido, inclusive com participação do chanceler Friedrich Merz. Se a conservadora CDU deve aceitar formar uma coalizão com o Die Linke, que vem logo em seguida nas pesquisas, e que aportaria os seus 12% dos votos para essa possível coalizão. A CDU nunca teve problemas, nos tempos mais recentes, em formar governos com os social-democratas, mas o Die Linke é rechaçado pela maioria dos líderes conservadores por ter supostamente propostas consideradas radicais demais à esquerda. O chanceler Merz deu o seu veredito no início da semana. Ele disse que nem a AfD, nem o Die Linke devem ser parceiros de governo da CDU. Mas ele apontou a solução encontrada em outros dois estados, a Turingia e a Saxônia. Por lá, a CDU consegue operar com um governo de minoria, com maiorias variáveis e pontuais.
4: E o que a gente poderia esperar de um primeiro governo estadual da AfD aí na Alemanha? E qual deve ser o desempenho desse partido nas outras eleições que acontecem esse mês?
5: A Saxônia-Anhalt deverá ser o campo de testes das ideias autoritárias do líder local da AfD, o Ulrich Siegmund. O plano de governo foca principalmente em fazer mudanças nas políticas de educação e imigração, como, por exemplo, a criação de 300 vagas de detenção para deportados. Na educação, a ideia é revogar a obrigatoriedade das crianças frequentarem a escola, dando a opção do ensino em casa. Especialistas dizem que a maioria dessas propostas vai esbarrar na legislação federal, que impede grande parte das medidas. Quanto às outras eleições deste mês, ainda temos pela frente as municipais na Baixa Saxônia, no dia 13, e no dia 20, duas eleições estaduais. Na de Berlim, as pesquisas apontam a AfD em terceiro, com 18% das intenções de voto. Na eleição do estado de Mecklenburg-Pomerânia Ocidental, a AfD lidera com 35% das intenções de voto, mas com chances pequenas de formar uma maioria para governar.
4: Muito obrigada, Gabriel Brust, correspondente da RFI em Düsseldorf, na Alemanha.
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2: Segundo reportagem publicada pelo jornal francês Le Monde nesta sexta-feira, o Brasil enfrenta uma grave crise institucional após a divulgação de mensagens atribuídas ao banqueiro Daniel Vorcaro e ao ministro do Supremo Tribunal Federal, Alexandre de Moraes. O caso surge em um momento particularmente sensível, às vésperas da eleição presidencial de 4 de outubro. As revelações levantam dúvidas sobre possíveis relações indevidas entre um magistrado da mais alta corte do país e um empresário, posteriormente investigado e preso por irregularidades financeiras. O relatório policial também menciona a participação de Moraes na revisão de um contrato milionário envolvendo o escritório de advocacia de sua esposa. Diante da repercussão, o presidente Luiz Inácio Lula da Silva defendeu uma apuração rigorosa e sem privilégios, enquanto o senador Flávio Bolsonaro aproveitou o episódio para cobrar explicações do ministro. A controvérsia, porém, atinge diferentes campos políticos, uma vez que o próprio Flávio Bolsonaro também aparece associado ao banqueiro investigado. De acordo com Le Monde, a crise evidencia divisões internas no Supremo Tribunal Federal. O ministro André Mendonça, responsável pela divulgação do relatório, tornou-se alvo de críticas de Alexandre de Moraes e do procurador-geral da República, Paulo Gonet, que contestam a legalidade do procedimento adotado. Para o diário francês, o episódio coloca em xeque a credibilidade da principal instituição judiciária brasileira e pode influenciar o ambiente político da campanha presidencial, reforçando o debate sobre transparência e dependência do judiciário e combate à corrupção no país.
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2: Faltando poucas semanas para as eleições de 4 de outubro no Brasil, a RFI tem o prazer de conversar com o professor e pesquisador da Universidade Federal de Minas Gerais, Leonardo Avritzer, um dos cientistas políticos brasileiros mais influentes nas áreas de democracia, participação cidadã, instituições políticas e teoria democrática. Muito obrigada, professor, por atender a RFI.
6: Obrigado a vocês pelo convite.
2: O senhor costuma afirmar que a democracia brasileira vive ciclos de fortalecimento e crise. Em que momento desse pêndulo democrático o Brasil se encontra hoje?
6: Nós temos idas e vindas, né? A nossa democracia frequentemente entra em crise e desde 2018, esse é meu argumento, nós temos eleições que na verdade são sobre a própria continuidade da ordem democrática. Em 2018, Jair Bolsonaro foi eleito e tentou depois dar um golpe, além de ter realizado diversos atentados contra as instituições democráticas. E em 2022, de fato, ele perdeu a eleição e teve alguma recuperação. Mesmo assim, essa recuperação ela é instável. Por exemplo, né, nas eleições proporcionais, o PL, né, o partido pelo qual Jair Bolsonaro concorreu, ele fez o maior número de cadeiras, né, naquele momento, 99. E neste ano, né, nós temos o filho dele concorrendo, inclusive prometendo uma anistia ao pai no caso de Vitória.
2: E quais são os principais riscos, então, institucionais nesse processo eleitoral, professor?
6: Esse é um processo eleitoral marcado por duas questões. Um enorme desânimo e desinteresse da população brasileira em relação ao próprio processo eleitoral, algo que se vê nas ruas, né, falta de faixas, os programas dos candidatos muito rebaixados, os dois principais candidatos não comparecendo aos debates eleitorais. E, por outro lado, o pano de fundo é um escândalo de corrupção bastante forte ligado ao Banco Master, né? Ainda que esse escândalo não afete diretamente o governo, ele conduz indiretamente a uma deslegitimação do sistema político, o próprio envolvimento do ministro do STF, Alexandre de Moraes, com o Banco Master, né?
2: Agora, casos de corrupção não são novidade. A gente teve Mensalão, a gente teve a Lava Jato, agora o senhor está falando do caso do Banco Master.
6: Claro que corrupção piora a percepção da população sobre o seu sistema político, né? Ainda que o escândalo Banco Master, ele tem características muito específicas. Ele não é um escândalo sistêmico, como foram o Mensalão e a Lava Jato. Ele é mais um banqueiro subornando e entrando para conseguir influência para o seu banco, subornando pessoas muito poderosas na República. Por exemplo, né, podemos dizer o ministro Alexandre de Moraes, ou podemos dizer o senador Ciro Nogueira, né? Ou o senador Jacques Wagner, são alguns implicados ainda, que não existem provas contundentes, eles não foram condenados, né? Mas ainda assim, dá a impressão de que o sistema político está à venda.
2: Isso põe em risco a separação dos três poderes na República do Brasil?
6: Então, nós vivemos no Brasil mudanças muito importantes na relação entre os três poderes, né? Poder mais forte historicamente no Brasil, pelo menos desde 1930, sempre foi o poder executivo. É ele que cabe iniciativas fundamentais em relação ao desenvolvimento, em relação às políticas sociais. O Supremo Tribunal Federal começou a se fortalecer a partir da Constituição de 1988. E esse fortalecimento, ao mesmo tempo, cria uma ideia de que alguns ministros acumularam poder demais. E, por outro lado, temos o Congresso, que recuperou prerrogativas a partir da impositividade das emendas parlamentares. Então, hoje, nós vemos uma situação no Brasil diferente da nossa trajetória histórica, né? O executivo é o poder mais fraco, mais dependente dos outros dois poderes, né?
2: A polarização continua sendo o principal fator organizador aí da política brasileira, ou a gente estaria entrando numa nova fase?
6: Polarização vem, de fato, das redes sociais. E nas redes sociais existe forte polarização. Dados nossos recentes de pesquisa mostraram que a polarização na sociedade é menor do que nas redes sociais. Por exemplo, quando você pergunta para uma pessoa, você namoraria com uma pessoa do outro campo político ou aceitaria ser vizinho? Mais de 60% dos brasileiros dizem que sim. O que supõe, né, e esse dado contrasta muito com o dado nos Estados Unidos, onde as pessoas dizem que não, supondo, na verdade, que a polarização está mais no sistema político e nas redes sociais do que na sociedade brasileira como um todo, né?
2: O eleitor brasileiro, ele vota motivado por projetos de futuro ou mais por rejeição a outro candidato, professor?
6: O eleitor brasileiro, ele tem uma certa identidade. O eleitor mais pobre, especialmente da região Nordeste, vota pensando muito na questão da proteção social, do valor do salário mínimo, a rejeição ao sistema político, ao Estado, a política estatais é maior no eleitor da região sudeste.
2: Eu agradeço muitíssimo, então, a participação do professor, pesquisador Leonardo Avritzer aqui nessa entrevista à Rádio França Internacional. Muito obrigada, professor.
6: Obrigado a vocês.
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1: Márcia Bechara.
7: Perspectivas vertiginosas, cenas teatrais, pinceladas rápidas e uma liberdade criativa que desconcertava seus contemporâneos. O Museu Jacquemart André apresenta, a partir de 11 de setembro, a exposição Tintoretto Eterno, dedicada a um dos maiores nomes da Renascença veneziana. Reunindo cerca de 40 pinturas e obras gráficas, a mostra procura revelar porque Jacopo Robusti, conhecido como Tintoretto, continua a fascinar artistas, historiadores e o público mais de 4 séculos após a sua morte. Segundo o curador Neville Rowley, a exposição tem um caráter particular no cenário francês.
8: É a primeira exposição que volta a oferecer um panorama completo da arte de Tintoretto na França. Muitas vezes ele foi apresentado ao lado de seus rivais Tiziano e Veronese. Aqui o objetivo é explicar ao público francês a arte de Tintoretto e mostrar aspectos de sua produção que nem sempre são conhecidos.
7: Embora seja lembrado por suas monumentais composições religiosas em Veneza, a mostra destaca também outras facetas da sua produção, como os retratos, os desenhos e as representações mitológicas. Para Rowley, a modernidade de Tintoretto está ligada tanto à construção de suas imagens quanto à maneira como ele pintava.
8: Suas pinturas estão profundamente ligadas a essa ideia de encenação. Essa forma extremamente livre de pintar foi justamente o que encantou os artistas franceses do século XIX. Delacroix, Manet e Cézanne acabaram encontrando em Tintoretto uma liberdade que parecia muito mais próxima de suas preocupações do que de muitos pintores de sua própria época.
7: Essa independência criativa já chamava atenção no século XVI. O historiador Giorgio Vasari chegou a descrevê-lo como o espírito mais terrível que a pintura jamais conheceu. Uma definição que, segundo o curador, ajuda a compreender um artista avesso às regras.
8: Ele tinha diante de si duas referências gigantescas, Tiziano e Michelangelo, mas decidiu fazer tudo à sua maneira. Ele queria pintar mais rápido, em formatos maiores do que o de Tiziano, e copiava Michelangelo do jeito dele, reinterpretando o mestre segundo a sua própria lógica. Isso era algo que Vasari simplesmente não conseguia aceitar.
7: Uma das características mais comentadas da sua produção era a chamada presteza, termo italiano utilizado para descrever a rapidez da sua execução. Os críticos da época viam essa velocidade com muita desconfiança e alguns interpretavam a pincelada livre como sinal de descuido. Tintoretto, porém, jamais alterou sua maneira de trabalhar.
8: O amigo de Tiziano chegou a reconhecer que ele pintava muito bem, mas sugeriu que talvez devesse desacelerar um pouco. Mas ele nunca desacelerou. O resultado foi uma produtividade rara, mesmo para os padrões da Renascença, com aproximadamente 650 pinturas conhecidas e provavelmente mais. É uma produção excepcional. Havia projetos gigantescos, telas de mais de 20 metros de largura, e sua reação era simplesmente desesperada. Sem problema, eu faço.
9: Há um tableau de 22 metros de largo, não tem problema, eu faço.
7: Ao mesmo tempo, a modernidade de sua obra não reside apenas na composição, mas também na superfície da pintura. As pinceladas visíveis, os contornos por vezes imprecisos e a sensação de inacabamento chamaram a atenção de artistas séculos depois de Tintoretto. Entre os destaques da exposição está o célebre autorretrato pintado por Tintoretto aos 70 anos, escolhido como imagem da mostra. Um olhar direto, intenso e inquietante que resume a singularidade de um artista capaz de atravessar os séculos sem perder a sua força. A exposição Tintoretto Eterno fica em cartaz no Museu Jacquemart André, em Paris, até 24 de janeiro de 2027. 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
2: Paris, 4 de setembro de 2026. Vamos aos destaques desta edição. Equipes de resgate nepalesas conseguiram retirar dois trabalhadores com vida de um túnel no norte do Nepal, onde estavam presos desde a enchente de 26 de agosto, no Himalaia. São os primeiros sobreviventes a serem resgatados do canteiro de obras de uma barragem, onde as autoridades estimam que cerca de 100 pessoas ainda possam estar presas. As operações de busca continuam. Causada pelo colapso de uma geleira, a avalanche devastou a fronteira entre o Nepal e a China, deixando 1.280 mortos e mais de 5.600 desaparecidos. Os prejuízos causados pela catástrofe chegam a US$ 2,5 bilhões no Nepal. A Coreia do Sul avalia participar de operações para reforçar a segurança da navegação no Estreito de Hormuz, rota estratégica para o comércio global de petróleo. O governo afirma que qualquer contribuição não comprometerá a defesa do país diante da ameaça da Coreia do Norte. A disputa pelas Ilhas Malvinas voltou a ganhar força. O secretário de Defesa do Reino Unido, Wes Streeting, reafirmou que o arquipélago é britânico e que o compromisso de Londres com as ilhas é absoluto e inabalável. A declaração responde ao presidente argentino Javier Milei, que falou em ventos favoráveis para a reivindicação da soberania argentina e anunciou medidas contra projetos petrolíferos na região. O argentino Javier Milei é o convidado de honra do Fórum de Madrid, que reuniu em Santiago do Chile partidos e organizações de extrema-direita da Europa e da América Latina. O grupo celebrou uma nova era após vitórias eleitorais na Colômbia, Peru, Bolívia e Honduras. Milei convocou uma ampla união contra a esquerda, que ele considera como o mal, e que se apoderou, segundo ele, de instituições, universidades e da mídia. Na Itália, Giorgia Meloni alcançou 1.413 dias no cargo, superando assim o segundo governo de Silvio Berlusconi, que até então detinha o recorde de longevidade no país. Para marcar a data, o partido de Meloni, o Fratello d'Italia, realiza um evento no porto de Bari, no sul. Cerca de 10 mil pessoas são esperadas para acompanhar essa celebração. Aqui em Paris, 15 famílias anunciaram uma ação judicial contra a prefeitura e seus atuais e antigos gestores por suposta omissão diante de denúncias de violência e abuso sexual em atividades realizadas na pré-escola. As famílias querem que a justiça apure se as autoridades sabiam sobre os casos e se deixaram de agir para proteger as crianças. Olá, 11 horas e 30 minutos em Paris, 6:30 pelo horário de Brasília. 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
2: Sol, temperatura de 22 graus na capital francesa. Vamos aos destaques desta sexta-feira, 4 de setembro. Dois trabalhadores são resgatados com vida em um túnel após inundação no Nepal. Reino Unido reafirma soberania sobre as Malvinas e rebate presidente argentino Javier Milei. E a RFI está em Perpignan para o Festival de Fotojornalismo Visa Pour l'Image. Essas e outras notícias a seguir. Equipes de resgate nepalesas conseguiram encontrar dois trabalhadores vivos nesta sexta-feira em um túnel no norte do Nepal, onde estavam presos desde a enchente de 26 de agosto no Himalaia. Os sobreviventes são os primeiros a serem resgatados com vida do canteiro de obras da barragem Trishuli 3, onde as autoridades estimam que cerca de 100 pessoas possam estar presas. As operações de busca e resgate continuam, declarou o exército. Causada pelo colapso de uma geleira, a avalanche de água, gelo e detritos devastou a fronteira entre o Nepal e a China, deixando pelo menos 1.280 mortos e mais de 5.600 desaparecidos, de acordo com os últimos dados oficiais. Vamos ouvir um médico do hospital de Bharatpur, onde estão sendo feitas as autópsias.
11: Em 20 anos de carreira, nunca vi um hospital realizar 350 autópsias em apenas alguns dias. Com essas condições climáticas quentes e úmidas, a decomposição acelerou, o cheiro é forte. Então, a decisão de realizar enterros temporários foi tomada rapidamente. Não tínhamos outra opção.
2: Os prejuízos causados pela catástrofe chegam a US$2,5 bilhões no Nepal, segundo a Agência Nacional de Gestão de Desastres. Mais de 80 combatentes morreram no Iêmen desde quinta-feira em confrontos entre forças ligadas ao governo e rebeldes hutis. Os combates ocorreram na costa do Mar Vermelho e na região de Taiz, um dos principais focos do conflito. O Iêmen vive uma guerra há mais de uma década, envolvendo os hutis, apoiados pelo Irã, e o governo, reconhecido internacionalmente. A violência agrava a crise humanitária no país. A Coreia do Sul avalia participar de operações para reforçar a segurança da navegação no Estreito de Hormuz, rota estratégica para o comércio global de petróleo. O governo afirma que qualquer contribuição não comprometerá a defesa do país diante da ameaça da Coreia do Norte. Apesar de especulações sobre o envio de apoio militar, nenhuma decisão oficial foi anunciada. No Japão, os detentores dos direitos de Dragon Ball, popular série de mangá e animação, negaram ter autorizado a construção de um parque temático na França. O presidente francês Emmanuel Macron e o príncipe herdeiro saudita Mohammed bin Salman haviam anunciado um investimento de 6 bilhões de euros para construir 3 parques temáticos nos arredores de Paris. Na Itália, o governo de Giorgia Meloni se tornou o mais longevo do país, ultrapassando o de Silvio Berlusconi. O partido da Premier organiza um evento em Bari, no sul, para celebrar. A correspondente da RFI, Júlia Valente, acompanha.
12: Cerca de 10 mil pessoas são esperadas para acompanhar o evento, que vai contar com a presença de todos os parlamentares do Fratelli d'Italia e também com um discurso da primeira-ministra Giorgia Meloni aos apoiadores. Em 80 anos de república, a Itália teve 68 governos. Por isso, Meloni busca reforçar a imagem de uma líder que conseguiu trazer estabilidade para a política italiana. Um documento publicado pelo Fratelli d'Italia nesta semana exalta os resultados do governo Meloni, como mais de 1 milhão de pessoas empregadas a mais desde que ela assumiu o poder e a redução dos desembarques irregulares de migrantes. A oposição, no entanto, argumenta que estabilidade não significa necessariamente um governo bem-sucedido, principalmente pela dificuldade em aprovar reformas importantes, como mostrou a rejeição à reforma do judiciário em referendo popular em março.
2: Ouvimos Júlia Valente, correspondente da RFI na Itália. E a Alemanha tem este mês eleições em 4 estados. Domingo, os eleitores poderão dar uma primeira vitória local ao partido de extrema-direita alternativa para a Alemanha. Vamos a Düsseldorf, de onde fala o correspondente da RFI, Gabriel Brust.
13: Na Saxônia-Anhalt, a alternativa para a Alemanha está liderando as pesquisas com 43% das intenções de voto. O que, se se confirmar, será a maior votação que o partido já fez em qualquer eleição. Vale lembrar que a AfD já foi o partido mais votado na região da Turíngia em 2024, mas ficou longe de conseguir formar uma maioria. Isso acontece porque todos os outros partidos, em geral, se recusam a fazer parte de uma coalizão com a AfD, já que consideram as propostas do partido uma ameaça à Constituição Federal da Alemanha. Quanto às outras eleições deste mês, ainda temos pela frente as municipais na Baixa Saxônia, no dia 13, e no dia 20, 2 eleições estaduais. Na de Berlim, as pesquisas apontam a AfD em terceiro, com 18% das intenções de voto. Na eleição do estado de Mecklenburg-Pomerânia Ocidental, a AfD lidera com 35% das intenções de voto, mas com chances pequenas de formar uma maioria para governar.
2: O secretário de Defesa do Reino Unido, Wes Streeting, reafirmou que o arquipélago das Malvinas é britânico e que o compromisso de Londres com as ilhas é absoluto e inabalável. A declaração é uma resposta ao presidente argentino Javier Milei, que falou em ventos favoráveis para a reivindicação da soberania argentina e anunciou medidas contra projetos petrolíferos na região. O presidente Donald Trump, que é aliado ideológico de Milei, chegou a afirmar que não descartava revisar a posição de neutralidade dos Estados Unidos em relação ao arquipélago. Milei é convidado de honra do Fórum de Madrid, que reuniu em Santiago do Chile organizações de extrema-direita da Europa e América Latina. Acontece em Perpignan, no sul da França, o festival Visa por l'Image. Patrícia Moribe tem mais informações.
0: A 38ª edição de Visa pour l'Image acontece em clima de emoção, marcada pela morte do presidente e fundador do evento, Jean-François Leroy, aos 69 anos, na segunda-feira. Fotógrafos, agências e veículos de comunicação de todo o mundo prestam homenagens ao homem que transformou Perpignan no principal ponto de encontro do fotojornalismo internacional. Mais que isso, Leroy adotou como profissão de fé a defesa do fotojornalismo, atividade sempre ameaçada por forças adversas, como a chegada do digital e agora a IA. Leroy criou muitos prêmios para recompensar muitos talentos. Ao longo de quase 4 décadas, o evento se consolidou como vitrine e espaço de reconhecimento para fotógrafos consagrados e novos nomes.
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2: Maria Paula Carvalho. 11:38 aqui em Paris, 6:38 em Brasília. Na segunda parte do nosso programa, o Le Monde analisa a troca de mensagens atribuídas ao banqueiro Daniel Vorcaro e ao ministro do Supremo Tribunal Federal, Alexandre de Moraes. Segundo o diário francês, esse episódio abala a credibilidade do judiciário brasileiro e pode influenciar as eleições. Sobre esse assunto, eu conversei com o cientista político Leonardo Avritzer, professor da UFMG. Ele diz que o escândalo do Banco Master e o STF amplia a desconfiança da população nas instituições. No Rendezvous Cultural, visitamos a exposição Tintoretto Eterno, que estreia em Paris na próxima semana. E no Linha Direta, Gabriel Brust, de Düsseldorf, nos explica as eleições regionais que movimentam o cenário político alemão.
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7: Lúcia Miesel.
11: Setembro será um mês importante para medir o humor político na Alemanha, com eleições em 4 estados. Os olhos de todo o país se voltam já neste domingo para a região da Saxônia-Anhalt, onde os eleitores poderão dar uma vitória no parlamento local ao partido de extrema-direita Alternativa para a Alemanha. As pesquisas apontam que a AfD pode, pela primeira vez, conseguir formar maioria para governar um dos 16 estados alemães. Nós vamos agora a Düsseldorf, na Alemanha, conversar com o correspondente Gabriel Brust. Bom dia, Gabriel. Então, quais são as reais chances disso acontecer nesse domingo?
5: Bom dia. As chances existem e dependem de detalhes, por isso a eleição promete ser dramática. Na Alemanha, assim como em muitos países parlamentaristas, quem ganha nem sempre é quem leva. Isso acontece porque não basta ser o mais votado, é preciso ter mais de 50% das cadeiras do parlamento para indicar o primeiro-ministro estadual. Na Saxônia-Anhalt, a Alternativa para a Alemanha está liderando as pesquisas com 43% das intenções de voto, o que, se se confirmar, será a maior votação que o partido já fez em qualquer eleição. Vale lembrar que a AfD já foi o partido mais votado na região da Turíngia em 2024, mas ficou longe de conseguir formar uma maioria. Todos os outros partidos, em geral, se recusam a fazer parte de uma coalizão com a AfD. Mas voltando à situação da Saxônia-Anhalt, em segundo lugar nas pesquisas vem o partido conservador CDU, com apenas 22% das intenções de voto, seguidos pelo partido de extrema esquerda Die Linke, com 12%, e pelos social-democratas do SPD, que representam a esquerda tradicional alemã,
13: com apenas 7%. Ou seja, diante desse cenário, pode até parecer impossível que a AfD forme uma maioria. A questão é que aqui entra algo chamado a cláusula de barreira. Determina que só quem atingir no mínimo 5% dos votos entra no cálculo da distribuição proporcional das cadeiras do parlamento local. Nesse contexto, é possível a AfD atingir a maioria, mesmo sem fazer 50% dos votos.
11: E, Gabriel, e se o partido de extrema-direita não conseguir maioria, como é que a CDU vai governar se ela tiver os 22% dos votos que as pesquisas estão aí apontando?
13: Esse é outro drama e está colocando a CDU em um dilema histórico. Esta semana foi de intenso debate dentro do partido, inclusive com participação do chanceler Friedrich Merz. Se a conservadora CDU deve aceitar formar uma coalizão com o Die Linke, que vem logo em seguida nas pesquisas e que aportaria os seus 12% dos votos para essa possível coalizão. A CDU nunca teve problemas, nos tempos mais recentes, em formar governos com os social-democratas. Mas o Die Linke é rechaçado pela maioria dos líderes conservadores por ter, supostamente, propostas consideradas radicais demais à esquerda. O chanceler Merz deu o seu veredito no início da semana. Ele disse que nem a AfD, nem o Die Linke devem ser parceiros de governo da CDU. Mas ele apontou a solução encontrada em outros dois estados, a Turingia e a Saxônia. Por lá, a CDU consegue operar com um governo de minoria, com maiorias variáveis e pontuais.
11: E o que a gente poderia esperar de um primeiro governo estadual da AfD aí na Alemanha? E qual deve ser o desempenho desse partido nas outras eleições que acontecem esse mês?
13: A Saxônia-Anhalt deverá ser o campo de testes das ideias autoritárias do líder local da AfD, o Ulrich Siegmund. O plano de governo foca principalmente em fazer mudanças nas políticas de educação e imigração, como, por exemplo, a criação de 300 vagas de detenção para deportados. Na educação, a ideia é revogar a obrigatoriedade das crianças frequentarem a escola, dando a opção do ensino em casa. Especialistas dizem que a maioria dessas propostas vai esbarrar na legislação federal, que impede grande parte das medidas. Quanto às outras eleições deste mês, ainda temos pela frente as municipais na Baixa Saxônia, no dia 13, e no dia 20, duas eleições estaduais. Na de Berlim, as pesquisas apontam a AfD em terceiro, com 18% das intenções de voto. Na eleição do estado de Mecklenburg-Pomerânia Ocidental, a AfD lidera com 35% das intenções de voto, mas com chances pequenas de formar uma maioria para governar.
11: Muito obrigada, Gabriel Brust, correspondente da RFI em Düsseldorf, na Alemanha.
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2: Segundo reportagem publicada pelo jornal francês Le Monde nesta sexta-feira, o Brasil enfrenta uma grave crise institucional após a divulgação de mensagens atribuídas ao banqueiro Daniel Vorcaro e ao ministro do Supremo Tribunal Federal, Alexandre de Moraes. O caso surge em um momento particularmente sensível, às vésperas da eleição presidencial de 4 de outubro. As revelações levantam dúvidas sobre possíveis relações indevidas entre um magistrado da mais alta corte do país e um empresário, posteriormente investigado e preso por irregularidades financeiras. O relatório policial também menciona a participação de Moraes na revisão de um contrato milionário envolvendo o escritório de advocacia de sua esposa. Diante da repercussão, o presidente Luiz Inácio Lula da Silva defendeu uma apuração rigorosa e sem privilégios, enquanto o senador Flávio Bolsonaro aproveitou o episódio para cobrar explicações do ministro. A controvérsia, porém, atinge diferentes campos políticos, uma vez que o próprio Flávio Bolsonaro também aparece associado ao banqueiro investigado. De acordo com Le Monde, a crise evidencia divisões internas no Supremo Tribunal Federal. O ministro André Mendonça, responsável pela divulgação do relatório, tornou-se alvo de críticas de Alexandre de Moraes e do procurador-geral da República, Paulo Gonet, que contestam a legalidade do procedimento adotado. Para o diário francês, o episódio coloca em xeque a credibilidade da principal instituição judiciária brasileira e pode influenciar o ambiente político da campanha presidencial, reforçando o debate sobre transparência e dependência do judiciário e combate à corrupção no país.
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2: Faltando poucas semanas para as eleições de 4 de outubro no Brasil, a RF tem o prazer de conversar com o professor e pesquisador da Universidade Federal de Minas Gerais, Leonardo Avritzer, um dos cientistas políticos brasileiros mais influentes nas áreas de democracia, participação cidadã, instituições políticas e teoria democrática. Muito obrigada, professor, por atender a RF.
6: Obrigado a vocês pelo convite.
2: O senhor costuma afirmar que a democracia brasileira vive ciclos de fortalecimento e crise. Em que momento desse pêndulo democrático o Brasil se encontra hoje?
6: Nós temos idas e vindas, né? A nossa democracia frequentemente entra em crise e desde 2018, esse é meu argumento, nós temos eleições que na verdade são sobre a própria continuidade da ordem democrática. Em 2018, Jair Bolsonaro foi eleito e tentou depois dar um golpe, além de ter realizado diversos atentados contra as instituições democráticas. E em 2022, de fato, ele perdeu a eleição e teve alguma recuperação. Mesmo assim, essa recuperação ela é instável. Por exemplo, né, nas eleições proporcionais, o PL, né, o partido pelo qual Jair Bolsonaro concorreu, ele fez o maior número de cadeiras, né, naquele momento. 99. E neste ano, né, nós temos o filho dele concorrendo, inclusive prometendo uma anistia ao pai no caso de Vitória.
2: E quais são os principais riscos, então, institucionais nesse processo eleitoral, professor?
6: Esse é um processo eleitoral marcado por duas questões. Um enorme desânimo e desinteresse da população brasileira em relação ao próprio processo eleitoral, algo que se vê nas ruas, né, falta de faixas, os programas dos candidatos muito rebaixados, os dois principais candidatos não comparecendo aos debates eleitorais. E, por outro lado, o pano de fundo é um escândalo de corrupção bastante forte ligado ao Banco Master. Né? Ainda que esse escândalo não afete diretamente o governo, ele conduz indiretamente a uma deslegitimação do sistema político, o próprio envolvimento do ministro do STF, Alexandre de Moraes, com o Banco Master. Né?
2: Agora, casos de corrupção não são novidade. A gente teve Mensalão, a gente teve a Lava Jato, agora o senhor está falando do caso do Banco Master.
6: Claro que corrupção piora a percepção da população sobre o seu sistema político. Né? Ainda que o escândalo Banco Master, ele tem características muito específicas. Ele não é um escândalo sistêmico, como foram o Mensalão e a Lava Jato. Ele é mais um banqueiro subornando e entrando para conseguir influência para o seu banco, subornando pessoas muito poderosas na República. Por exemplo, né, podemos dizer o ministro Alexandre de Moraes, ou podemos dizer o senador Ciro Nogueira, né? Ou o senador Jacques Wagner, são alguns implicados ainda, que não existem provas contundentes, eles não foram condenados, né? Mas ainda assim, dá a impressão de que o sistema político está à venda.
2: Isso põe em risco a separação dos três poderes na República do Brasil?
6: Então, nós vivemos no Brasil mudanças muito importantes na relação entre os três poderes, né? Poder mais forte historicamente no Brasil, pelo menos desde 1930, sempre foi o poder executivo. É ele que cabe iniciativas fundamentais em relação ao desenvolvimento, em relação às políticas sociais. O Supremo Tribunal Federal começou a se fortalecer a partir da Constituição de 1988. E esse fortalecimento, ao mesmo tempo, cria uma ideia de que alguns ministros acumularam poder demais. E, por outro lado, temos o Congresso, que recuperou prerrogativas a partir da impositividade das emendas parlamentares. Então, hoje, nós vemos uma situação no Brasil diferente da nossa trajetória histórica. Né? O executivo é o poder mais fraco, mais dependente dos outros dois poderes. Né?
2: A polarização continua sendo o principal fator organizador aí da política brasileira, ou a gente estaria entrando numa nova fase?
6: Polarização vem, de fato, das redes sociais. E nas redes sociais existe forte polarização. Dados nossos recentes de pesquisa mostraram que a polarização na sociedade é menor do que nas redes sociais. Por exemplo, quando você pergunta para uma pessoa, você namoraria com uma pessoa do outro campo político ou aceitaria ser vizinho, Mas 60% dos brasileiros dizem que sim. O que supõe, né, e esse dado contrasta muito com o dado nos Estados Unidos, onde as pessoas dizem que não, supondo, na verdade, que a polarização está mais no sistema político e nas redes sociais do que na sociedade brasileira como um todo, né?
2: O eleitor brasileiro, ele vota motivado por projetos de futuro ou mais por rejeição a outro candidato, professor?
6: O eleitor brasileiro, ele tem uma certa identidade. O eleitor mais pobre, especialmente da região Nordeste, vota pensando muito na questão da proteção social, do valor do salário mínimo, a rejeição ao sistema político, ao Estado, a política estatais é maior no eleitor da região Sudeste.
2: Eu agradeço muitíssimo, então, a participação do professor, pesquisador Leonardo Avritzer aqui nessa entrevista à Rádio França Internacional. Muito obrigada, professor.
6: Obrigado a vocês.
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1: Márcia Bechara.
7: Perspectivas vertiginosas, cenas teatrais, pinceladas rápidas e uma liberdade criativa que desconcertava seus contemporâneos. O Museu Jacquemart André apresenta, a partir de 11 de setembro, a exposição Tintoretto Eterno, dedicada a um dos maiores nomes da Renascença veneziana. Reunindo cerca de 40 pinturas e obras gráficas, a mostra procura revelar porque Jacopo Robusti, conhecido como Tintoretto, continua a fascinar artistas, historiadores e o público mais de 4 séculos após a sua morte. Segundo o curador Neville Rowley, a exposição tem um caráter particular no cenário francês.
14: É a primeira exposição que volta a oferecer um panorama completo da arte de Tintoretto na França. Muitas vezes ele foi apresentado ao lado de seus rivais Tiziano e Veronese. Aqui o objetivo é explicar ao público francês a arte de Tintoretto e mostrar aspectos de sua produção que nem sempre são conhecidos.
7: Embora seja lembrado por suas monumentais composições religiosas em Veneza, a mostra destaca também outras facetas da sua produção, como os retratos, os desenhos e as representações mitológicas. Para Rowley, a modernidade de Tintoretto está ligada tanto à construção de suas imagens quanto à maneira como ele pintava.
14: Suas
15: pinturas estão profundamente ligadas a essa ideia de encenação. Essa forma extremamente livre de pintar foi justamente o que encantou os artistas franceses do século XIX. Delacroix, Manet e Cézanne acabaram encontrando em Tintoretto uma liberdade que parecia muito mais próxima de suas preocupações do que de muitos pintores de sua própria época.
7: Essa independência criativa já chamava atenção no século XVI. O historiador Giorgio Vasari chegou a descrevê-lo como o espírito mais terrível que a pintura jamais conheceu. Uma definição que, segundo o curador, ajuda a compreender um artista avesso às regras.
15: Ele tinha diante de si duas referências gigantescas, Tiziano e Michelangelo, mas decidiu fazer tudo à sua maneira. Ele queria pintar mais rápido, em formatos maiores do que o de Tiziano, e copiava Michelangelo do jeito dele, reinterpretando o mestre segundo a sua própria lógica. Isso era algo que Vasari simplesmente não conseguia aceitar.
7: Uma das características mais comentadas da sua produção era a chamada presteza, termo italiano utilizado para descrever a rapidez da sua execução. Os críticos da época viam essa velocidade com muita desconfiança e alguns interpretavam a pincelada livre como sinal de descuido. Tintoretto, porém, jamais alterou sua maneira de trabalhar.
15: O amigo de Tiziano chegou a reconhecer que ele pintava muito bem, mas sugeriu que talvez devesse desacelerar um pouco. Mas ele nunca desacelerou. O resultado foi uma produtividade rara, mesmo para os padrões da Renascença, com aproximadamente 650 pinturas conhecidas e provavelmente mais. É uma produção excepcional. Havia projetos gigantescos, telas de mais de 20 metros de largura, e sua reação era simplesmente dizer: sem problema, eu faço.
9: Il y a un tableau de 22 mètres de large, il n'y a pas de problème, je fais.
7: Ao mesmo tempo, a modernidade de sua obra não reside apenas na composição, mas também na superfície da pintura. As pinceladas visíveis, os contornos por vezes imprecisos e a sensação de inacabamento chamaram a atenção de artistas séculos depois de Tintoretto. Entre os destaques da exposição está o célebre autorretrato pintado por Tintoretto aos 70 anos, escolhido como imagem da mostra. Um olhar direto, intenso e inquietante que resume a singularidade de um artista capaz de atravessar os séculos sem perder a sua força. A exposição Tintoretto Eterno fica em cartaz no Museu Jacquemart-André, em Paris, até 24 de janeiro de 2027.
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2: Paris, 4 de setembro de 2026. Vamos aos destaques desta edição. Equipes de resgate nepalesas conseguiram retirar dois trabalhadores com vida de um túnel no norte do Nepal, onde estavam presos desde a enchente de 26 de agosto, no Himalaia. São os primeiros sobreviventes a serem resgatados do canteiro de obras de uma barragem, onde as autoridades estimam que cerca de 100 pessoas ainda possam estar presas. As operações de busca continuam. Causada pelo colapso de uma geleira, a avalanche devastou a fronteira entre o Nepal e a China, deixando 1.280 mortos e mais de 5.600 desaparecidos. Os prejuízos causados pela catástrofe chegam a 2 bilhões e meio de dólares no Nepal. A Coreia do Sul avalia participar de operações para reforçar a segurança da navegação no Estreito de Hormuz, rota estratégica para o comércio global de petróleo. O governo afirma que qualquer contribuição não comprometerá a defesa do país diante da ameaça da Coreia do Norte. A disputa pelas Ilhas Malvinas voltou a ganhar força. O secretário de Defesa do Reino Unido, Wes Streeting, reafirmou que o arquipélago é britânico e que o compromisso de Londres com as ilhas é absoluto e inabalável. A declaração responde ao presidente argentino Javier Milei, que falou em ventos favoráveis para a reivindicação da soberania argentina e anunciou medidas contra projetos petrolíferos na região. O argentino Javier Milei é o convidado de honra do Fórum de Madrid, que reuniu em Santiago do Chile partidos e organizações de extrema-direita da Europa e da América Latina. O grupo celebrou uma nova era após vitórias eleitorais na Colômbia, Peru, Bolívia e Honduras. Milei convocou uma ampla união contra a esquerda, que ele considera como o mal, e que se apoderou, segundo ele, de instituições, universidades e da mídia. Na Itália, Giorgia Meloni alcançou 1.413 dias no cargo, superando assim o segundo governo de Silvio Berlusconi, que até então detinha o recorde de longevidade no país. Para marcar a data, o partido de Meloni, o Fratello d'Italia, realiza um evento no porto de Bari, no sul. Cerca de 10 mil pessoas são esperadas para acompanhar essa celebração. Aqui em Paris, 15 famílias anunciaram uma ação judicial contra a prefeitura e seus atuais e antigos gestores por suposta omissão diante de denúncias de violência e abuso sexual em atividades realizadas na pré-escola. As famílias querem que a justiça apure se as autoridades sabiam sobre os casos e se deixaram de agir para proteger as crianças. Olá, 11 horas e 30 minutos em Paris, 6:30 pelo horário de Brasília. 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
2: Sol, temperatura de 22 graus na capital francesa. Vamos aos destaques desta sexta-feira, 4 de setembro. Dois trabalhadores são resgatados com vida em um túnel após inundação no Nepal. Reino Unido reafirma soberania sobre as Malvinas e rebate presidente argentino Javier Milei. E a RFI está em Perpignan para o Festival de Fotojornalismo Visa Pour l'Image. Essas e outras notícias a seguir. Equipes de resgate nepalesas conseguiram encontrar dois trabalhadores vivos nesta sexta-feira em um túnel no norte do Nepal, onde está

0: estudantes morreram no Iêmen desde quinta-feira em confrontos entre forças ligadas ao governo e rebeldes hutis. Os combates ocorreram na costa do Mar Vermelho e na região de Taiz, um dos principais focos do conflito. O Iêmen vive uma guerra há mais de uma década, envolvendo os hutis, apoiados pelo Irã, e o governo, reconhecido internacionalmente. A violência agrava a crise humanitária no país. A Coreia do Sul avalia participar de operações para reforçar a segurança da navegação no Estreito de Hormuz, rota estratégica para o comércio global de petróleo. O governo afirma que qualquer contribuição não comprometerá a defesa do país diante da ameaça da Coreia do Norte. Apesar de especulações sobre o envio de apoio militar, nenhuma decisão oficial foi anunciada. No Japão, os detentores dos direitos de Dragon Ball, popular série de mangá e animação, negaram ter autorizado a construção de um parque temático na França. O presidente francês Emmanuel Macron e o príncipe herdeiro saudita Mohammed bin Salman haviam anunciado um investimento de 6 bilhões de euros para construir 3 parques temáticos nos arredores de Paris. Na Itália, o governo de Giorgia Meloni se tornou o mais longevo do país, ultrapassando o de Silvio Berlusconi. O partido da Premier organiza um evento em Bari, no sul, para celebrar. A correspondente da RFI, Júlia Valente, acompanha.
1: Cerca de 10 mil pessoas são esperadas para acompanhar o evento, que vai contar com a presença de todos os parlamentares do Fratelli d'Italia e também com um discurso da primeira-ministra Giorgia Meloni aos apoiadores. Em 80 anos de república, a Itália teve 68 governos. Por isso, Meloni busca reforçar a imagem de uma líder que conseguiu trazer estabilidade para a política italiana. Um documento publicado pelo Fratelli d'Italia nesta semana exalta os resultados do governo Meloni, como mais de 1 milhão de pessoas empregadas a mais desde que ela assumiu o poder e a redução dos desembarques irregulares de migrantes. A oposição, no entanto, argumenta que estabilidade não significa necessariamente um governo bem-sucedido, principalmente pela dificuldade em aprovar reformas importantes, como mostrou a rejeição à reforma do judiciário em referendo popular em março.
0: Ouvimos Júlia Valente, correspondente da RFI na Itália. E a Alemanha tem este mês eleições em 4 estados. Domingo, os eleitores poderão dar uma primeira vitória local ao partido de extrema-direita Alternativa para a Alemanha. Vamos a Düsseldorf, de onde fala o correspondente da RFI, Gabriel Brust.
2: Na Saxônia-Anhalt, a Alternativa para a Alemanha está liderando as pesquisas com 43% das intenções de voto. O que, se confirmar, será a maior votação que o partido já fez em qualquer eleição. Vale lembrar que a AfD já foi o partido mais votado na região da Turíngia em 2024, mas ficou longe de conseguir formar uma maioria. Isso acontece porque todos os outros partidos, em geral, se recusam a fazer parte de uma coalizão com a AfD, já que consideram as propostas do partido uma ameaça à Constituição Federal da Alemanha. Quanto às outras eleições deste mês, ainda temos pela frente as municipais na Baixa Saxônia, no dia 13, e no dia 20, 2 eleições estaduais. Na de Berlim, as pesquisas apontam a AfD em terceiro, com 18% das intenções de voto. Na eleição do estado de Mecklenburg-Pomerânia Ocidental, a AfD lidera com 35% das intenções de voto, mas com chances pequenas de formar uma maioria para governar.
0: O secretário de Defesa do Reino Unido, Wes Streeting, reafirmou que o arquipélago das Malvinas é britânico e que o compromisso de Londres com as ilhas é absoluto e inabalável. A declaração é uma resposta ao presidente argentino Javier Milei, que falou em ventos favoráveis para a reivindicação da soberania argentina e anunciou medidas contra projetos petrolíferos na região. O presidente Donald Trump, que é aliado ideológico de Milei, chegou a afirmar que não descartava revisar a posição de neutralidade dos Estados Unidos em relação ao arquipélago. Milei é convidado de honra do Fórum de Madrid, que reuniu em Santiago do Chile organizações de extrema-direita da Europa e América Latina. Acontece em Perpignan, no sul da França, o festival Visa por l'Image. Patrícia Moribe tem mais informações.
3: A 38ª edição de Visa pour l'Image acontece em clima de emoção, marcada pela morte do presidente e fundador do evento, Jean-François Leroy, aos 69 anos, na segunda-feira. Fotógrafos, agências

0: e veículos de comunicação de todo o mundo prestam homenagens ao homem que transformou Perpignan no principal ponto de encontro do fotojornalismo internacional. Mais que isso, Le Roy adotou como profissão de fé a defesa do fotojornalismo, atividade sempre ameaçada por forças adversas, como a chegada do digital e agora a IA. Le Roy criou muitos prêmios para recompensar muitos talentos. Ao longo de quase 4 décadas, o evento se consolidou como vitrine e espaço de reconhecimento para fotógrafos consagrados e novos nomes.
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3: 11:38 aqui em Paris, 6:38 em Brasília. Na segunda parte do nosso programa, o Le Monde analisa a troca de mensagens atribuídas ao banqueiro Daniel Vorcaro e ao ministro do Supremo Tribunal Federal, Alexandre de Moraes. Segundo o diário francês, esse episódio abala a credibilidade do judiciário brasileiro e pode influenciar as eleições. Sobre esse assunto, eu conversei com o cientista político Leonardo Avritzer, professor da UFMG. Ele diz que o escândalo do Banco Master e o STF amplia a desconfiança da população nas instituições. No Rendezvous Cultural, visitamos a exposição Tintoretto Eterno, que estreia em Paris na próxima semana. E no Linha Direta, Gabriel Brust, de Düsseldorf, nos explica as eleições regionais que movimentam o cenário político alemão.
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5: Setembro será um mês importante para medir o humor político na Alemanha, com eleições em 4 estados. Os olhos de todo o país se voltam já neste domingo para a região da Saxônia-Anhalt, onde os eleitores poderão dar uma vitória no parlamento local ao partido de extrema-direita Alternativa para a Alemanha. As pesquisas apontam que a AfD pode, pela primeira vez, conseguir formar maioria para governar um dos 16 estados alemães. Nós vamos agora a Düsseldorf, na Alemanha, conversar com o correspondente Gabriel Brust. Bom dia, Gabriel. Então, quais são as reais chances disso acontecer nesse domingo?
6: Bom dia. As chances existem e dependem de detalhes, por isso a eleição promete ser dramática. Na Alemanha, assim como em muitos países parlamentaristas, quem ganha nem sempre é quem leva. Isso acontece porque não basta ser o mais votado, é preciso ter mais de 50% das cadeiras do parlamento para indicar o primeiro-ministro estadual. Na Saxônia-Anhalt, a Alternativa para a Alemanha está liderando as pesquisas com 43% das intenções de voto, o que, se se confirmar, será a maior votação que o partido já fez em qualquer eleição. Vale lembrar que a AfD já foi o partido mais votado na região da Turíngia em 2024, mas ficou longe de conseguir formar uma maioria. Todos os outros partidos, em geral, se recusam a fazer parte de uma coalizão com a AfD. Mas voltando à situação da Saxônia-Anhalt, em segundo lugar nas pesquisas vem o partido conservador CDU, com apenas 22% das intenções de voto, seguidos pelo partido de extrema esquerda Die Linke, com 12%, e pelos social-democratas do SPD, que representam a esquerda tradicional alemã, com apenas 7%. Ou seja, diante desse cenário, pode até parecer impossível que a AfD forme uma maioria. A questão é que aqui entra algo chamado a cláusula de barreira. Determina que só quem atingir no mínimo 5% dos votos entra no cálculo da distribuição proporcional das cadeiras do parlamento local. Nesse contexto, é possível a AfD atingir a maioria, mesmo sem fazer 50% dos votos.
5: E, Gabriel, e se o partido de extrema-direita não conseguir maioria, como é que a CDU vai governar se ela tiver os 22% dos votos que as pesquisas estão aí apontando?
6: Esse é outro drama e está colocando a CDU em um dilema histórico. Esta semana foi de intenso debate dentro do partido, inclusive com participação do chanceler Friedrich Merz. Se a conservadora CDU deve aceitar formar uma coalizão com o Die Linke, que vem logo em seguida nas pesquisas e que aportaria os seus 12% dos votos para essa possível coalizão. A CDU nunca teve problemas, nos tempos mais recentes, em formar governos com os social-democratas, mas o Die Linke é rechaçado pela maioria dos líderes conservadores por ter supostamente propostas consideradas radicais demais à esquerda. O chanceler Merz deu o seu veredito no início da semana. Ele disse que nem a AfD, nem o Die Linke devem ser parceiros de governo da CDU. Mas ele apontou a solução encontrada em outros dois estados, a Turingia e a Saxônia. Por lá, a CDU consegue operar com um governo de minoria, com maiorias variáveis e pontuais.
5: E o que a gente poderia esperar de um primeiro governo estadual da AfD aí na Alemanha? E qual deve ser o desempenho desse partido nas outras eleições que acontecem esse mês?
6: A Saxônia-Anhalt deverá ser o campo de testes das ideias autoritárias do líder local da AfD, o Ulrich Siegmund. O plano de governo foca principalmente em fazer mudanças nas políticas de educação e imigração, como, por exemplo, a criação de 300 vagas de detenção para deportados. Na educação, a ideia é revogar a obrigatoriedade das crianças frequentarem a escola, dando a opção do ensino em casa. Especialistas dizem que a maioria dessas propostas vai esbarrar na legislação federal, que impede grande parte das medidas. Quanto às outras eleições deste mês, ainda temos pela frente as municipais na Baixa Saxônia, no dia 13, e no dia 20, duas eleições estaduais. Na de Berlim, as pesquisas apontam a AfD em terceiro, com 18% das intenções de voto. Na eleição do estado de Mecklenburg-Pomerânia Ocidental, a AfD lidera com 35% das intenções de voto, mas com chances pequenas de formar uma maioria para governar.
5: Muito obrigada, Gabriel Brust, correspondente da RFI em Düsseldorf, na Alemanha.
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3: Segundo reportagem publicada pelo jornal francês Le Monde nesta sexta-feira, o Brasil enfrenta uma grave crise institucional após a divulgação de mensagens atribuídas ao banqueiro Daniel Vorcaro e ao ministro do Supremo Tribunal Federal, Alexandre de Moraes. O caso surge em um momento particularmente sensível, às vésperas da eleição presidencial de 4 de outubro. As revelações levantam dúvidas sobre possíveis relações indevidas entre um magistrado da mais alta corte do país e um empresário, posteriormente investigado e preso por irregularidades financeiras. O relatório policial também menciona a participação de Moraes na revisão de um contrato milionário envolvendo o escritório de advocacia de sua esposa. Diante da repercussão, o presidente Luiz Inácio Lula da Silva defendeu uma apuração rigorosa e sem privilégios, enquanto o senador Flávio Bolsonaro aproveitou o episódio para cobrar explicações do ministro. A controvérsia, porém, atinge diferentes campos políticos, uma vez que o próprio Flávio Bolsonaro também aparece associado ao banqueiro investigado. De acordo com Le Monde, a crise evidencia divisões internas no Supremo Tribunal Federal. O ministro André Mendonça, responsável pela divulgação do relatório, tornou-se alvo de críticas de Alexandre de Moraes e do procurador-geral da República, Paulo Gonet, que contestam a legalidade do procedimento adotado. Para o diário francês, o episódio coloca em xeque a credibilidade da principal instituição judiciária brasileira e pode influenciar o ambiente político da campanha presidencial, reforçando o debate sobre transparência e dependência do judiciário e combate à corrupção no país.
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3: Faltando poucas semanas para as eleições de 4 de outubro no Brasil, a RFI tem o prazer de conversar com o professor e pesquisador da Universidade Federal de Minas Gerais, Leonardo Avritzer, um dos cientistas políticos brasileiros mais influentes nas áreas de democracia, participação cidadã, instituições políticas e teoria democrática. Muito obrigada, professor, por atender a RFI.
7: Obrigado a vocês pelo convite.
3: O senhor costuma afirmar que a democracia brasileira vive ciclos de fortalecimento e crise. Em que momento desse pêndulo democrático o Brasil se encontra hoje?
7: Nós temos idas e vindas, né? A nossa democracia frequentemente entra em crise e desde 2018, esse é meu argumento, nós temos eleições que na verdade são sobre a própria continuidade da ordem democrática. Em 2018, Jair Bolsonaro foi eleito e tentou depois dar um golpe, além de ter realizado diversos atentados contra as instituições democráticas. E em 2022, de fato, ele perdeu a eleição e teve alguma recuperação. Mesmo assim, essa recuperação ela é instável. Por exemplo, né, nas eleições proporcionais, o PL, né, o Partido pelo qual Jair Bolsonaro concorreu, ele fez o maior número de cadeiras, né, naquele momento, 99. E neste ano, né, nós temos o filho dele concorrendo, inclusive prometendo uma anistia ao pai, no caso de Vitória.
3: E quais são os principais riscos, então, institucionais nesse processo eleitoral, professor?
7: Esse é um processo eleitoral marcado por duas questões. Um enorme desânimo e desinteresse da população brasileira em relação ao próprio processo eleitoral, algo que se vê nas ruas, né, falta de faixas, os programas dos candidatos muito rebaixados, os dois principais candidatos não comparecendo aos debates eleitorais. E, por outro lado, o pano de fundo é um escândalo de corrupção bastante forte ligado ao Banco Master, né? Ainda que esse escândalo não afete diretamente o governo, ele conduz indiretamente a uma deslegitimação do sistema político, o próprio envolvimento do ministro do STF, Alexandre de Moraes, com o Banco Master, né?
3: Agora, casos de corrupção não são novidade. A gente teve Mensalão, a gente teve a Lava Jato, agora o senhor está falando do caso do Banco Master.
7: Claro que corrupção piora a percepção da população sobre o seu sistema político, né? Ainda que o escândalo Banco Master, ele tem características muito específicas. Ele não é um escândalo sistêmico, como foram o Mensalão e a Lava Jato. Ele é mais um banqueiro subornando e entrando para conseguir influência para o seu banco, subornando pessoas muito poderosas na República. Por exemplo, né, podemos dizer o ministro Alexandre de Moraes, ou podemos dizer o senador Ciro Nogueira, né? Ou o senador Jacques Wagner, são alguns implicados ainda, que não existem provas contundentes, eles não foram condenados, né? Mas ainda assim, dá a impressão de que o sistema político está à venda.
3: Isso põe em risco a separação dos três poderes na República do Brasil?
7: Então, nós vivemos no Brasil mudanças muito importantes na relação entre os três poderes, né? Poder mais forte historicamente no Brasil, pelo menos desde 1930, sempre foi o Poder Executivo. É ele que cabe iniciativas fundamentais em relação ao desenvolvimento, em relação às políticas sociais. O Supremo Tribunal Federal começou a se fortalecer a partir da Constituição de 1988. E esse fortalecimento, ao mesmo tempo, cria uma ideia de que alguns ministros acumularam poder demais. E, por outro lado, temos o Congresso, que recuperou prerrogativas a partir da impositividade das emendas parlamentares. Então, hoje, nós vemos uma situação no Brasil diferente da nossa trajetória histórica, né? O executivo é o poder mais fraco, mais dependente dos outros dois poderes, né?
3: A polarização continua sendo o principal fator organizador aí da política brasileira, ou a gente estaria entrando numa nova fase?
7: Polarização vem, de fato, das redes sociais. E nas redes sociais existe forte polarização. Dados nossos recentes de pesquisa mostraram que a polarização na sociedade é menor do que nas redes sociais. Por exemplo, quando você pergunta para uma pessoa, você namoraria com uma pessoa do outro campo político ou aceitaria ser vizinho? Mais 60% dos brasileiros dizem que sim. O que supõe, né, e esse dado contrasta muito com o dado nos Estados Unidos, onde as pessoas dizem que não, supondo, na verdade, que a polarização está mais no sistema político e nas redes sociais do que na sociedade brasileira como um todo, né?
3: O eleitor brasileiro, ele vota motivado por projetos de futuro ou mais por rejeição a outro candidato, professor?
7: O eleitor brasileiro, ele tem uma certa identidade. O eleitor mais pobre, especialmente da região Nordeste, vota pensando muito na questão da proteção social, do valor do salário mínimo, a rejeição ao sistema político, ao Estado, a política estatais é maior no eleitor da região Sudeste.
3: Eu agradeço muitíssimo, então, a participação do professor, pesquisador Leonardo Avritzer aqui nessa entrevista à Rádio França Internacional. Muito obrigada, professor.
7: Obrigado a vocês.
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1: Márcia Bechara.
8: Perspectivas vertiginosas, cenas teatrais, pinceladas rápidas e uma liberdade criativa que desconcertava seus contemporâneos. O Museu Jacquemart André apresenta, a partir de 11 de setembro, a exposição Tintoretto Eterno, dedicada a um dos maiores nomes da Renascença veneziana. Reunindo cerca de 40 pinturas e obras gráficas, a mostra procura revelar porque Jacopo Robusti, conhecido como Tintoretto, continua a fascinar artistas, historiadores e o público mais de 4 séculos após a sua morte. Segundo o curador Neville Rowley, a exposição tem um caráter particular no cenário francês.
9: É a primeira exposição que volta a oferecer um panorama completo da arte de Tintoretto na França. Muitas vezes ele foi apresentado ao lado de seus rivais Tiziano e Veronese. Aqui o objetivo é explicar ao público francês a arte de Tintoretto e mostrar aspectos de sua produção que nem sempre são conhecidos.
8: Embora seja lembrado por suas monumentais composições religiosas em Veneza, a mostra destaca também outras facetas da sua produção, como os retratos, os desenhos e as representações mitológicas. Para Rowley, a modernidade de Tintoretto está ligada tanto à construção de suas imagens, quanto à maneira como ele pintava.
9: Suas pinturas estão profundamente ligadas a essa ideia de encenação. Essa forma extremamente livre de pintar foi justamente o que encantou os artistas franceses do século XIX. Delacroix, Manet e Cézanne acabaram encontrando em Tintoretto uma liberdade que parecia muito mais próxima de suas preocupações do que de muitos pintores de sua própria época.
8: Essa independência criativa já chamava atenção no século XVI. O historiador Giorgio Vasari chegou a descrevê-lo como o espírito mais terrível que a pintura jamais conheceu. Uma definição que, segundo o curador, ajuda a compreender um artista avesso às regras.
9: Ele tinha diante de si duas referências gigantescas, Tiziano e Michelangelo, mas decidiu fazer tudo à sua maneira. Ele queria pintar mais rápido, em formatos maiores do que o de Tiziano, e copiava Michelangelo do jeito dele, reinterpretando o mestre segundo a sua própria lógica. Isso era algo que Vasari simplesmente não conseguia aceitar.
8: Uma das características mais comentadas da sua produção era a chamada presteza, termo italiano utilizado para descrever a rapidez da sua execução. Os críticos da época viam essa velocidade com muita desconfiança e alguns interpretavam a pincelada livre como sinal de descuido. Tintoretto, porém, jamais alterou sua maneira de trabalhar.
9: O amigo de Tiziano chegou a reconhecer que ele pintava muito bem, mas sugeriu que talvez devesse desacelerar um pouco. Mas ele nunca desacelerou. O resultado foi uma produtividade rara, mesmo para os padrões da Renascença, com aproximadamente 650 pinturas conhecidas e provavelmente mais. É uma produção excepcional. Havia projetos gigantescos, telas de mais de 20 metros de largura, e sua reação era simplesmente dizer: sem problema, eu faço.
10: Há um tableau de 22 metros de largo, não tem problema, eu faço.
8: Ao mesmo tempo, a modernidade de sua obra não reside apenas na composição, mas também na superfície da pintura. As pinceladas visíveis, os contornos por vezes imprecisos e a sensação de inacabamento chamaram a atenção de artistas séculos depois de Tintoretto. Entre os destaques da exposição está o célebre autorretrato pintado por Tintoretto aos 70 anos, escolhido como imagem da mostra. Um olhar direto, intenso e inquietante que resume a singularidade de um artista capaz de atravessar os séculos sem perder a sua força. A exposição Tintoretto Eterno fica em cartaz no Museu Jacquemart André, em Paris, até 24 de janeiro de 2027.
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3: Paris, 4 de setembro de 2026. Vamos aos destaques desta edição. Equipes de resgate nepalesas conseguiram retirar dois trabalhadores com vida de um túnel no norte do Nepal, onde estavam presos desde a enchente de 26 de agosto no Himalaia. São os primeiros sobreviventes a serem resgatados do canteiro de obras de uma barragem, onde as autoridades estimam que cerca de 100 pessoas ainda possam estar presas. As operações de busca continuam. Causada pelo colapso de uma geleira, a avalanche devastou a fronteira entre o Nepal e a China, deixando 1.280 mortos e mais de 5.600 desaparecidos. Os prejuízos causados pela catástrofe chegam a 2 bilhões e meio de dólares no Nepal. A Coreia do Sul avalia participar de operações para reforçar a segurança da navegação no Estreito de Hormuz, rota estratégica para o comércio global de petróleo. O governo afirma que qualquer contribuição não comprometerá a defesa do país diante da ameaça da Coreia do Norte. A disputa pelas Ilhas Malvinas voltou a ganhar força. O secretário de Defesa do Reino Unido, Wes Streeting, reafirmou que o arquipélago é britânico e que o compromisso de Londres com as ilhas é absoluto e inabalável. A declaração responde ao presidente argentino Javier Milei, que falou em ventos favoráveis para a reivindicação da soberania argentina e anunciou medidas contra projetos petrolíferos na região. O argentino Javier Milei é o convidado de honra do Fórum de Madrid, que reuniu em Santiago do Chile partidos e organizações de extrema-direita da Europa e da América Latina. O grupo celebrou uma nova era após vitórias eleitorais na Colômbia, Peru, Bolívia e Honduras. Milei convocou uma ampla união contra a esquerda, que ele considera como o mal, e que se apoderou, segundo ele, de instituições, universidades e da mídia. Na Itália, Giorgia Meloni alcançou 1.413 dias no cargo, superando assim o segundo governo de Silvio Berlusconi, que até então detinha o recorde de longevidade no país. Para marcar a data, o partido de Meloni, o Fratello d'Italia, realiza um evento no porto de Bari, no sul. Cerca de 10 mil pessoas são esperadas para acompanhar essa celebração. Aqui em Paris, 15 famílias anunciaram uma ação judicial contra a prefeitura e seus atuais e antigos gestores por suposta omissão diante de denúncias de violência e abuso sexual em atividades realizadas na pré-escola. As famílias querem que a justiça apure se as autoridades sabiam sobre os casos e se deixaram de agir para proteger as crianças. Olá, 11 horas e 30 minutos em Paris, 6:30 pelo horário de Brasília. 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
3: Sol, temperatura de 22 graus na capital francesa. Vamos aos destaques desta sexta-feira, 4 de setembro. Dois trabalhadores são resgatados com vida em um túnel após inundação no Nepal. Reino Unido reafirma soberania sobre as Malvinas e rebate presidente argentino Javier Milei. E a RFI está em Perpignan para o Festival de Fotojornalismo Visa Pula Image. Essas e outras notícias a seguir. Equipes de resgate nepalesas conseguiram encontrar dois trabalhadores vivos nesta sexta-feira em um túnel no norte do Nepal, onde estavam presos desde a enchente de 26 de agosto no Himalaia. Os sobreviventes são os primeiros a serem resgatados com vida do canteiro de obras da barragem Trishuli 3, onde as autoridades estimam que cerca de 100 pessoas possam estar presas. As operações de busca e resgate continuam, declarou o exército. Causada pelo colapso de uma geleira, a avalanche de água, gelo e detritos devastou a fronteira entre o Nepal e a China, deixando pelo menos 1.280 mortos e mais de 5.600 desaparecidos, de acordo com os últimos dados oficiais. Vamos ouvir um médico do hospital de Bharatpur, onde estão sendo feitas as autópsias.
11: Em 20 anos de carreira, nunca vi um hospital realizar 350 autópsias em apenas alguns dias. Com essas condições climáticas quentes e úmidas, a decomposição acelerou. O cheiro é forte. Então a decisão de realizar enterros temporários foi tomada rapidamente. Não tínhamos outra opção.
3: Os prejuízos causados pela catástrofe chegam a US$2,5 bilhões no Nepal, segundo a Agência Nacional de Gestão de Desastres. Mais de 80 combatentes morreram no Iêmen desde quinta-feira em confrontos entre forças ligadas ao governo e rebeldes hutis. Os combates ocorreram na costa do Mar Vermelho e na região de Taiz, um dos principais focos do conflito. O Iêmen vive uma guerra há mais de uma década, envolvendo os hutis, apoiados pelo Irã, e o governo, reconhecido internacionalmente. A violência agrava a crise humanitária no país. A Coreia do Sul avalia participar de operações para reforçar a segurança da navegação no Estreito de Hormuz, rota estratégica para o comércio global de petróleo. O governo afirma que qualquer contribuição não comprometerá a defesa do país diante da ameaça da Coreia do Norte. Apesar de especulações sobre o envio de apoio militar, nenhuma decisão oficial foi anunciada. No Japão, os detentores dos direitos de Dragon Ball, popular série de mangá e animação, negaram ter autorizado a construção de um parque temático na França. O presidente francês Emmanuel Macron e o príncipe herdeiro saudita Mohammed bin Salman haviam anunciado um investimento de €6 bilhões para construir 3 parques temáticos nos arredores de Paris. Na Itália, o governo de Giorgia Meloni se tornou o mais longevo do país, ultrapassando de Silvio Berlusconi. O partido da Premier organiza um evento em Bari, no sul, para celebrar. A correspondente da RFI, Júlia Valente, acompanha.
12: Cerca de 10 mil pessoas são esperadas para acompanhar o evento, que vai contar com a presença de todos os parlamentares do Fratelli d'Italia e também com um discurso da primeira-ministra Giorgia Meloni aos apoiadores. Em 80 anos de república, a Itália teve 68 governos. Por isso, Meloni busca reforçar a imagem de uma líder que conseguiu trazer estabilidade para a política italiana. Um documento publicado pelo Fratelli d'Italia nesta semana exalta os resultados do governo Meloni, como mais de 1 milhão de pessoas empregadas a mais desde que ela assumiu o poder e a redução dos desembarques irregulares de imigrantes. A oposição, no entanto, argumenta que estabilidade não significa necessariamente um governo bem-sucedido, principalmente pela dificuldade em aprovar reformas importantes, como mostrou a rejeição à reforma do judiciário em referendo popular em março.
3: Ouvimos Júlia Valente, correspondente da RFI na Itália. E a Alemanha tem este mês eleições em 4 estados. Domingo, os eleitores poderão dar uma primeira vitória local ao partido de extrema-direita alternativa para a Alemanha. Vamos a Düsseldorf, de onde fala o correspondente da RFI, Gabriel Brust.
13: Na Saxônia-Anhalt, a alternativa para a Alemanha está liderando as pesquisas com 43% das intenções de voto. O que, se confirmar, será a maior votação que o partido já fez em qualquer eleição. Vale lembrar que a AfD já foi o partido mais votado na região da Turíngia em 2024, mas ficou longe de conseguir formar uma maioria. Isso acontece porque todos os outros partidos, em geral, se recusam a fazer parte de uma coalizão com a AfD, já que consideram as propostas do partido uma ameaça à Constituição Federal da Alemanha. Quanto às outras eleições deste mês, ainda temos pela frente as municipais na Baixa Saxônia, no dia 13, e no dia 20, 2 eleições estaduais. Na de Berlim, as pesquisas apontam a AfD em terceiro, com 18% das intenções de voto. Na eleição do estado de Mecklenburg-Pomerânia Ocidental, a AfD lidera com 35% das intenções de voto, mas com chances pequenas de formar uma maioria para governar.
3: O secretário de Defesa do Reino Unido, Wes Streeting, reafirmou que o arquipélago das Malvinas é britânico e que o compromisso de Londres com as ilhas é absoluto e inabalável. A declaração é uma resposta ao presidente argentino Javier Milei, que falou em ventos favoráveis para a reivindicação da soberania argentina e anunciou medidas contra projetos petrolíferos na região. O presidente Donald Trump, que é aliado ideológico de Milei, chegou a afirmar que não descartava revisar a posição de neutralidade dos Estados Unidos em relação ao arquipélago. Milei é convidado de honra do Fórum de Madrid, que reuniu em Santiago do Chile organizações de extrema-direita da Europa e América Latina. Acontece em Perpignan, no sul da França, o festival Visa pour l'Image. Patrícia Moribe tem mais informações.
0: A 38ª edição de Visa pour l'Image acontece em clima de emoção, marcada pela morte do presidente e fundador do evento, Jean-François Leroy, aos 69 anos, na segunda-feira. Fotógrafos, agências e veículos de comunicação de todo o mundo prestam homenagens ao homem que transformou Perpignan no principal ponto de encontro do fotojornalismo internacional. Mais que isso, Leroy adotou como profissão de fé a defesa do fotojornalismo, atividade sempre ameaçada por forças adversas, como a chegada do digital e agora a IA. Leroy criou muitos prêmios para recompensar muitos talentos. Ao longo de quase 4 décadas, o evento se consolidou como vitrine e espaço de reconhecimento para fotógrafos consagrados e novos nomes.
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3: 11 horas e 38 aqui em Paris, 6h38 em Brasília. Na segunda parte do nosso programa, o Le Monde analisa a troca de mensagens atribuídas ao banqueiro Daniel Vorcaro e ao ministro do Supremo Tribunal Federal, Alexandre de Moraes. Segundo o diário francês, esse episódio abala a credibilidade do judiciário brasileiro e pode influenciar as eleições. Sobre esse assunto, eu conversei com o cientista político Leonardo Avritzer, professor da UFMG. Ele diz que o escândalo do Banco Master e o STF amplia a desconfiança da população nas instituições. No Rendezvous Cultural, visitamos a exposição Tintoretto Eterno, que estreia em Paris na próxima semana. E no Linha Direta, Gabriel Brust, de Düsseldorf, nos explica as eleições regionais que movimentam o cenário político alemão.
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11: Setembro será um mês importante para medir o humor político na Alemanha, com eleições em 4 estados. Os olhos de todo o país se voltam já neste domingo para a região da Saxônia-Anhalt, onde os eleitores poderão dar uma vitória no parlamento local ao partido de extrema-direita Alternativa para a Alemanha. As pesquisas apontam que a AfD pode, pela primeira vez, conseguir formar maioria para governar um dos 16 estados alemães. Nós vamos agora a Düsseldorf, na Alemanha, conversar com o correspondente Gabriel Brust. Bom dia, Gabriel. Então, quais são as reais chances disso acontecer nesse domingo?
6: Bom dia. As chances existem e dependem de detalhes, por isso a eleição promete ser dramática. Na Alemanha, assim como em muitos países parlamentaristas, quem ganha nem sempre é quem leva. Isso acontece porque não basta ser o mais votado, é preciso ter mais de 50% das cadeiras do parlamento para indicar o primeiro-ministro estadual. Na Saxônia-Anhalt, a Alternativa para a Alemanha está liderando as pesquisas com 43% das intenções de voto, o que, se se confirmar, será a maior votação que o partido já fez em qualquer eleição. Vale lembrar que a AfD já foi o partido mais votado na região da Turíngia em 2024, mas ficou longe de conseguir formar uma maioria. Todos os outros partidos, em geral, se recusam a fazer parte de uma coalizão com a AfD. Mas voltando à situação da Saxônia-Anhalt, em segundo lugar nas pesquisas vem o partido conservador CDU, com apenas 22% das intenções de voto, seguidos pelo partido de extrema esquerda Die Linke, com 12%, e pelos social-democratas do SPD, que representam a esquerda tradicional alemã, com apenas 7%. Ou seja, diante desse cenário, pode até parecer impossível que a AfD forme uma maioria. A questão é que aqui entra algo chamado a cláusula de barreira. Determina que só quem atingir no mínimo 5% dos votos entra no cálculo da distribuição proporcional das cadeiras do parlamento local. Nesse contexto, é possível a AfD atingir a maioria, mesmo sem fazer 50% dos votos.
11: E, Gabriel, e se o partido de extrema-direita não conseguir maioria, como é que a CDU vai governar se ela tiver os 22% dos votos que as pesquisas estão aí apontando?
6: Esse é outro drama e está colocando a CDU em um dilema histórico. Esta semana foi de intenso debate dentro do partido, inclusive com participação do chanceler Friedrich Merz. Se a conservadora CDU
13: deve aceitar formar uma coalizão com o Die Linke, que vem logo em seguida nas pesquisas e que aportaria os seus 12% dos votos para essa possível coalizão. A CDU nunca teve problemas, nos tempos mais recentes, em formar governos com os social-democratas, mas o Die Linke é rechaçado pela maioria dos líderes conservadores por ter supostamente propostas consideradas radicais demais à esquerda. O chanceler Merz deu o seu veredito no início da semana. Ele disse que nem a AfD nem o Die Linke devem ser parceiros de governo da CDU. Mas ele apontou a solução encontrada em outros dois estados, a Turingia e a Saxônia. Por lá, a CDU consegue operar com um governo de minoria, com maiorias variáveis e pontuais.
11: E o que a gente poderia esperar de um primeiro governo estadual da AfD aí na Alemanha? E qual deve ser o desempenho desse partido nas outras eleições que acontecem esse mês?
13: A Saxônia-Anhalt deverá ser o campo de testes das ideias autoritárias do líder local da AfD, o Ulrich Siegmund. O plano de governo foca principalmente em fazer mudanças nas políticas de educação e imigração, como, por exemplo, a criação de 300 vagas de detenção para deportados. Na educação, a ideia é revogar a obrigatoriedade das crianças frequentarem a escola, dando a opção do ensino em casa. Especialistas dizem que a maioria dessas propostas vai esbarrar na legislação federal, que impede grande parte das medidas. Quanto às outras eleições deste mês, ainda temos pela frente as municipais na Baixa Saxônia, no dia 13, e no dia 20, duas eleições estaduais. Na de Berlim, as pesquisas apontam a AfD em terceiro, com 18% das intenções de voto. Na eleição do estado de Mecklenburg-Pomerânia Ocidental, a AfD lidera com 35% das intenções de voto, mas com chances pequenas de formar uma maioria para governar.
11: Muito obrigada, Gabriel Brust, correspondente da RFI em Düsseldorf, na Alemanha.
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3: Segundo reportagem publicada pelo jornal francês Le Monde nesta sexta-feira, o Brasil enfrenta uma grave crise institucional após a divulgação de mensagens atribuídas ao banqueiro Daniel Vorcaro e ao ministro do Supremo Tribunal Federal, Alexandre de Moraes. O caso surge em um momento particularmente sensível, às vésperas da eleição presidencial de 4 de outubro. As revelações levantam dúvidas sobre possíveis relações indevidas entre um magistrado da mais alta corte do país e um empresário, posteriormente investigado e preso por irregularidades financeiras. O relatório policial também menciona a participação de Moraes na revisão de um contrato milionário envolvendo o escritório de advocacia de sua esposa. Diante da repercussão, o presidente Luiz Inácio Lula da Silva defendeu uma apuração rigorosa e sem privilégios, enquanto o senador Flávio Bolsonaro aproveitou o episódio para cobrar explicações do ministro. A controvérsia, porém, atinge diferentes campos políticos, uma vez que o próprio Flávio Bolsonaro também aparece associado ao banqueiro investigado. De acordo com Le Monde, a crise evidencia divisões internas no Supremo Tribunal Federal. O ministro André Mendonça, responsável pela divulgação do relatório, tornou-se alvo de críticas de Alexandre de Moraes e do procurador-geral da República, Paulo Gonet, que contestam a legalidade do procedimento adotado. Para o diário francês, o episódio coloca em xeque a credibilidade da principal instituição judiciária brasileira e pode influenciar o ambiente político da campanha presidencial, reforçando o debate sobre transparência e dependência do judiciário e combate à corrupção no país.
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3: Faltando poucas semanas para as eleições de 4 de outubro no Brasil, a RFI tem o prazer de conversar com o professor e pesquisador da Universidade Federal de Minas Gerais, Leonardo Avritzer, um dos cientistas políticos brasileiros mais influentes nas áreas de democracia, participação cidadã, instituições políticas e teoria democrática. Muito obrigada, professor, por atender a RFI.
7: Obrigado a vocês pelo convite.
3: O senhor costuma afirmar que a democracia brasileira vive ciclos de fortalecimento e crise. Em que momento desse pêndulo democrático o Brasil se encontra hoje?
7: Nós temos idas e vindas, né? A nossa democracia frequentemente entra em crise e desde 2018, esse é meu argumento, nós temos eleições que na verdade são sobre a própria continuidade da ordem democrática. Em 2018, Jair Bolsonaro foi eleito e tentou depois dar um golpe, além de ter realizado diversos atentados contra as instituições democráticas. E em 2022, de fato, ele perdeu a eleição e teve alguma recuperação. Mesmo assim, essa recuperação ela é instável. Por exemplo, né, nas eleições proporcionais, o PL, né, o partido pelo qual Jair Bolsonaro concorreu, ele fez o maior número de cadeiras, né, naquele momento, 99. E neste ano, né, nós temos o filho dele concorrendo, inclusive prometendo uma anistia ao pai no caso de Vitória.
3: E quais são os principais riscos, então, institucionais nesse processo eleitoral, professor?
7: Esse é um processo eleitoral marcado por duas questões. Um enorme desânimo e desinteresse da população brasileira em relação ao próprio processo eleitoral, algo que se vê nas ruas, né, falta de faixas, os programas dos candidatos muito rebaixados, os dois principais candidatos não comparecendo aos debates eleitorais. E, por outro lado, o pano de fundo é um escândalo de corrupção bastante forte ligado ao Banco Master, né? Ainda que esse escândalo não afete diretamente o governo, ele conduz indiretamente a uma deslegitimação do sistema político, o próprio envolvimento do ministro do STF, Alexandre de Moraes, com o Banco Master, né?
3: Agora, casos de corrupção não são novidade. A gente teve Mensalão, a gente teve a Lava Jato, agora o senhor está falando do caso do Banco Master.
7: Claro que corrupção piora a percepção da população sobre o seu sistema político, né? Ainda que o escândalo Banco Master, ele tem características muito específicas. Ele não é um escândalo sistêmico, como foram o Mensalão e a Lava Jato. Ele é mais um banqueiro subornando e entrando para conseguir influência para o seu banco, subornando pessoas muito poderosas na República. Por exemplo, né, podemos dizer o ministro Alexandre de Moraes, ou podemos dizer o senador Ciro Nogueira, né? Ou o senador Jacques Wagner, são alguns implicados ainda, que não existem provas contundentes, eles não foram condenados, né? Mas ainda assim, dá a impressão de que o sistema político está à venda.
3: Isso põe em risco a separação dos três poderes na República do Brasil?
7: Então, nós vivemos no Brasil mudanças muito importantes na relação entre os três poderes, né? Poder mais forte historicamente no Brasil, pelo menos desde 1930, sempre foi o Poder Executivo. É ele que cabe iniciativas fundamentais em relação ao desenvolvimento, em relação às políticas sociais. O Supremo Tribunal Federal começou a se fortalecer a partir da Constituição de 1988. E esse fortalecimento, ao mesmo tempo, cria uma ideia de que alguns ministros acumularam poder demais. E, por outro lado, temos o Congresso, que recuperou prerrogativas a partir da impositividade das emendas parlamentares. Então, hoje, nós vemos uma situação no Brasil diferente da nossa trajetória histórica, né? O executivo é o poder mais fraco, mais dependente dos outros dois poderes, né?
3: A polarização continua sendo o principal fator organizador aí da política brasileira, ou a gente estaria entrando numa nova fase?
7: Polarização vem, de fato, das redes sociais. E nas redes sociais existe forte polarização. Dados nossos recentes de pesquisa mostraram que a polarização na sociedade é menor do que nas redes sociais. Por exemplo, quando você pergunta para uma pessoa, você namoraria com uma pessoa do outro campo político ou aceitaria ser vizinho? Mais 60% dos brasileiros dizem que sim. O que supõe, né, e esse dado contrasta muito com o dado nos Estados Unidos, onde as pessoas dizem que não, supondo, na verdade, que a polarização está mais no sistema político e nas redes sociais do que na sociedade brasileira como um todo, né?
3: O eleitor brasileiro, ele vota motivado por projetos de futuro ou mais por rejeição a outro candidato, professor?
7: O eleitor brasileiro, ele tem uma certa identidade. O eleitor mais pobre, especialmente da região Nordeste, vota pensando muito na questão da proteção social, do valor do salário mínimo, a rejeição ao sistema político, ao Estado, a política estatais é maior no eleitor da região sudeste.
14: Eu agradeço muitíssimo, então, a participação do professor, pesquisador Leonardo Avritzer aqui nessa entrevista à Rádio França Internacional. Muito obrigada, professor.
7: Obrigado a vocês.
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1: Márcia Bechara.
8: Perspectivas vertiginosas, cenas teatrais, pinceladas rápidas e uma liberdade criativa que desconcertava seus contemporâneos. O Museu Jacquemart André apresenta, a partir de 11 de setembro, a exposição Tintoretto Eterno, dedicada a um dos maiores nomes da Renascença veneziana. Reunindo cerca de 40 pinturas e obras gráficas, a mostra procura revelar porque Jacopo Robusti, conhecido como Tintoretto, continua a fascinar artistas, historiadores e o público mais de 4 séculos após a sua morte. Segundo o curador Neville Rowley, a exposição tem um caráter particular no cenário francês.
9: É a primeira exposição que volta a oferecer um panorama completo da arte de Tintoretto na França. Muitas vezes ele foi apresentado ao lado de seus rivais Tiziano e Veronese. Aqui o objetivo é explicar ao público francês a arte de Tintoretto e mostrar aspectos de sua produção que nem sempre são conhecidos.
8: Embora seja lembrado por suas monumentais composições religiosas em Veneza, a mostra destaca também outras facetas da sua produção, como os retratos, os desenhos e as representações mitológicas. Para Rowley, a modernidade de Tintoretto está ligada tanto à construção de suas imagens quanto à maneira como ele pintava.
9: Suas pinturas estão profundamente ligadas a essa ideia de encenação. Essa forma extremamente livre de pintar foi justamente o que encantou os artistas franceses do século XIX. Delacroix, Manet e Cézanne acabaram encontrando em Tintoretto uma liberdade que parecia muito mais próxima de suas preocupações do que de muitos pintores de sua própria época.
8: Essa independência criativa já chamava atenção no século XVI. O historiador Giorgio Vasari chegou a descrevê-lo como o espírito mais terrível que a pintura jamais conheceu. Uma definição que, segundo o curador, ajuda a compreender um artista avesso às regras.
9: Ele tinha diante de si duas referências gigantescas, Tiziano e Michelangelo, mas decidiu fazer tudo à sua maneira. Ele queria pintar mais rápido, em formatos maiores do que o de Tiziano, e copiava Michelangelo do jeito dele, reinterpretando o mestre segundo a sua própria lógica. Isso era algo que Vasari simplesmente não conseguia aceitar.
8: Uma das características mais comentadas da sua produção era a chamada presteza, termo italiano utilizado para descrever a rapidez da sua execução. Os críticos da época viam essa velocidade com muita desconfiança e alguns interpretavam a pincelada livre como sinal de descuido. Tintoretto, porém, jamais alterou sua maneira de trabalhar.
9: O amigo de Tiziano chegou a reconhecer que ele pintava muito bem, mas sugeriu que talvez devesse desacelerar um pouco. Mas ele nunca desacelerou. O resultado foi uma produtividade rara, mesmo para os padrões da Renascença, com aproximadamente 650 pinturas conhecidas e provavelmente mais. É uma produção excepcional. Havia projetos gigantescos, telas de mais de 20 metros de largura, e sua reação era simplesmente dizer: sem problema, eu faço.
10: Há um tableau de 22 metros de largo, não tem problema, eu faço.
8: Ao mesmo tempo, a modernidade de sua obra não reside apenas na composição, mas também na superfície da pintura. As pinceladas visíveis, os contornos por vezes imprecisos e a sensação de inacabamento chamaram a atenção de artistas séculos depois de Tintoretto. Entre os destaques da exposição está o célebre autorretrato pintado por Tintoretto aos 70 anos, escolhido como imagem da mostra. Um olhar direto, intenso e inquietante que resume a singularidade de um artista capaz de atravessar os séculos sem perder a sua força. A exposição Tintoretto Eterno fica em cartaz no Museu Jacquemart André, em Paris, até 24 de janeiro de 2027.
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3: Paris, 4 de setembro de 2026. Vamos aos destaques desta edição. Equipes de resgate nepalesas conseguiram retirar dois trabalhadores com vida de um túnel no norte do Nepal, onde estavam presos desde a enchente de 26 de agosto, no Himalaia. São os primeiros sobreviventes a serem resgatados do canteiro de obras de uma barragem, onde as autoridades estimam que cerca de 100 pessoas ainda possam estar presas. As operações de busca continuam. Causada pelo colapso de uma geleira, a avalanche devastou a fronteira entre o Nepal e a China, deixando 1.280 mortos e mais de 5.600 desaparecidos. Os prejuízos causados pela catástrofe chegam a 2 bilhões e meio de dólares no Nepal. A Coreia do Sul avalia participar de operações para reforçar a segurança da navegação no Estreito de Hormuz, rota estratégica para o comércio global de petróleo. O governo afirma que qualquer contribuição não comprometerá a defesa do país diante da ameaça da Coreia do Norte. A disputa pelas Ilhas Malvinas voltou a ganhar força. O secretário de Defesa do Reino Unido, Wes Streeting, reafirmou que o arquipélago é britânico e que o compromisso de Londres com as ilhas é absoluto e inabalável. A declaração responde ao presidente argentino Javier Milei, que falou em ventos favoráveis para a reivindicação da soberania argentina e anunciou medidas contra projetos petrolíferos na região. O argentino Javier Milei é o convidado de honra do Fórum de Madrid, que reuniu em Santiago do Chile partidos e organizações de extrema-direita da Europa e da América Latina. O grupo celebrou uma nova era após vitórias eleitorais na Colômbia, Peru, Bolívia e Honduras. Milei convocou uma ampla união contra a esquerda, que ele considera como o mal, e que se apoderou, segundo ele, de instituições, universidades e da mídia. Na Itália, Giorgia Meloni alcançou 1.413 dias no cargo, superando assim o segundo governo de Silvio Berlusconi, que até então detinha o recorde de longevidade no país. Para marcar a data, o partido de Meloni, o Fratello d'Italia, realiza um evento no porto de Bari, no sul. Cerca de 10 mil pessoas são esperadas para acompanhar essa celebração. Aqui em Paris, 15 famílias anunciaram uma ação judicial contra a prefeitura e seus atuais e antigos gestores por suposta omissão diante de denúncias de violência e abuso sexual em atividades realizadas na pré-escola. As famílias querem que a justiça apure se as autoridades sabiam sobre os casos e se deixaram de agir para proteger as crianças. Olá, 11 horas e 30 minutos em Paris, 6:30 pelo horário de Brasília. 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
3: Sol, temperatura de 22 graus na capital francesa. Vamos aos destaques desta sexta-feira, 4 de setembro. Dois trabalhadores são resgatados com vida em um túnel após inundação no Nepal. Reino Unido reafirma soberania sobre as Malvinas e rebate presidente argentino Javier Milei. E a RFI está em Perpignan para o Festival de Fotojornalismo Visa Pula Image. Essas e outras notícias a seguir. Equipes de resgate nepalesas conseguiram encontrar dois trabalhadores vivos nesta sexta-feira em um túnel no norte do Nepal, onde estavam presos desde a enchente de 26 de agosto no Himalaia. Os sobreviventes são os primeiros a serem resgatados com vida do canteiro de obras da barragem Trishuli 3, onde as autoridades estimam que cerca de 100 pessoas possam estar presas. As operações de busca e resgate continuam, declarou o exército. Causada pelo colapso de uma geleira, a avalanche de água, gelo e detritos devastou a fronteira entre o Nepal e a China, deixando pelo menos 1.280 mortos e mais de 5.600 desaparecidos, de acordo com os últimos dados oficiais. Vamos ouvir um médico do hospital de Bharatpur, onde estão sendo feitas as autópsias.
15: Em 20 anos de carreira, nunca vi um hospital realizar 350 autópsias em apenas alguns dias. Com essas condições climáticas quentes e úmidas, a decomposição acelerou, o cheiro é forte. Então, a decisão de realizar enterros temporários foi tomada rapidamente. Não tínhamos outra opção.
14: Os prejuízos causados pela catástrofe chegam a US$2,5 bilhões no Nepal, segundo a Agência Nacional de Gestão de Desastres. Mais de 80 combatentes morreram no Iêmen desde quinta-feira em confrontos entre forças ligadas ao governo e rebeldes hutis. Os combates ocorreram na costa do Mar Vermelho e na região de Taiz, um dos principais focos do conflito. O Iêmen vive uma guerra há mais de uma década. Combatentes morreram no Iêmen desde quinta-feira em confrontos entre forças ligadas ao governo e rebeldes hutis. Os combates ocorreram na costa do Mar Vermelho e na região de Taiz, um dos

0: negociações sobre o envio de apoio militar, nenhuma decisão oficial foi anunciada. No Japão, os detentores dos direitos de Dragon Ball, popular série de mangá e animação, negaram ter autorizado a construção de um parque temático na França. O presidente francês Emmanuel Macron e o príncipe herdeiro saudita Mohammed bin Salman haviam anunciado um investimento de 6 bilhões de euros para construir 3 parques temáticos nos arredores de Paris. Na Itália, o governo de Giorgia Meloni se tornou o mais longevo do país, ultrapassando o de Silvio Berlusconi. O partido da Premier organiza um evento em Bari, no sul, para celebrar. A correspondente da RFI, Júlia Valente, acompanha.
1: Cerca de 10 mil pessoas são esperadas para acompanhar o evento, que vai contar com a presença de todos os parlamentares do Fratelli d'Italia e também com um discurso da primeira-ministra Giorgia Meloni aos apoiadores. Em 80 anos de república, a Itália teve 68 governos. Por isso, Meloni busca reforçar a imagem de uma líder que conseguiu trazer estabilidade para a política italiana. Um documento publicado pelo Fratelli d'Italia nesta semana exalta os resultados do governo Meloni, como mais de 1 milhão de pessoas empregadas a mais desde que ela assumiu o poder e a redução dos desembarques irregulares de migrantes. A oposição, no entanto, argumenta que estabilidade não significa necessariamente um governo bem-sucedido, principalmente pela dificuldade em aprovar reformas importantes, como mostrou a rejeição à reforma do judiciário em referendo popular em março.
0: Ouvimos Júlia Valente, correspondente da RFI na Itália. E a Alemanha tem este mês eleições em 4 estados. Domingo, os eleitores poderão dar uma primeira vitória local ao partido de extrema-direita Alternativa para a Alemanha. Vamos a Düsseldorf, de onde fala o correspondente da RFI, Gabriel Brust.
2: Na Saxônia-Anhalt, a Alternativa para a Alemanha está liderando as pesquisas com 43% das intenções de voto. O que, se confirmar, será a maior votação que o partido já fez em qualquer eleição. Vale lembrar que a AfD já foi o partido mais votado na região da Turíngia em 2024, mas ficou longe de conseguir formar uma maioria. Isso acontece porque todos os outros partidos, em geral, se recusam a fazer parte de uma coalizão com a AfD, já que consideram as propostas do partido uma ameaça à Constituição Federal da Alemanha. Quanto às outras eleições deste mês, ainda temos pela frente as municipais na Baixa Saxônia, no dia 13, e no dia 20, 2 eleições estaduais. Na de Berlim, as pesquisas apontam a AfD em terceiro, com 18% das intenções de voto. Na eleição do estado de Mecklenburg-Pomerânia Ocidental, a AfD lidera com 35% das intenções de voto, mas com chances pequenas de formar uma maioria para governar.
0: O secretário de Defesa do Reino Unido, Wes Streeting, reafirmou que o arquipélago das Malvinas é britânico e que o compromisso de Londres com as ilhas é absoluto e inabalável. A declaração é uma resposta ao presidente argentino Javier Milei, que falou em ventos favoráveis para a reivindicação da soberania argentina e anunciou medidas contra projetos petrolíferos na região. O presidente Donald Trump, que é aliado ideológico de Milei, chegou a afirmar que não descartava revisar a posição de neutralidade dos Estados Unidos em relação ao arquipélago. Milei é convidado de honra do Fórum de Madrid, que reuniu em Santiago do Chile organizações de extrema-direita da Europa e América Latina. Acontece em Perpignan, no sul da França, o festival Visa por l'Image. Patrícia Moribe tem mais informações.
3: A 38ª edição de Visa pour l'Image acontece em clima de emoção, marcada pela morte do presidente e fundador do evento, Jean-François Leroy, aos 69 anos, na segunda-feira. Fotógrafos, agências e veículos de comunicação de todo o mundo prestam homenagens ao homem que transformou Perpignan no principal ponto de encontro do fotojornalismo internacional. Mais que isso, Leroy adotou como profissão de fé a defesa do fotojornalismo, atividade sempre ameaçada por forças adversas, como a chegada do digital e agora a IA. Leroy criou muitos prêmios para recompensar muitos talentos. Ao longo de quase 4 décadas, o evento se consolidou como vitrine e espaço de reconhecimento para fotógrafos consagrados e novos nomes.

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2: 11 horas e 38 aqui em Paris, 6 e 38 em Brasília. Na segunda parte do nosso programa, o Le Monde analisa a troca de mensagens atribuídas ao banqueiro Daniel Vorcaro e ao ministro do Supremo Tribunal Federal, Alexandre de Moraes. Segundo o diário francês, esse episódio abala a credibilidade do judiciário brasileiro e pode influenciar as eleições. Sobre esse assunto, eu conversei com o cientista político Leonardo Avritzer, professor da UFMG. Ele diz que o escândalo do Banco Master e o STF amplia a desconfiança da população nas instituições. No Rendezvous Cultural, visitamos a exposição Tintoretto Eterno, que estreia em Paris na próxima semana. E no Linha Direta, Gabriel Brust, de Düsseldorf, nos explica as eleições regionais que movimentam o cenário político alemão.
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4: Setembro será um mês importante para medir o humor político na Alemanha, com eleições em 4 estados. Os olhos de todo o país se voltam já neste domingo para a região da Saxônia-Anhalt, onde os eleitores poderão dar uma vitória no parlamento local ao partido de extrema-direita Alternativa para a Alemanha. As pesquisas apontam que a AfD pode, pela primeira vez, conseguir formar maioria para governar um dos 16 estados alemães. Nós vamos agora a Düsseldorf, na Alemanha, conversar com o correspondente Gabriel Brust. Bom dia, Gabriel. Então, quais são as reais chances disso acontecer nesse domingo?
5: Bom dia. As chances existem e dependem de detalhes, por isso a eleição promete ser dramática. Na Alemanha, assim como em muitos países parlamentaristas, quem ganha nem sempre é quem leva. Isso acontece porque não basta ser o mais votado, é preciso ter mais de 50% das cadeiras do parlamento para indicar o primeiro-ministro estadual. Na Saxônia-Anhalt, a Alternativa para a Alemanha está liderando as pesquisas com 43% das intenções de voto, o que, se confirmar, será a maior votação que o partido já fez em qualquer eleição. Vale lembrar que a AfD já foi o partido mais votado na região da Turíngia em 2024, mas ficou longe de conseguir formar uma maioria. Todos os outros partidos, em geral, se recusam a fazer parte de uma coalizão com a AfD. Mas voltando à situação da Saxônia-Anhalt, em segundo lugar nas pesquisas vem o partido conservador CDU, com apenas 22% das intenções de voto, seguidos pelo partido de extrema-esquerda Die Linke, com 12%, e pelos social-democratas do SPD, que representam a esquerda tradicional alemã, com apenas 7%. Ou seja, diante desse cenário, pode até parecer impossível que a AfD forme uma maioria. A questão é que aqui entra algo chamado a cláusula de barreira. Determina que só quem atingir no mínimo 5% dos votos entra no cálculo da distribuição proporcional das cadeiras do parlamento local. Nesse contexto, é possível a AfD atingir a maioria, mesmo sem fazer 50% dos votos.
4: E, Gabriel, e se o partido de extrema-direita não conseguir maioria, como é que a CDU vai governar se ela tiver os 22% dos votos que as pesquisas estão aí apontando?
5: Esse é outro drama e está colocando a CDU em um dilema histórico. Esta semana foi de intenso debate dentro do partido, inclusive com participação do chanceler Friedrich Merz. Se a conservadora CDU deve aceitar formar uma coalizão com o Die Linke, que vem logo em seguida nas pesquisas e que aportaria os seus 12% dos votos para essa possível coalizão. A CDU nunca teve problemas, nos tempos mais recentes, em formar governos com os social-democratas. Mas o Die Linke é rechaçado pela maioria dos líderes conservadores por ter, supostamente, propostas consideradas radicais demais à esquerda. O chanceler Merz deu o seu veredito no início da semana. Ele disse que nem a AfD, nem o Die Linke devem ser parceiros de governo da CDU. Mas ele apontou a solução encontrada em outros 2 estados, a Turíngia e a Saxônia. Por lá, a CDU consegue operar com um governo de minoria, com maiorias variáveis e pontuais.
4: E o que a gente poderia esperar de um primeiro governo estadual da AfD aí na Alemanha? E qual deve ser o desempenho desse partido nas outras eleições que acontecem esse mês?
5: A Saxônia-Anhalt deverá ser o campo de testes das ideias autoritárias do líder local da AfD, o Ulrich Zygmunt. O plano de governo foca principalmente em fazer mudanças nas políticas de educação e imigração, como, por exemplo, a criação de 300 vagas de detenção para deportados. Na educação, a ideia é revogar a obrigatoriedade das crianças frequentarem a escola, dando a opção do ensino em casa. Especialistas dizem que a maioria dessas propostas vai esbarrar na legislação federal, que impede grande parte das medidas. Quanto às outras eleições deste mês, ainda temos pela frente as municipais na Baixa Saxônia, no dia 13, e no dia 20, duas eleições estaduais, na de Berlim. As pesquisas apontam a AfD em terceiro, com 18% das intenções de voto. Na eleição do estado de Mecklenburg-Pomerânia Ocidental, a AfD lidera com 35% das intenções de voto, mas com chances pequenas de formar uma maioria para governar.
4: Muito obrigada, Gabriel Brust, correspondente da RFI em Düsseldorf, na Alemanha.
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2: Segundo reportagem publicada pelo jornal francês Le Monde nesta sexta-feira, o Brasil enfrenta uma grave crise institucional após a divulgação de mensagens atribuídas ao banqueiro Daniel Vorcaro e ao ministro do Supremo Tribunal Federal, Alexandre de Moraes. O caso surge em um momento particularmente sensível, às vésperas da eleição presidencial de 4 de outubro. As revelações levantam dúvidas sobre possíveis relações indevidas entre um magistrado da mais alta corte do país e um empresário, posteriormente investigado e preso por irregularidades financeiras. O relatório policial também menciona a participação de Moraes na revisão de um contrato milionário envolvendo o escritório de advocacia de sua esposa. Diante da repercussão, o presidente Luiz Inácio Lula da Silva defendeu uma apuração rigorosa e sem privilégios, enquanto o senador Flávio Bolsonaro aproveitou o episódio para cobrar explicações do ministro. A controvérsia, porém, atinge diferentes campos políticos, uma vez que o próprio Flávio Bolsonaro também aparece associado ao banqueiro investigado. De acordo com Le Monde, a crise evidencia divisões internas no Supremo Tribunal Federal. O ministro André Mendonça, responsável pela divulgação do relatório, tornou-se alvo de críticas de Alexandre de Moraes e do procurador-geral da República, Paulo Gonet, que contestam a legalidade do procedimento adotado. Para o diário francês, o episódio coloca em xeque a credibilidade da principal instituição judiciária brasileira e pode influenciar o ambiente político da campanha presidencial, reforçando o debate sobre transparência e dependência do judiciário e combate à corrupção no país.
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2: Faltando poucas semanas para as eleições de 4 de outubro no Brasil, a RFI tem o prazer de conversar com o professor e pesquisador da Universidade Federal de Minas Gerais, Leonardo Avritzer, um dos cientistas políticos brasileiros mais influentes nas áreas de democracia, participação cidadã, instituições políticas e teoria democrática. Muito obrigada, professor, por atender a RFI.
6: Obrigado a vocês pelo convite.
2: O senhor costuma afirmar que a democracia brasileira vive ciclos de fortalecimento e crise. Em que momento desse pêndulo democrático o Brasil se encontra hoje?
6: Nós temos idas e vindas, né? A nossa democracia frequentemente entra em crise e desde 2018, esse é meu argumento, nós temos eleições que na verdade são sobre a própria continuidade da ordem democrática. Em 2018, Jair Bolsonaro foi eleito e tentou depois dar um golpe, além de ter realizado diversos atentados contra as instituições democráticas. E em 2022, de fato, ele perdeu a eleição e teve alguma recuperação. Mesmo assim, essa recuperação ela é instável. Por exemplo, né, nas eleições proporcionais, o PL, né, o partido pelo qual Jair Bolsonaro concorreu, ele fez o maior número de cadeiras, né, naquele momento. 99. E neste ano, né, nós temos o filho dele concorrendo, inclusive prometendo uma anistia ao pai no caso de Vitória.
2: E quais são os principais riscos, então, institucionais nesse processo eleitoral, professor?
6: Esse é um processo eleitoral marcado por duas questões. Um enorme desânimo e desinteresse da população brasileira em relação ao próprio processo eleitoral, algo que se vê nas ruas, né, falta de faixas, os programas dos candidatos muito rebaixados, os dois principais candidatos não comparecendo aos debates eleitorais, e, por outro lado, o pano de fundo é um escândalo de corrupção bastante forte ligado ao Banco Master, né? Ainda que esse escândalo não afete diretamente o governo, ele conduz indiretamente a uma deslegitimação do sistema político, o próprio envolvimento do ministro do STF, Alexandre de Moraes, com o Banco Master, né?
2: Agora, casos de corrupção não são novidade. A gente teve Mensalão, a gente teve a Lava Jato, agora o senhor está falando do caso do Banco Master.
6: Claro que corrupção piora a percepção da população sobre o seu sistema político, né? Ainda que o escândalo Banco Master, ele tem características muito específicas, ele não é um escândalo sistêmico, como foram o Mensalão e a Lava Jato, ele é mais um banqueiro subornando e entrando para conseguir influência para o seu banco, subornando pessoas muito poderosas na República. Por exemplo, né, podemos dizer o ministro Alexandre de Moraes, ou podemos dizer o senador Ciro Nogueira, né? Ou o senador Jacques Wagner, são alguns implicados ainda, que não existem provas contundentes, eles não foram condenados, né? Mas ainda assim, dá a impressão de que o sistema político está à venda.
2: Isso põe em risco a separação dos três poderes na República do Brasil?
6: Então, nós vivemos no Brasil mudanças muito importantes na relação entre os três poderes, né? Poder mais forte historicamente no Brasil, pelo menos desde 1930, sempre foi o poder executivo, é ele que cabe iniciativas fundamentais em relação ao desenvolvimento, em relação às políticas sociais. O Supremo Tribunal Federal começou a se fortalecer a partir da Constituição de 1988. E esse fortalecimento, ao mesmo tempo, cria uma ideia de que alguns ministros acumularam poder demais. E, por outro lado, temos o Congresso, que recuperou prerrogativas a partir da impositividade das emendas parlamentares. Então, hoje, nós vivemos uma situação no Brasil diferente da nossa trajetória histórica, né? O executivo é o poder mais fraco, mais dependente dos outros dois poderes, né?
2: A polarização continua sendo o principal fator organizador aí da política brasileira, ou a gente estaria entrando numa nova fase?
6: Polarização vem, de fato, das redes sociais. E nas redes sociais existe forte polarização. Dados nossos recentes de pesquisa mostraram que a polarização na sociedade é menor do que nas redes sociais. Por exemplo, quando você pergunta para uma pessoa, você namoraria com uma pessoa do outro campo político ou aceitaria ser vizinho? Mais de 60% dos brasileiros dizem que sim. O que supõe, né, e esse dado contrasta muito com o dado nos Estados Unidos, onde as pessoas dizem que não, supondo, na verdade, que a polarização está mais no sistema político e nas redes sociais do que na sociedade brasileira como um todo, né?
2: O eleitor brasileiro, ele vota motivado por projetos de futuro ou mais por rejeição a outro candidato, professor?
6: O eleitor brasileiro, ele tem uma certa identidade. O eleitor mais pobre, especialmente da região Nordeste, vota pensando muito na questão da proteção social, do valor do salário mínimo, a rejeição ao sistema político, ao Estado, a política estatais é maior no eleitor da região Sudeste.
2: Eu agradeço muitíssimo, então, a participação do professor, pesquisador Leonardo Avritzer aqui nessa entrevista à Rádio França Internacional. Muito obrigada, professor.
6: Obrigado a vocês.
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3: Perspectivas vertiginosas, cenas teatrais, pinceladas rápidas e uma liberdade criativa que desconcertava seus contemporâneos. O Museu Jacquemart André apresenta, a partir de 11 de setembro, a exposição Tintoretto Eterno, dedicada a um dos maiores nomes da Renascença veneziana.
7: Reunindo cerca de 40 pinturas e obras gráficas, a mostra procura revelar porque Jacopo Robusti, conhecido como Tintoretto, continua a fascinar artistas, historiadores e o público mais de 4 séculos após a sua morte. Segundo o curador Neville Rowley, a exposição tem um caráter particular no cenário francês.
8: É a primeira exposição que volta a oferecer um panorama completo da arte de Tintoretto na França. Muitas vezes ele foi apresentado ao lado de seus rivais Tiziano e Veronese. Aqui o objetivo é explicar ao público francês a arte de Tintoretto e mostrar aspectos de sua produção que nem sempre são conhecidos.
7: Embora seja lembrado por suas monumentais composições religiosas em Veneza, a mostra destaca também outras facetas da sua produção, como os retratos, os desenhos e as representações mitológicas. Para Rowley, a modernidade de Tintoretto está ligada tanto à construção de suas imagens quanto à maneira como ele pintava.
8: Suas pinturas estão profundamente ligadas a essa ideia de encenação. Essa forma extremamente livre de pintar foi justamente o que encantou os artistas franceses do século XIX. Delacroix, Manet e Cézanne acabaram encontrando em Tintoretto uma liberdade que parecia muito mais próxima de suas preocupações do que de muitos pintores de sua própria época.
7: Essa independência criativa já chamava atenção no século XVI. O historiador Giorgio Vasari chegou a descrevê-lo como o espírito mais terrível que a pintura jamais conheceu. Uma definição que, segundo o curador, ajuda a compreender um artista avesso às regras.
8: Ele tinha diante de si duas referências gigantescas, Tiziano e Michelangelo, mas decidiu fazer tudo à sua maneira. Ele queria pintar mais rápido, em formatos maiores do que o de Tiziano, e copiava Michelangelo do jeito dele, reinterpretando o mestre segundo a sua própria lógica. Isso era algo que Vasari simplesmente não conseguia aceitar.
7: Uma das características mais comentadas da sua produção era a chamada presteza, termo italiano utilizado para descrever a rapidez da sua execução. Os críticos da época viam essa velocidade com muita desconfiança e alguns interpretavam a pincelada livre como sinal de descuido. Tintoretto, porém, jamais alterou sua maneira de trabalhar.
8: O amigo de Tiziano chegou a reconhecer que ele pintava muito bem, mas sugeriu que talvez devesse desacelerar um pouco. Mas ele nunca desacelerou. O resultado foi uma produtividade rara, mesmo para os padrões da Renascença, com aproximadamente 650 pinturas conhecidas e provavelmente mais. É uma produção excepcional. Havia projetos gigantescos, telas de mais de 20 metros de largura, e sua reação era simplesmente dizer: sem problema, eu faço.
9: Há um tableau de 22 metros de largo, não tem problema, eu faço.
7: Ao mesmo tempo, a modernidade de sua obra não reside apenas na composição, mas também na superfície da pintura. As pinceladas visíveis, os contornos por vezes imprecisos e a sensação de inacabamento chamaram a atenção de artistas séculos depois de Tintoretto. Entre os destaques da exposição está o célebre autorretrato pintado por Tintoretto aos 70 anos, escolhido como imagem da mostra. Um olhar direto, intenso e inquietante que resume a singularidade de um artista capaz de atravessar os séculos sem perder a sua força. A exposição Tintoretto Eterno fica em cartaz no Museu Jacquemart-André, em Paris, até 24 de janeiro de 2027.
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2: Paris, 4 de setembro de 2026. Vamos aos destaques desta edição. Equipes de resgate nepalesas conseguiram retirar dois trabalhadores com vida de um túnel no norte do Nepal, onde estavam presos desde a enchente de 26 de agosto, no Himalaia. São os primeiros sobreviventes a serem resgatados do canteiro de obras de uma barragem, onde as autoridades estimam que cerca de 100 pessoas ainda possam estar presas. As operações de busca continuam. Causada pelo colapso de uma geleira, a avalanche devastou a fronteira entre o Nepal e a China, deixando 1.280 mortos e mais de 5.600 desaparecidos. Os prejuízos causados pela catástrofe chegam a 2 bilhões e meio de dólares no Nepal. A Coreia do Sul avalia participar de operações para reforçar a segurança da navegação no Estreito de Hormuz, rota estratégica para o comércio global de petróleo. O governo afirma que qualquer contribuição não comprometerá a defesa do país diante da ameaça da Coreia do Norte. A disputa pelas Ilhas Malvinas voltou a ganhar força. O secretário de Defesa do Reino Unido, Wes Streeting, reafirmou que o arquipélago é britânico e que o compromisso de Londres com as ilhas é absoluto e inabalável. A declaração responde ao presidente argentino Javier Milei, que falou em ventos favoráveis para a reivindicação da soberania argentina e anunciou medidas contra projetos petrolíferos na região. O argentino Javier Milei é o convidado de honra do Fórum de Madrid, que reuniu em Santiago do Chile partidos e organizações de extrema-direita da Europa e da América Latina. O grupo celebrou uma nova era após vitórias eleitorais na Colômbia, Peru, Bolívia e Honduras. Milei convocou uma ampla união contra a esquerda, que ele considera como o mal, e que se apoderou, segundo ele, de instituições, universidades e da mídia. Na Itália, Giorgia Meloni alcançou 1.413 dias no cargo, superando assim o segundo governo de Silvio Berlusconi, que até então detinha o recorde de longevidade no país. Para marcar a data, o partido de Meloni, o Fratello d'Italia, realiza um evento no porto de Bari, no sul. Cerca de 10 mil pessoas são esperadas para acompanhar essa celebração. Aqui em Paris, 15 famílias anunciaram uma ação judicial contra a prefeitura e seus atuais e antigos gestores por suposta omissão diante de denúncias de violência e abuso sexual em atividades realizadas na pré-escola. As famílias querem que a justiça apure se as autoridades sabiam sobre os casos e se deixaram de agir para proteger as crianças. Olá, 11 horas e 30 minutos em Paris, 6:30 pelo horário de Brasília. 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
2: Sol, temperatura de 22 graus na capital francesa. Vamos aos destaques desta sexta-feira, 4 de setembro. Dois trabalhadores são resgatados com vida em um túnel após inundação no Nepal. Reino Unido reafirma soberania sobre as Malvinas e rebate presidente argentino Javier Milei. E a RFI está em Perpignan para o Festival de Fotojornalismo Visa Pulimage. Essas e outras notícias a seguir. Equipes de resgate nepalesas conseguiram encontrar dois trabalhadores vivos nesta sexta-feira em um túnel no norte do Nepal, onde estavam presos desde a enchente de 26 de agosto no Himalaia. Os sobreviventes são os primeiros a serem resgatados com vida do canteiro de obras da barragem Trishuli 3, onde as autoridades estimam que cerca de 100 pessoas possam estar presas. As operações de busca e resgate continuam, declarou o exército. Causada pelo colapso de uma geleira, a avalanche de água, gelo e detritos devastou a fronteira entre o Nepal e a China, deixando pelo menos 1.280 mortos e mais de 5.600 desaparecidos, de acordo com os últimos dados oficiais. Vamos ouvir um médico do hospital de Bharatpur, onde estão sendo feitas as autópsias.
10: Em 20 anos de carreira, nunca vi um hospital realizar 350 autópsias em apenas alguns dias. Com essas condições climáticas quentes e úmidas, a decomposição acelerou, o cheiro é forte. Então, a decisão de realizar enterros temporários foi tomada rapidamente. Não tínhamos outra opção.
2: Os prejuízos causados pela catástrofe chegam a 2 bilhões e meio de dólares no Nepal, segundo a Agência Nacional de Gestão de Desastres. Mais de 80 combatentes morreram no Iêmen desde quinta-feira em confrontos entre forças ligadas ao governo e rebeldes hutis. Os combates ocorreram na costa do Mar Vermelho e na região de Taiz, um dos principais focos do conflito. O Iêmen vive uma guerra há mais de uma década, envolvendo os hutis, apoiados pelo Irã, e o governo, reconhecido internacionalmente. A violência agrava a crise humanitária no país. A Coreia do Sul avalia participar de operações para reforçar a segurança da navegação no Estreito de Hormuz, rota estratégica para o comércio global de petróleo. O governo afirma que qualquer contribuição não comprometerá a defesa do país diante da ameaça da Coreia do Norte. Apesar de especulações sobre o envio de apoio militar, nenhuma decisão oficial foi anunciada. No Japão, os detentores dos direitos de Dragon Ball, popular série de mangá e animação, negaram ter autorizado a construção de um parque temático na França. O presidente francês Emmanuel Macron e o príncipe herdeiro saudita Mohammed bin Salman haviam anunciado um investimento de 6 bilhões de euros para construir 3 parques temáticos nos arredores de Paris. Na Itália, o governo de Giorgia Meloni se tornou o mais longevo do país, ultrapassando o de Silvio Berlusconi. O partido da Premier organiza um evento em Bari, no sul, para celebrar. A correspondente da RFI, Júlia Valente, acompanha.
11: Cerca de 10 mil pessoas são esperadas para acompanhar o evento, que vai contar com a presença de todos os parlamentares do Fratelli d'Italia e também com um discurso da primeira-ministra Giorgia Meloni aos apoiadores. Em 80 anos de república, a Itália teve 68 governos. Por isso, Meloni busca reforçar a imagem de uma líder que conseguiu trazer estabilidade para a política italiana. Um documento publicado pelo Fratelli d'Italia nesta semana exalta os resultados do governo Meloni, como mais de 1 milhão de pessoas empregadas a mais desde que ela assumiu o poder e a redução dos desembarques irregulares de migrantes. A oposição, no entanto, argumenta que estabilidade não significa necessariamente um governo bem-sucedido, principalmente pela dificuldade em aprovar reformas importantes, como mostrou a rejeição à reforma do judiciário em referendo popular em março.
2: Ouvimos Júlia Valente, correspondente da RFI na Itália. E a Alemanha tem este mês eleições em 4 estados. Domingo, os eleitores poderão dar uma primeira vitória local ao partido de extrema-direita alternativa para a Alemanha. Vamos a Düsseldorf, de onde fala o correspondente da RFI, Gabriel Brust.
5: Na Saxônia-Anhalt, a alternativa para a Alemanha está liderando as pesquisas com 43% das intenções de voto. O que, se confirmar, será a maior votação que o partido já fez em qualquer eleição. Vale lembrar que a AfD já foi o partido mais votado na região da Turíngia em 2024, mas ficou longe de conseguir formar uma maioria. Isso acontece porque todos os outros partidos, em geral, se recusam a fazer parte de uma coalizão com a AfD, já que consideram as propostas do partido uma ameaça à Constituição Federal da Alemanha. Quanto às outras eleições deste mês, ainda temos pela frente as municipais na Baixa Saxônia, no dia 13, e no dia 20, 2 eleições estaduais. Na de Berlim, as pesquisas apontam a AfD em terceiro, com 18% das intenções de voto. Na eleição do estado de Mecklenburg-Pomerânia Ocidental, a AfD lidera com 35% das intenções de voto, mas com chances pequenas de formar uma maioria para governar.
2: O secretário de Defesa do Reino Unido, Wes Streeting, reafirmou que o arquipélago das Malvinas é britânico e que o compromisso de Londres com as ilhas é absoluto e inabalável. A declaração é uma resposta ao presidente argentino Javier Milei, que falou em ventos favoráveis para a reivindicação da soberania argentina e anunciou medidas contra projetos petrolíferos na região. O presidente Donald Trump, que é aliado ideológico de Milei, chegou a afirmar que não descartava revisar a posição de neutralidade dos Estados Unidos em relação ao arquipélago. Milei é convidado de honra do Fórum de Madrid, que reuniu em Santiago do Chile organizações de extrema-direita da Europa e América Latina. Acontece em Perpignan, no sul da França, o festival Visa pour l'Image. Patrícia Moribe tem mais informações.
12: A 38ª edição de Visa pour l'Image acontece em clima de emoção, marcada pela morte do presidente e fundador do evento, Jean-François Leroy, aos 69 anos, na segunda-feira. Fotógrafos, agências e veículos de comunicação de todo o mundo prestam homenagens ao homem que transformou Perpignan no principal ponto de encontro do fotojornalismo internacional. Mais que isso, Leroy adotou como profissão de fé a defesa do fotojornalismo, atividade sempre ameaçada por forças adversas, como a chegada do digital e agora a IA. Leroy criou muitos prêmios para recompensar muitos talentos. Ao longo de quase 4 décadas, o evento se consolidou como vitrine e espaço de reconhecimento para fotógrafos consagrados e novos nomes.
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2: 11 horas e 38 aqui em Paris, 6 e 38 em Brasília. Na segunda parte do nosso programa, o Le Monde analisa a troca de mensagens atribuídas ao banqueiro Daniel Vorcaro e ao ministro do Supremo Tribunal Federal, Alexandre de Moraes. Segundo o diário francês, esse episódio abala a credibilidade do judiciário brasileiro e pode influenciar as eleições. Sobre esse assunto, eu conversei com o cientista político Leonardo Avritzer, professor da UFMG. Ele diz que o escândalo do Banco Master e o STF amplia a desconfiança da população nas instituições. No Rendezvous Cultural, visitamos a exposição Tintoretto Eterno, que estreia em Paris na próxima semana. E no Linha Direta, Gabriel Brust, de Düsseldorf, nos explica as eleições regionais que movimentam o cenário político alemão.
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3: Lúcia Miesel.
10: Setembro será um mês importante para medir o humor político na Alemanha, com eleições em 4 estados. Os olhos de todo o país se voltam já neste domingo para a região da Saxônia-Anhalt, onde os eleitores poderão dar uma vitória no parlamento local ao partido de extrema-direita Alternativa para a Alemanha. As pesquisas apontam que a AfD pode, pela primeira vez, conseguir formar maioria para governar um dos 16 estados alemães. Nós vamos agora a Düsseldorf, na Alemanha, conversar com o correspondente Gabriel Brust. Bom dia, Gabriel. Então, quais são as reais chances disso acontecer nesse domingo?
5: Bom dia. As chances existem e dependem de detalhes, por isso a eleição promete ser dramática. Na Alemanha, assim como em muitos países parlamentaristas, quem ganha nem sempre é quem leva. Isso acontece porque não basta ser o mais votado, é preciso ter mais de 50% das cadeiras do parlamento para indicar o primeiro-ministro estadual. Na Saxônia-Anhalt, a Alternativa para a Alemanha está liderando as pesquisas com 43% das intenções de voto, o que, se se confirmar, será a maior votação que o partido já fez em qualquer eleição. Vale lembrar que a AfD já foi o partido mais votado na região da Turíngia em 2024, mas ficou longe de conseguir formar uma maioria. Todos os outros partidos, em geral, se recusam a fazer parte de uma coalizão com a AfD. Mas voltando à situação da Saxônia-Anhalt, em segundo lugar nas pesquisas vem o partido conservador CDU, com apenas 22% das intenções de voto, seguidos pelo partido de extrema esquerda Die Linke, com 12%, e pelos social-democratas do SPD, que representam a esquerda tradicional alemã, com apenas 7%. Ou seja, diante desse cenário, pode até parecer impossível que a AfD forme uma maioria. A questão é que aqui entra algo chamado a cláusula de barreira. Determina que só quem atingir no mínimo 5% dos votos entra no cálculo da distribuição proporcional das cadeiras do parlamento local. Nesse contexto, é possível a AfD atingir a maioria, mesmo sem fazer 50% dos votos.
10: E, Gabriel, e se o partido de extrema-direita não conseguir maioria, como é que a CDU vai governar se ela tiver os 22% dos votos que as pesquisas estão aí apontando?
5: Esse é outro drama e está colocando a CDU em um dilema histórico. Esta semana foi de intenso debate dentro do partido, inclusive com participação do chanceler Friedrich Merz. Se a conservadora CDU deve aceitar formar uma coalizão com o Die Linke, que vem logo em seguida nas pesquisas, e que aportaria os seus 12% dos votos para essa possível coalizão. A CDU nunca teve problemas, nos tempos mais recentes, em formar governos com os social-democratas, mas o Die Linke é rechaçado pela maioria dos líderes conservadores por ter supostamente propostas consideradas radicais demais à esquerda. O chanceler Merz deu o seu veredito no início da semana. Ele disse que nem a AfD nem o Die Linke devem ser parceiros de governo da CDU. Mas ele apontou a solução encontrada em outros dois estados, a Turingia e a Saxônia. Por lá, a CDU consegue operar com um governo de minoria, com maiorias variáveis e pontuais.
10: E o que a gente poderia esperar de um primeiro governo estadual da AfD aí na Alemanha? E qual deve ser o desempenho desse partido nas outras eleições que acontecem esse mês?
5: A Saxônia-Anhalt deverá ser o campo de testes das ideias autoritárias do líder local da AfD, o Ulrich Siegmund. O plano de governo foca principalmente em fazer mudanças nas políticas de educação e imigração, como, por exemplo, a criação de 300 vagas de detenção para deportados. Na educação, a ideia é revogar a obrigatoriedade das crianças frequentarem a escola, dando a opção do ensino em casa. Especialistas dizem que a maioria dessas propostas vai esbarrar na legislação federal, que impede grande parte das medidas. Quanto às outras eleições deste mês, ainda temos pela frente as municipais na Baixa Saxônia, no dia 13, e no dia 20, duas eleições estaduais. Na de Berlim, as pesquisas apontam a AfD em terceiro, com 18% das intenções de voto. Na eleição do estado de Mecklenburg-Pomerânia Ocidental, a AfD lidera com 35% das intenções de voto, mas com chances pequenas de formar uma maioria para governar.
10: Muito obrigada, Gabriel Brust, correspondente da RFI em Düsseldorf, na Alemanha.
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2: Segundo reportagem publicada pelo jornal francês Le Monde nesta sexta-feira, o Brasil enfrenta uma grave crise institucional após a divulgação de mensagens atribuídas ao banqueiro Daniel Vorcaro e ao ministro do Supremo Tribunal Federal, Alexandre de Moraes. O caso surge em um momento particularmente sensível, às vésperas da eleição presidencial de 4 de outubro. As revelações levantam dúvidas sobre possíveis relações indevidas entre um magistrado da mais alta corte do país e um empresário, posteriormente investigado e preso por irregularidades financeiras. O relatório policial também menciona a participação de Moraes na revisão de um contrato milionário envolvendo o escritório de advocacia de sua esposa. Diante da repercussão, o presidente Luiz Inácio Lula da Silva defendeu uma apuração rigorosa e sem privilégios, enquanto o senador Flávio Bolsonaro aproveitou o episódio para cobrar explicações do ministro. A controvérsia, porém, atinge diferentes campos políticos, uma vez que o próprio Flávio Bolsonaro também aparece associado ao banqueiro investigado. De acordo com Le Monde, a crise evidencia divisões internas no Supremo Tribunal Federal. O ministro André Mendonça, responsável pela divulgação do relatório, tornou-se alvo de críticas de Alexandre de Moraes e do procurador-geral da República, Paulo Gonet, que contestam a legalidade do procedimento adotado. Para o diário francês, o episódio coloca em xeque a credibilidade da principal instituição judiciária brasileira e pode influenciar o ambiente político da campanha presidencial, reforçando o debate sobre transparência e dependência do judiciário e combate à corrupção no país.
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2: Faltando poucas semanas para as eleições de 4 de outubro no Brasil, a RFI tem o prazer de conversar com o professor e pesquisador da Universidade Federal de Minas Gerais, Leonardo Avritzer, um dos cientistas políticos brasileiros mais influentes nas áreas de democracia, participação cidadã, instituições políticas e teoria democrática. Muito obrigada, professor, por atender a RFI.
6: Obrigado a vocês pelo convite.
2: O senhor costuma afirmar que a democracia brasileira vive ciclos de fortalecimento e crise. Em que momento desse pêndulo democrático o Brasil se encontra hoje?
6: Nós temos ainda idas e vindas, né? A nossa democracia frequentemente entra em crise e desde 2018, esse é meu argumento, nós temos eleições que na verdade são sobre a própria continuidade da ordem democrática. Em 2018, Jair Bolsonaro foi eleito e tentou depois dar um golpe, além de ter realizado diversos atentados contra as instituições democráticas. E em 2022, de fato, ele perdeu a eleição e teve alguma recuperação. Mesmo assim, essa recuperação ela é instável. Por exemplo, né, nas eleições proporcionais, o PL, né, o partido pelo qual Jair Bolsonaro concorreu, ele fez o maior número de cadeiras, né, naquele momento, 99. E neste ano, né, nós temos o filho dele concorrendo, inclusive prometendo uma anistia ao pai no caso de Vitória.
2: E quais são os principais riscos, então, institucionais nesse processo eleitoral, professor?
6: Esse é um processo eleitoral marcado por duas questões. Um enorme desânimo e desinteresse da população brasileira em relação ao próprio processo eleitoral, algo que se vê nas ruas, né, falta de faixas, os programas dos candidatos muito rebaixados, os dois principais candidatos não comparecendo aos debates eleitorais. E, por outro lado, o pano de fundo é um escândalo de corrupção bastante forte ligado ao Banco Master, né? Ainda que esse escândalo não afete diretamente o governo, ele conduz indiretamente a uma deslegitimação do sistema político, o próprio envolvimento do ministro do STF, Alexandre de Moraes, com o Banco Master, né?
2: Agora, casos de corrupção não são novidade. A gente teve Mensalão, a gente teve a Lava Jato, agora o senhor está falando do caso do Banco Master.
6: Claro que corrupção piora a percepção da população sobre o seu sistema político, né? Ainda que o escândalo Banco Master, ele tem características muito específicas. Ele não é um escândalo sistêmico, como foram o Mensalão e a Lava Jato. Ele é mais um banqueiro subornando e entrando para conseguir influência para o seu banco, subornando pessoas muito poderosas na República. Por exemplo, né, podemos dizer o ministro Alexandre de Moraes, ou podemos dizer o senador Ciro Nogueira, né? Ou o senador Jacques Wagner, são alguns implicados ainda, que não existem provas contundentes, eles não foram condenados, né? Mas ainda assim, dá a impressão de que o sistema político está à venda.
2: Isso põe em risco a separação dos três poderes na República do Brasil?
6: Então, nós vivemos no Brasil mudanças muito importantes na relação entre os três poderes, né? Poder mais forte historicamente no Brasil, pelo menos desde 1930, sempre foi o poder executivo. É ele que cabe iniciativas fundamentais em relação ao desenvolvimento, em relação às políticas sociais. O Supremo Tribunal Federal começou a se fortalecer a partir da Constituição de 1988. E esse fortalecimento, ao mesmo tempo, cria uma ideia de que alguns ministros acumularam poder demais. E, por outro lado, temos o Congresso, que recuperou prerrogativas a partir da impositividade das emendas parlamentares. Então, hoje nós vemos uma situação no Brasil diferente da nossa trajetória histórica, né? O executivo é o poder mais fraco, mais dependente dos outros dois poderes, né?
2: A polarização continua sendo o principal fator organizador aí da política brasileira, ou a gente estaria entrando numa nova fase?
6: Polarização vem, de fato, das redes sociais. E nas redes sociais existe forte polarização. Dados nossos recentes de pesquisa mostraram que a polarização na sociedade é menor do que nas redes sociais. Por exemplo, quando você pergunta para uma pessoa, você namoraria com a pessoa do outro campo político ou aceitaria ser vizinho? Mais de 60% dos brasileiros dizem que sim. O que supõe, né, e esse dado contrasta muito com o dado nos Estados Unidos, onde as pessoas dizem que não, supondo, na verdade, que a polarização está mais no sistema político e nas redes sociais do que na sociedade brasileira como um todo, né?
2: O eleitor brasileiro, ele vota motivado por projetos de futuro ou mais por rejeição a outro candidato, professor?
6: O eleitor brasileiro, ele tem uma certa identidade. O eleitor mais pobre, especialmente da região Nordeste, vota pensando muito na questão da proteção social, do valor do salário mínimo, a rejeição ao sistema político, ao Estado, a política estatais é maior no eleitor da região sudeste.
2: Eu agradeço muitíssimo, então, a participação do professor, pesquisador Leonardo Avritzer aqui nessa entrevista à Rádio França Internacional. Muito obrigada, professor.
6: Obrigado a vocês.
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0: Márcia Bechara.
7: Perspectivas vertiginosas, cenas teatrais, pinceladas rápidas e uma liberdade criativa que desconcertava seus contemporâneos. O Museu Jacquemart André apresenta, a partir de 11 de setembro, a exposição Tintoretto Eterno, dedicada a um dos maiores nomes da Renascença veneziana. Reunindo cerca de 40 pinturas e obras gráficas, a mostra procura revelar porque Jacopo Robusti, conhecido como Tintoretto, continua a fascinar artistas, historiadores e o público mais de 4 séculos após a sua morte. Segundo o curador Neville Rowley, a exposição tem um caráter particular no cenário francês.
14: É a primeira exposição que volta a oferecer um panorama completo da arte de Tintoretto na França. Muitas vezes ele foi apresentado ao lado de seus rivais Tiziano e Veronese. Aqui o objetivo é explicar ao público francês a arte de Tintoretto e mostrar aspectos de sua produção que nem sempre são conhecidos.
7: Embora seja lembrado por suas monumentais composições religiosas em Veneza, a mostra destaca também outras facetas da sua produção, como os retratos, os desenhos e as representações mitológicas. Para Rowley, a modernidade de Tintoretto está ligada tanto à construção de suas imagens quanto à maneira como ele pintava.
14: Suas
15: pinturas estão profundamente ligadas a essa ideia de encenação. Essa forma extremamente livre de pintar foi justamente o que encantou os artistas franceses do século XIX. Delacroix, Manet e Cézanne acabaram encontrando em Tintoretto uma liberdade que parecia muito mais próxima de suas preocupações do que de muitos pintores de sua própria época.
7: Essa independência criativa já chamava atenção no século XVI. O historiador Giorgio Vasari chegou a descrevê-lo como o espírito mais terrível que a pintura jamais conheceu. Uma definição que, segundo o curador, ajuda a compreender um artista avesso às regras.
15: Ele tinha diante de si duas referências gigantescas, Tiziano e Michelangelo, mas decidiu fazer tudo à sua maneira. Ele queria pintar mais rápido, em formatos maiores do que o de Tiziano, e copiava Michelangelo do jeito dele, reinterpretando o mestre segundo a sua própria lógica. Isso era algo que Vasari simplesmente não conseguia aceitar.
7: Uma das características mais comentadas da sua produção era a chamada presteza, termo italiano utilizado para descrever a rapidez da sua execução. Os críticos da época viam essa velocidade com muita desconfiança e alguns interpretavam a pincelada livre como sinal de descuido. Tintoretto, porém, jamais alterou sua maneira de trabalhar.
15: O amigo de Tiziano chegou a reconhecer que ele pintava muito bem, mas sugeriu que talvez devesse desacelerar um pouco. Mas ele nunca desacelerou. O resultado foi uma produtividade rara, mesmo para os padrões da Renascença, com aproximadamente 650 pinturas conhecidas e provavelmente mais. É uma produção excepcional. Havia projetos gigantescos, telas de mais de 20 metros de largura, e sua reação era simplesmente desesperada. Sem problema, eu faço.
9: Há um tableau de 22 metros de largo, não tem problema, eu faço.
7: Ao mesmo tempo, a modernidade de sua obra não reside apenas na composição, mas também na superfície da pintura. As pinceladas visíveis, os contornos por vezes imprecisos e a sensação de inacabamento chamaram a atenção de artistas séculos depois de Tintoretto. Entre os destaques da exposição está o célebre autorretrato pintado por Tintoretto aos 70 anos, escolhido como imagem da mostra. Um olhar direto, intenso e inquietante que resume a singularidade de um artista capaz de atravessar os séculos sem perder a sua força. A exposição Tintoretto Eterno fica em cartaz no Museu Jacquemart André, em Paris, até 24 de janeiro de 2027. 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
2: Paris, 4 de setembro de 2026. Vamos aos destaques desta edição. Equipes de resgate nepalesas conseguiram retirar dois trabalhadores com vida de um túnel no norte do Nepal, onde estavam presos desde a enchente de 26 de agosto, no Himalaia. São os primeiros sobreviventes a serem resgatados do canteiro de obras de uma barragem, onde as autoridades estimam que cerca de 100 pessoas ainda possam estar presas. As operações de busca continuam. Causada pelo colapso de uma geleira, a avalanche devastou a fronteira entre o Nepal e a China, deixando 1.280 mortos e mais de 5.600 desaparecidos. Os prejuízos causados pela catástrofe chegam a US$ 2,5 bilhões no Nepal. A Coreia do Sul avalia participar de operações para reforçar a segurança da navegação no Estreito de Hormuz, rota estratégica para o comércio global de petróleo. O governo afirma que qualquer contribuição não comprometerá a defesa do país diante da ameaça da Coreia do Norte. A disputa pelas Ilhas Malvinas voltou a ganhar força. O secretário de Defesa do Reino Unido, Wes Streeting, reafirmou que o arquipélago é britânico e que o compromisso de Londres com as ilhas é absoluto e inabalável. A declaração responde ao presidente argentino Javier Milei, que falou em ventos favoráveis para a reivindicação da soberania argentina e anunciou medidas contra projetos petrolíferos na região. O argentino Javier Milei é o convidado de honra do Fórum de Madrid, que reuniu em Santiago do Chile partidos e organizações de extrema-direita da Europa e da América Latina. O grupo celebrou uma nova era após vitórias eleitorais na Colômbia, Peru, Bolívia e Honduras. Milei convocou uma ampla união contra a esquerda, que ele considera como o mal, e que se apoderou, segundo ele, de instituições, universidades e da mídia. Na Itália, Giorgia Meloni alcançou 1.413 dias no cargo, superando assim o segundo governo de Silvio Berlusconi, que até então detinha o recorde de longevidade no país. Para marcar a data, o partido de Meloni, o Fratello d'Italia, realiza um evento no porto de Bari, no sul. Cerca de 10 mil pessoas são esperadas para acompanhar essa celebração. Aqui em Paris, 15 famílias anunciaram uma ação judicial contra a prefeitura e seus atuais e antigos gestores por suposta omissão diante de denúncias de violência e abuso sexual em atividades realizadas na pré-escola. As famílias querem que a justiça apure se as autoridades sabiam sobre os casos e se deixaram de agir para proteger as crianças. Olá, 11 horas e 30 minutos em Paris, 6:30 pelo horário de Brasília. 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
2: Sol, temperatura de 22 graus na capital francesa. Vamos aos destaques desta sexta-feira, 4 de setembro. Dois trabalhadores são resgatados com vida em um túnel após inundação no Nepal. Reino Unido reafirma soberania sobre as Malvinas e rebate presidente argentino Javier Milei. E a RFI está em Perpignan para o Festival de Fotojornalismo Visa Pour l'Image. Essas e outras notícias a seguir. Equipes de resgate nepalesas conseguiram encontrar dois trabalhadores vivos nesta sexta-feira em um túnel no norte do Nepal, onde estavam presos desde a enchente de 26 de agosto no Himalaia. Os sobreviventes são os primeiros a serem resgatados com vida do canteiro de obras da barragem Trishuli 3, onde as autoridades estimam que cerca de 100 pessoas possam estar presas. As operações de busca e resgate continuam, declarou o exército. Causada pelo colapso de uma geleira, a avalanche de água, gelo e detritos devastou a fronteira entre o Nepal e a China, deixando pelo menos 1.280 mortos e mais de 5.600 desaparecidos, de acordo com os últimos dados oficiais. Vamos ouvir um médico do hospital de Bharatpur, onde estão sendo feitas as autópsias.
17: Em 20 anos de carreira, nunca vi um hospital realizar 350 autópsias em apenas alguns dias. Com essas condições climáticas quentes e úmidas, a decomposição acelerou, o cheiro é forte. Então, a decisão de realizar enterros temporários foi tomada rapidamente. Não tínhamos outra opção.
2: Os prejuízos causados pela catástrofe chegam a US$ 2,5 bilhões no Nepal, segundo a Agência Nacional de Gestão de Desastres. Mais de 80 combatentes morreram no Iêmen desde quinta-feira em confrontos entre forças ligadas ao governo e rebeldes hutis. Os combates ocorreram na costa do Mar Vermelho e na região de Taiz, um dos principais focos do conflito. O Iêmen vive uma guerra há mais de uma década, envolvendo os hutis, apoiados pelo Irã, e o governo, reconhecido internacionalmente. A violência agrava a crise humanitária no país. A Coreia do Sul avalia participar de operações para reforçar a segurança da navegação no Estreito de Hormuz, rota estratégica para o comércio global de petróleo. O governo afirma que qualquer contribuição não comprometerá a defesa do país diante da ameaça da Coreia do Norte. Apesar de especulações

0: Partido de extrema-direita alternativa para a Alemanha. Vamos a Düsseldorf, de onde fala o correspondente da RFI, Gabriel Brust.
1: Na Saxônia-Anhalt, a alternativa para a Alemanha está liderando as pesquisas com 43% das intenções de voto, o que, se se confirmar, será a maior votação que o partido já fez em qualquer eleição. Vale lembrar que a AfD já foi o partido mais votado na região da Turíngia em 2024, mas ficou longe de conseguir formar uma maioria. Isso acontece porque todos os outros partidos, em geral, se recusam a fazer parte de uma coalizão com a AfD, já que consideram as propostas do partido uma ameaça à Constituição Federal da Alemanha. Quanto às outras eleições deste mês, ainda temos pela frente as municipais na Baixa Saxônia, no dia 13, e no dia 20, duas eleições estaduais. Na de Berlim, as pesquisas apontam a AfD em terceiro, com 18% das intenções de voto. Na eleição do estado de Mecklenburg-Pomerânia Ocidental, a AfD lidera com 35% das intenções de voto, mas com chances pequenas de formar uma maioria para governar.
0: O secretário de Defesa do Reino Unido, Wes Streeting, reafirmou que o arquipélago das Malvinas é britânico e que o compromisso de Londres com as ilhas é absoluto e inabalável. A declaração é uma resposta ao presidente argentino Javier Milei, que falou em ventos favoráveis para a reivindicação da soberania argentina e anunciou medidas contra projetos petrolíferos na região. O presidente Donald Trump, que é aliado ideológico de Milei, chegou a afirmar que não descartava revisar a posição de neutralidade dos Estados Unidos em relação ao arquipélago. Milei é convidado de honra do Fórum de Madrid, que reuniu em Santiago do Chile organizações de extrema-direita da Europa e América Latina. Acontece em Perpignan, no sul da França, o festival Visa por l'Image. Patrícia Moribe tem mais informações.
2: A 38ª edição de Visa pour l'Image acontece em clima de emoção, marcada pela morte do presidente e fundador do evento, Jean-François Leroy, aos 69 anos, na segunda-feira. Fotógrafos, agências e veículos de comunicação de todo o mundo prestam homenagens ao homem que transformou Perpignan no principal ponto de encontro do fotojornalismo internacional. Mais que isso, Leroy adotou como profissão de fé a defesa do fotojornalismo, atividade sempre ameaçada por forças adversas, como a chegada do digital e agora a IA. Leroy criou muitos prêmios para recompensar muitos talentos. Ao longo de quase 4 décadas, o evento se consolidou como vitrine e espaço de reconhecimento para fotógrafos consagrados e novos nomes.
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0: 11 horas e 38 aqui em Paris, 6h38 em Brasília. Na segunda parte do nosso programa, o Le Monde analisa a troca de mensagens atribuídas ao banqueiro Daniel Vorcaro e ao ministro do Supremo Tribunal Federal, Alexandre de Moraes. Segundo o diário francês, esse episódio abala a credibilidade do judiciário brasileiro e pode influenciar as eleições. Sobre esse assunto, eu conversei com o cientista político Leonardo Avritzer, professor da UFMG. Ele diz que o escândalo do Banco Master e o STF amplia a desconfiança da população nas instituições. No Rendezvous Cultural, visitamos a exposição Tintoretto Eterno, que estreia em Paris na próxima semana. E no Linha Direta, Gabriel Brust, de Düsseldorf, nos explica as eleições regionais que movimentam o cenário político alemão.
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7: Setembro será um mês importante para medir o humor político na Alemanha, com eleições em 4 estados. Os olhos de todo o país se voltam já neste domingo para a região da Saxônia-Anhalt, onde os eleitores poderão dar uma vitória no parlamento local ao partido de extrema-direita Alternativa para a Alemanha. As pesquisas apontam que a AfD pode, pela primeira vez, conseguir formar maioria para governar um dos 16 estados alemães. Nós vamos agora a Düsseldorf, na Alemanha, conversar com o correspondente Gabriel Brust. Bom dia, Gabriel. Então, quais são as reais chances disso acontecer nesse domingo?
1: Bom dia. As chances existem e dependem de detalhes. Por isso, a eleição promete ser dramática.

0: Alemanha, assim como em muitos países parlamentaristas, quem ganha nem sempre é quem leva. Isso acontece porque não basta ser o mais votado, é preciso ter mais de 50% das cadeiras do parlamento para indicar o primeiro-ministro estadual. Na Saxônia-Anhalt, a alternativa para a Alemanha está liderando as pesquisas com 43% das intenções de voto, o que, se confirmar, será a maior votação que o partido já fez em qualquer eleição. Vale lembrar que a AfD já foi o partido mais votado na região da Turíngia em 2024, mas ficou longe de conseguir formar uma maioria. Todos os outros partidos, em geral, se recusam a fazer parte de uma coalizão com a AfD. Mas voltando à situação da Saxônia-Anhalt, em segundo lugar nas pesquisas vem o partido conservador CDU, com apenas 22% das intenções de voto, seguidos pelo partido de extrema-esquerda Die Linke, com 12%, e pelos social-democratas do SPD, que representam a esquerda tradicional alemã, com apenas 7%. Ou seja, diante desse cenário, pode até parecer impossível que a AfD forme uma maioria. A questão é que aqui entra algo chamado a cláusula de barreira. Determina que só quem atingir no mínimo 5% dos votos entra no cálculo da distribuição proporcional das cadeiras do parlamento local. Nesse contexto, é possível a AfD atingir a maioria, mesmo sem fazer 50% dos votos.
1: E Gabriel, e se o partido de extrema-direita não conseguir maioria, como é que a CDU vai governar se ela tiver os 22% dos votos que as pesquisas estão aí apontando?
0: Esse é outro drama e está colocando a CDU em um dilema histórico. Esta semana foi de intenso debate dentro do partido, inclusive com participação do chanceler Friedrich Merz. Se a conservadora CDU deve aceitar formar uma coalizão com o Die Linke, que vem logo em seguida nas pesquisas, e que aportaria os seus 12% dos votos para essa possível coalizão. A CDU nunca teve problemas, nos tempos mais recentes, em formar governos com os social-democratas, mas o Die Linke é rechaçado pela maioria dos líderes conservadores por ter supostamente propostas consideradas radicais demais à esquerda. O chanceler Merz deu o seu veredito no início da semana. Ele disse que nem a AfD nem o Die Linke devem ser parceiros de governo da CDU. Mas ele apontou a solução encontrada em outros dois estados, a Turíngia e a Saxônia. Por lá, a CDU consegue operar com um governo de minoria, com maiorias variáveis e pontuais.
1: E o que a gente poderia esperar de um primeiro governo estadual da AfD aí na Alemanha? E qual deve ser o desempenho desse partido nas outras eleições que acontecem esse mês?
0: A Saxônia-Anhalt deverá ser o campo de testes das ideias autoritárias do líder local da AfD, o Ulrich Siegmund. O plano de governo foca principalmente em fazer mudanças nas políticas de educação e imigração, como, por exemplo, a criação de 300 vagas de detenção para deportados. Na educação, a ideia é revogar a obrigatoriedade das crianças frequentarem a escola, dando a opção do ensino em casa. Especialistas dizem que a maioria dessas propostas vai esbarrar na legislação federal, que impede grande parte das medidas. Quanto às outras eleições deste mês, ainda temos pela frente as municipais na Baixa Saxônia, no dia 13, e no dia 20, duas eleições estaduais. Na de Berlim, as pesquisas apontam a AfD em terceiro, com 18% das intenções de voto. Na eleição do estado de Mecklenburg-Pomerânia Ocidental, a AfD lidera com 35% das intenções de voto, mas com chances pequenas de formar uma maioria para governar.
1: Muito obrigada, Gabriel Brust, correspondente da RFI em Düsseldorf, na Alemanha.
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3: Segundo reportagem publicada pelo jornal francês Le Monde nesta sexta-feira, o Brasil enfrenta uma grave crise institucional após a divulgação de mensagens atribuídas ao banqueiro Daniel Vorcaro e ao ministro do Supremo Tribunal Federal, Alexandre de Moraes. O caso surge em um momento particularmente sensível, às vésperas da eleição presidencial de 4 de outubro. As revelações levantam dúvidas sobre possíveis relações indevidas entre um magistrado da mais alta corte do país e um empresário, posteriormente investigado e preso por irregularidades financeiras. O relatório policial também menciona a participação de Moraes na revisão de um contrato milionário envolvendo o escritório de advocacia de sua esposa. Diante da repercussão, O presidente Luiz Inácio Lula da Silva defendeu uma apuração rigorosa e sem privilégios, enquanto o senador Flávio Bolsonaro aproveitou o episódio para cobrar explicações do ministro. A controvérsia, porém, atinge diferentes campos políticos, uma vez que o próprio Flávio Bolsonaro também aparece associado ao banqueiro investigado. De acordo com Le Monde, a crise evidencia divisões internas no Supremo Tribunal Federal. O ministro André Mendonça, responsável pela divulgação do relatório, tornou-se alvo de críticas de Alexandre de Moraes e do procurador-geral da República, Paulo Goné, que contestam a legalidade do procedimento adotado. Para o Diário Francês, o episódio coloca em xeque a credibilidade da principal instituição judiciária brasileira e pode influenciar o ambiente político da campanha presidencial, reforçando o debate sobre transparência e dependência do judiciário e combate à corrupção no país.
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3: Faltando poucas semanas para as eleições de 4 de outubro no Brasil, a RFI tem o prazer de conversar com o professor e pesquisador da Universidade Federal de Minas Gerais, Leonardo Avritzer, um dos cientistas políticos brasileiros mais influentes nas áreas de democracia, participação cidadã, instituições políticas e teoria democrática. Muito obrigada, professor, por atender a RFI.
4: Obrigado a vocês pelo convite.
3: O senhor costuma afirmar que a democracia brasileira vive ciclos de fortalecimento e crise. Em que momento desse pêndulo democrático o Brasil se encontra hoje?
4: Nós temos idas e vindas, né? A nossa democracia frequentemente entra em crise e desde 2018, esse é meu argumento, nós temos eleições que na verdade são sobre a própria continuidade da ordem democrática. Em 2018, Jair Bolsonaro foi eleito e tentou depois dar um golpe, além de ter realizado diversos atentados contra as instituições democráticas. E em 2022, de fato, ele perdeu a eleição e teve alguma recuperação. Mesmo assim, essa recuperação ela é instável. Por exemplo, né, nas eleições proporcionais, o PL, né, o partido pelo qual Jair Bolsonaro concorreu, ele fez maior número de cadeiras, né, naquele momento, 99. E neste ano, né, nós temos o filho dele concorrendo, inclusive prometendo uma anistia ao pai no caso de Vitória.
3: E quais são os principais riscos, então, institucionais nesse processo eleitoral, professor?
4: Esse é um processo eleitoral marcado por duas questões. Um enorme desânimo e desinteresse da população brasileira em relação ao próprio processo eleitoral, algo que se vê nas ruas, né, falta de faixas, os programas dos candidatos muito rebaixados, os dois principais candidatos não comparecendo aos debates eleitorais. E, por outro lado, o pano de fundo é um escândalo de corrupção bastante forte ligado ao Banco Master, né? Ainda que esse escândalo não afete diretamente o governo, ele conduz indiretamente a uma deslegitimação do sistema político, o próprio envolvimento do ministro do STF, Alexandre de Moraes, com o Banco Master, né?
3: Agora, casos de corrupção não são novidade. A gente teve Mensalão, a gente teve a Lava Jato, agora o senhor está falando do caso do Banco Master.
4: Claro que corrupção piora a percepção da população sobre o seu sistema político, né? Ainda que o escândalo Banco Master, ele tem características muito específicas. Ele não é um escândalo sistêmico, como foram o Mensalão e a Lava Jato. Ele é mais um banqueiro subornando e entrando para conseguir influência para o seu banco, subornando pessoas muito poderosas na República. Por exemplo, né, podemos dizer o ministro Alexandre de Moraes, ou podemos dizer o senador Ciro Nogueira, né? Ou o senador Jacques Wagner, são alguns implicados ainda, que não existem provas contundentes, eles não foram condenados, né? Mas ainda assim, dá a impressão de que o sistema político está à venda.
3: Isso põe em risco a separação dos três poderes na República do Brasil?
4: Então, nós vivemos no Brasil mudanças muito importantes na relação entre os três poderes, né? Poder mais forte historicamente no Brasil, pelo menos desde 1930, sempre foi o poder executivo, é ele que cabe iniciativas fundamentais em relação ao desenvolvimento, em relação às políticas sociais. O Supremo Tribunal Federal começou a se fortalecer a partir da Constituição de 1988. E esse fortalecimento, ao mesmo tempo, cria uma ideia de que alguns ministros acumularam poder demais. E, por outro lado, temos o Congresso, que recuperou prerrogativas a partir da impositividade das emendas parlamentares. Então, hoje, nós vemos uma situação no Brasil diferente da nossa trajetória histórica, né? O executivo é o poder mais fraco, mais dependente dos outros dois poderes, né?
3: A polarização continua sendo o principal fator organizador aí da política brasileira, ou a gente estaria entrando numa nova fase?
4: Polarização vem, de fato, das redes sociais. E nas redes sociais existe forte polarização. Dados nossos recentes de pesquisa mostraram que a polarização na sociedade é menor do que nas redes sociais. Por exemplo, quando você pergunta para a pessoa, você namoraria com a pessoa do outro campo político ou aceitaria ser vizinho? Mais 60% dos brasileiros dizem que sim. O que supõe, né, e esse dado contrasta muito com o dado nos Estados Unidos, onde as pessoas dizem que não, supondo, na verdade, que a polarização está mais no sistema político e nas redes sociais do que na sociedade brasileira como um todo, né?
3: O eleitor brasileiro, ele vota motivado por projetos de futuro ou mais por rejeição a outro candidato, professor?
4: O eleitor brasileiro, ele tem uma certa identidade. O eleitor mais pobre, especialmente da região Nordeste, vota pensando muito na questão da proteção social, do valor do salário mínimo, a rejeição ao sistema político, ao Estado, a política estatais é maior no eleitor da região Sudeste.
3: Eu agradeço muitíssimo, então, a participação do professor, pesquisador Leonardo Avritzer aqui nessa entrevista à Rádio França Internacional. Muito obrigada, professor.
4: Obrigado a vocês.
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5: Márcia Bechara.
6: Perspectivas vertiginosas, cenas teatrais, pinceladas rápidas e uma liberdade criativa que desconcertava seus contemporâneos. O Museu Jacquemart André apresenta, a partir de 11 de setembro, a exposição Tintoretto Eterno, dedicada a um dos maiores nomes da Renascença veneziana. Reunindo cerca de 40 pinturas e obras gráficas, a mostra procura revelar porque Jacopo Robusti, conhecido como Tintoretto, continua a fascinar artistas, historiadores e o público mais de 4 séculos após a sua morte. Segundo o curador Neville Rowley, a exposição tem um caráter particular no cenário francês.
7: É a primeira exposição que volta a oferecer um panorama completo da arte de Tintoretto na França. Muitas vezes ele foi apresentado ao lado de seus rivais Tiziano e Veronese. Aqui o objetivo é explicar ao público francês a arte de Tintoretto e mostrar aspectos de sua produção que nem sempre são conhecidos.
6: Embora seja lembrado por suas monumentais composições religiosas em Veneza, a mostra destaca também outras facetas da sua produção, como os retratos, os desenhos e as representações mitológicas. Para Rowley, a modernidade de Tintoretto está ligada tanto à construção de suas imagens quanto à maneira como ele pintava.
7: Suas pinturas estão profundamente ligadas a essa ideia de encenação. Essa forma extremamente livre de pintar foi justamente o que encantou os artistas franceses do século XIX. Delacroix, Manet e Cézanne acabaram encontrando em Tintoretto uma liberdade que parecia muito mais próxima de suas preocupações do que de muitos pintores de sua própria época.
6: Essa independência criativa já chamava atenção no século XVI. O historiador Giorgio Vasari chegou a descrevê-lo como o espírito mais terrível que a pintura jamais conheceu. Uma definição que, segundo o curador, ajuda a compreender um artista avesso às regras.
7: Ele tinha diante de si duas referências gigantescas, Tiziano e Michelangelo, mas decidiu fazer tudo à sua maneira. Ele queria pintar mais rápido, em formatos maiores do que o de Tiziano, e copiava Michelangelo do jeito dele, reinterpretando o mestre segundo a sua própria lógica. Isso era algo que Vasari simplesmente não conseguia aceitar.
6: Uma das características mais comentadas da sua produção era a chamada presteza, termo italiano utilizado para descrever a rapidez da sua execução. Os críticos da época viam essa velocidade com muita desconfiança e alguns interpretavam a pincelada livre como sinal de descuido. Tintoretto, porém, jamais alterou sua maneira de trabalhar.
7: O amigo de Tiziano chegou a reconhecer que ele pintava muito bem, mas sugeriu que talvez devesse desacelerar um pouco. Mas ele nunca desacelerou. O resultado foi uma produtividade rara, mesmo para os padrões da Renascença, com aproximadamente 650 pinturas conhecidas e provavelmente mais. É uma produção excepcional. Havia projetos gigantescos, telas de mais de 20 metros de largura, e sua reação era simplesmente dizer: sem problema, eu faço.
8: Há um tableau de 22 metros de largo, não tem problema, eu faço.
6: Ao mesmo tempo, a modernidade de sua obra não reside apenas na composição, mas também na superfície da pintura. As pinceladas visíveis, os contornos por vezes imprecisos e a sensação de inacabamento chamaram a atenção de artistas séculos depois de Tintoretto. Entre os destaques da exposição está o célebre autorretrato pintado por Tintoretto aos 70 anos, escolhido como imagem da mostra. Um olhar direto, intenso e inquietante que resume a singularidade de um artista capaz de atravessar os séculos sem perder a sua força. A exposição Tintoretto Eterno fica em cartaz no Museu Jacquemart-André, em Paris, até 24 de janeiro de 2027.
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3: Paris, 4 de setembro de 2026. Vamos aos destaques desta edição. Equipes de resgate nepalesas conseguiram retirar dois trabalhadores com vida de um túnel no norte do Nepal, onde estavam presos desde a enchente de 26 de agosto, no Himalaia. São os primeiros sobreviventes a serem resgatados do canteiro de obras de uma barragem, onde as autoridades estimam que cerca de 100 pessoas ainda possam estar presas. As operações de busca continuam. Causada pelo colapso de uma geleira, a avalanche devastou a fronteira entre o Nepal e a China, deixando 1.280 mortos e mais de 5.600 desaparecidos. Os prejuízos causados pela catástrofe chegam a 2 bilhões e meio de dólares no Nepal. A Coreia do Sul avalia participar de operações para reforçar a segurança da navegação no Estreito de Hormuz, rota estratégica para o comércio global de petróleo. O governo afirma que qualquer contribuição não comprometerá a defesa do país diante da ameaça da Coreia do Norte. A disputa pelas Ilhas Malvinas voltou a ganhar força. O secretário de Defesa do Reino Unido, Wes Streeting, reafirmou que o arquipélago é britânico e que o compromisso de Londres com as ilhas é absoluto e inabalável. A declaração responde ao presidente argentino Javier Milei, que falou em ventos favoráveis para a reivindicação da soberania argentina e anunciou medidas contra projetos petrolíferos na região. O argentino Javier Milei é o convidado de honra do Fórum de Madrid, que reuniu em Santiago do Chile partidos e organizações de extrema-direita da Europa e da América Latina. O grupo celebrou uma nova era após vitórias eleitorais na Colômbia, Peru, Bolívia e Honduras. Milei convocou uma ampla união contra a esquerda, que ele considera como o mal, e que se apoderou, segundo ele, de instituições, universidades e da mídia. Na Itália, Giorgia Meloni alcançou 1.413 dias no cargo, superando assim o segundo governo de Silvio Berlusconi, que até então detinha o recorde de longevidade no país. Para marcar a data, o partido de Meloni, o Fratello d'Italia, realiza um evento no porto de Bari, no sul. Cerca de 10 mil pessoas são esperadas para acompanhar essa celebração. Aqui em Paris, 15 famílias anunciaram uma ação judicial contra a prefeitura e seus atuais e antigos gestores por suposta omissão diante de denúncias de violência e abuso sexual em atividades realizadas na pré-escola. As famílias querem que a justiça apure se as autoridades sabiam sobre os casos e se deixaram de agir para proteger as crianças. Olá, 11 horas e 30 minutos em Paris, 6:30 pelo horário de Brasília. 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
3: Sol, temperatura de 22 graus na capital francesa. Vamos aos destaques desta sexta-feira, 4 de setembro. Dois trabalhadores são resgatados com vida em um túnel após inundação no Nepal. Reino Unido reafirma soberania sobre as Malvinas e rebate presidente argentino Javier Milei. E a RFI está em Perpignan para o Festival de Fotojornalismo Visa Pulimage. Essas e outras notícias a seguir. Equipes de resgate nepalesas conseguiram encontrar dois trabalhadores vivos nesta sexta-feira em um túnel no norte do Nepal, onde estavam presos desde a enchente de 26 de agosto no Himalaia. Os sobreviventes são os primeiros a serem resgatados com vida do canteiro de obras da barragem Trishuli 3, onde as autoridades estimam que cerca de 100 pessoas possam estar presas. As operações de busca e resgate continuam, declarou o exército. Causada pelo colapso de uma geleira, a avalanche de água, gelo e detritos devastou a fronteira entre o Nepal e a China, deixando pelo menos 1.280 mortos e mais de 5.600 desaparecidos, de acordo com os últimos dados oficiais. Vamos ouvir um médico do hospital de Bharatpur, onde estão sendo feitas as autópsias.
9: Em 20 anos de carreira, nunca vi um hospital realizar 350 autópsias em apenas alguns dias. Com essas condições climáticas quentes e úmidas, a decomposição acelerou, o cheiro é forte. Então a decisão de realizar enterros temporários foi tomada rapidamente. Não tínhamos outra opção.
3: Os prejuízos causados pela catástrofe chegam a US$2,5 bilhões no Nepal, segundo a Agência Nacional de Gestão de Desastres. Mais de 80 combatentes morreram no Iêmen desde quinta-feira em confrontos entre forças ligadas ao governo e rebeldes hutis. Os combates ocorreram na costa do Mar Vermelho e na região de Taiz, um dos principais focos do conflito. O Iêmen vive uma guerra há mais de uma década, envolvendo os hutis, apoiados pelo Irã, e o governo, reconhecido internacionalmente. A violência agrava a crise humanitária no país. A Coreia do Sul avalia participar de operações para reforçar a segurança da navegação no Estreito de Hormuz, rota estratégica para o comércio global de petróleo. O governo afirma que qualquer contribuição não comprometerá a defesa do país diante da ameaça da Coreia do Norte. Apesar de especulações sobre o envio de apoio militar, nenhuma decisão oficial foi anunciada. No Japão, os detentores dos direitos de Dragon Ball, popular série de mangá e animação, negaram ter autorizado a construção de um parque temático na França. O presidente francês Emmanuel Macron e o príncipe herdeiro saudita Mohammed bin Salman haviam anunciado um investimento de 6 bilhões de euros para construir 3 parques temáticos nos arredores de Paris. Na Itália, o governo de Giorgia Meloni se tornou o mais longevo do país, ultrapassando de Silvio Berlusconi. O partido da Premier organiza um evento em Bari, no sul, para celebrar. A correspondente da RFI, Júlia Valente, acompanha.
10: Cerca de 10 mil pessoas são esperadas para acompanhar o evento, que vai contar com a presença de todos os parlamentares do Fratelli d'Italia e também com um discurso da primeira-ministra Giorgia Meloni aos apoiadores. Em 80 anos de república, a Itália teve 68 governos. Por isso, Meloni busca reforçar a imagem de uma líder que conseguiu trazer estabilidade para a política italiana. Um documento publicado pelo Fratelli d'Italia nesta semana exalta os resultados do governo Meloni. Como mais de 1 milhão de pessoas empregadas a mais desde que ela assumiu o poder e a redução dos desembarques irregulares de migrantes. A oposição, no entanto, argumenta que estabilidade não significa necessariamente um governo bem-sucedido, principalmente pela dificuldade em aprovar reformas importantes, como mostrou a rejeição à reforma do judiciário em referendo popular em março.
11: Ouvimos Júlia Valente, correspondente da RF na Itália. E a Alemanha tem este mês eleições em 4 estados. Domingo, os eleitores poderão dar uma primeira vitória local ao partido de extrema-direita Alternativa para a Alemanha. Vamos a Düsseldorf, de onde fala o correspondente da RF, Gabriel Brust.
0: Na Saxônia-Anhalt, a Alternativa para a Alemanha está liderando as pesquisas com 43% das intenções de voto. O que, se confirmar, será a maior votação que o partido já fez em qualquer eleição. Vale lembrar que a AfD já foi o partido mais votado na região da Turíngia em 2024, mas ficou longe de conseguir formar uma maioria. Isso acontece porque todos os outros partidos, em geral, se recusam a fazer parte de uma coalizão com a AfD, já que consideram as propostas do partido uma ameaça à Constituição Federal da Alemanha. Quanto às outras eleições deste mês, ainda temos pela frente as municipais na Baixa Saxônia, no dia 13, e no dia 20, duas eleições estaduais. Na de Berlim, as pesquisas apontam a AfD em terceiro, com 18% das intenções de voto. Na eleição do estado de Mecklenburg-Pomerânia Ocidental, a AfD lidera com 35% das intenções de voto, mas com chances pequenas de formar uma maioria para governar.
11: O secretário de Defesa do Reino Unido, Wes Streeting, reafirmou que o arquipélago das Malvinas é britânico e que o compromisso de Londres com as ilhas é absoluto e inabalável. A declaração é uma resposta ao presidente argentino Javier Milei, que falou em ventos favoráveis para a reivindicação da soberania argentina e anunciou medidas contra projetos petrolíferos na região. O presidente Donald Trump, que é aliado ideológico de Milei, chegou a afirmar que não descartava revisar a posição de neutralidade dos Estados Unidos em relação ao arquipélago. Milei é convidado de honra do Fórum de Madrid, que reuniu em Santiago do Chile organizações de extrema-direita da Europa e América Latina. Acontece em Perpignan, no sul da França, o festival Visa por l'Image. Patrícia Moribe tem mais informações.
12: A 38ª edição de Visa pour l'Image acontece em clima de emoção, marcada pela morte do presidente e fundador do evento, Jean-François Leroy, aos 69 anos, na segunda-feira. Fotógrafos, agências e veículos de comunicação de todo o mundo prestam homenagens ao homem que transformou Perpignan no principal ponto de encontro do fotojornalismo internacional. Mais que isso, Leroy adotou como profissão de fé a defesa do fotojornalismo, atividade sempre ameaçada por forças adversas, como a chegada do digital e agora a IA. Leroy criou muitos prêmios para recompensar muitos talentos. Ao longo de quase 4 décadas, o evento se consolidou como vitrine e espaço de reconhecimento para fotógrafos consagrados e novos nomes.
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11: 11 horas e 38 aqui em Paris, 6h38 em Brasília. Na segunda parte do nosso programa, o Le Monde analisa a troca de mensagens atribuídas ao banqueiro Daniel Vorcaro e ao ministro do Supremo Tribunal Federal, Alexandre de Moraes. Segundo o diário francês, esse episódio abala a credibilidade do judiciário brasileiro e pode influenciar as eleições. Sobre esse assunto, eu conversei com o cientista político Leonardo Avritzer, professor da UFMG. Ele diz que o escândalo do Banco Master e o STF amplia a desconfiança da população nas instituições. No Rendezvous Cultural, visitamos a exposição Tintoretto Eterno, que estreia em Paris na próxima semana. E no Linha Direta, Gabriel Brust, de Düsseldorf, nos explica as eleições regionais que movimentam o cenário político alemão.
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10: Lúcia Miesel.
1: Setembro será um mês importante para medir o humor político na Alemanha, com eleições em 4 estados. Os olhos de todo o país se voltam já neste domingo para a região da Saxônia-Anhalt,
9: onde os eleitores poderão dar uma vitória no parlamento local ao partido de extrema-direita Alternativa para a Alemanha. As pesquisas apontam que a AfD pode, pela primeira vez, conseguir formar maioria para governar um dos 16 estados alemães. Nós vamos agora a Düsseldorf, na Alemanha, conversar com o correspondente Gabriel Brust. Bom dia, Gabriel. Então, quais são as reais chances disso acontecer nesse domingo?
13: Bom dia. As chances existem e dependem de detalhes. Por isso, a eleição promete ser dramática. Na Alemanha, assim como em muitos países parlamentaristas, quem ganha nem sempre é quem leva. Isso acontece porque não basta ser o mais votado, é preciso ter mais de 50% das cadeiras do parlamento para indicar o primeiro-ministro estadual. Na Saxônia-Anhalt, a Alternativa para a Alemanha está liderando as pesquisas com 43% das intenções de voto, o que, se se confirmar, será a maior votação que o partido já fez em qualquer eleição. Vale lembrar que a AfD já foi o partido mais votado na região da Turíngia em 2024, mas ficou longe de conseguir formar uma maioria. Todos os outros partidos, em geral, se recusam a fazer parte de uma coalizão com a AfD. Mas voltando à situação da Saxônia-Anhalt, em segundo lugar nas pesquisas vem o partido conservador CDU, com apenas 22% das intenções de voto, seguidos pelo partido de extrema-esquerda Die Linke, com 12%, e pelos social-democratas do SPD, que representam a esquerda tradicional alemã, com apenas 7%. Ou seja, diante desse cenário, pode até parecer impossível que a AfD forme uma maioria. A questão é que aqui entra algo chamado a cláusula de barreira. Determina que só quem atingir no mínimo 5% dos votos entra no cálculo da distribuição proporcional das cadeiras do parlamento local. Nesse contexto, é possível a AfD atingir a maioria, mesmo sem fazer 50% dos votos.
9: E, Gabriel, e se o partido de extrema-direita não conseguir maioria, como é que a CDU vai governar se ela tiver os 22% dos votos que as pesquisas estão aí apontando?
13: Esse é outro drama e está colocando a CDU em um dilema histórico. Esta semana foi de intenso debate dentro do partido, inclusive com participação do chanceler Friedrich Merz. Se a conservadora CDU deve aceitar formar uma coalizão com o Die Linke, que vem logo em seguida nas pesquisas e que aportaria os seus 12% dos votos para essa possível coalizão. A CDU nunca teve problemas, nos tempos mais recentes, em formar governos com os social-democratas. Mas o Die Linke é rechaçado pela maioria dos líderes conservadores por ter, supostamente, propostas consideradas radicais demais à esquerda. O chanceler Merz deu o seu veredito no início da semana. Ele disse que nem a AfD, nem o Die Linke devem ser parceiros de governo da CDU. Mas ele apontou a solução encontrada em outros dois estados, a Turíngia e a Saxônia. Por lá, a CDU consegue operar com um governo de minoria, com maiorias variáveis e pontuais.
9: E o que a gente poderia esperar de um primeiro governo estadual da AfD aí na Alemanha? E qual deve ser o desempenho desse partido nas outras eleições que acontecem esse mês?
13: A Saxônia-Anhalt deverá ser o campo de testes das ideias autoritárias do líder local da AfD, o Ulrich Siegmund. O plano de governo foca principalmente em fazer mudanças nas políticas de educação e imigração, como, por exemplo, a criação de 300 vagas de detenção para deportados. Na educação, a ideia é revogar a obrigatoriedade das crianças frequentarem a escola, dando a opção do ensino em casa. Especialistas dizem que a maioria dessas propostas vai esbarrar na legislação federal, que impede grande parte das medidas. Quanto às outras eleições deste mês, ainda temos pela frente as municipais na Baixa Saxônia, no dia 13, e no dia 20, duas eleições estaduais. Na de Berlim, as pesquisas apontam a AfD em terceiro, com 18% das intenções de voto. Na eleição do estado de Mecklenburg-Pomerânia Ocidental, a AfD lidera com 35% das intenções de voto, mas com chances pequenas de formar uma maioria para governar.
9: Muito obrigada, Gabriel Brust, correspondente da RFI em Düsseldorf, na Alemanha.
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3: Segundo reportagem publicada pelo jornal francês Le Monde nesta sexta-feira, o Brasil enfrenta uma grave crise institucional
11: após a divulgação de mensagens atribuídas ao banqueiro Daniel Vorcaro e ao ministro do Supremo Tribunal Federal, Alexandre de Moraes. O caso surge em um momento particularmente sensível, às vésperas da eleição presidencial de 4 de outubro. As revelações levantam dúvidas sobre possíveis relações indevidas entre um magistrado da mais alta corte do país e um empresário, posteriormente investigado e preso por irregularidades financeiras. O relatório policial também menciona a participação de Moraes na revisão de um contrato milionário envolvendo o escritório de advocacia de sua esposa. Diante da repercussão, o presidente Luiz Inácio Lula da Silva defendeu uma apuração rigorosa e sem privilégios, enquanto o senador Flávio Bolsonaro aproveitou o episódio para cobrar explicações do ministro. A controvérsia, porém, atinge diferentes campos políticos, uma vez que o próprio Flávio Bolsonaro também aparece associado ao banqueiro investigado. De acordo com Le Monde, a crise evidencia divisões internas no Supremo Tribunal Federal. O ministro André Mendonça, responsável pela divulgação do relatório, tornou-se alvo de críticas de Alexandre de Moraes e do procurador-geral da República, Paulo Gonet, que contestam a legalidade do procedimento adotado. Para o Diário Francês, o episódio coloca em xeque a credibilidade da principal instituição judiciária brasileira e pode influenciar o ambiente político da campanha presidencial, reforçando o debate sobre transparência e dependência do judiciário e combate à corrupção no país.
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11: Faltando poucas semanas para as eleições de 4 de outubro no Brasil, a RFI tem o prazer de conversar com o professor e pesquisador da Universidade Federal de Minas Gerais, Leonardo Avritzer, um dos cientistas políticos brasileiros mais influentes nas áreas de democracia, participação cidadã, instituições políticas e teoria democrática. Muito obrigada, professor, por atender a RFI.
4: Obrigado a vocês pelo convite.
11: O senhor costuma afirmar que a democracia brasileira vive ciclos de fortalecimento e crise. Em que momento desse pêndulo democrático o Brasil se encontra hoje?
4: Nós temos idas e vindas, né? A nossa democracia frequentemente entra em crise e desde 2018, esse é meu argumento, nós temos eleições que na verdade são sobre a própria continuidade da ordem democrática. Em 2018, Jair Bolsonaro foi eleito e tentou depois dar um golpe, além de ter realizado diversos atentados contra as instituições democráticas. E em 2022, de fato, ele perdeu a eleição e teve alguma recuperação. Mesmo assim, essa recuperação ela é instável. Por exemplo, né, nas eleições proporcionais, o PL, né, o partido pelo qual Jair Bolsonaro concorreu, ele fez o maior número de cadeiras, né, naquele momento, 99. E neste ano, né, nós temos o filho dele concorrendo, inclusive prometendo uma anistia ao pai no caso de Vitória.
11: E quais são os principais riscos, então, institucionais nesse processo eleitoral, professor?
4: Esse é um processo eleitoral marcado por duas questões. Um enorme desânimo e desinteresse da população brasileira em relação ao próprio processo eleitoral, algo que se vê nas ruas, né, falta de faixas, os programas dos candidatos muito rebaixados, os dois principais candidatos não comparecendo aos debates eleitorais. E, por outro lado, o pano de fundo é um escândalo de corrupção bastante forte ligado ao Banco Master, né? Ainda que esse escândalo não afete diretamente o governo, ele conduz indiretamente a uma deslegitimação do sistema político, o próprio envolvimento do ministro do STF, Alexandre de Moraes, com o Banco Master, né?
11: Agora, casos de corrupção não são novidade. A gente teve Mensalão, a gente teve a Lava Jato, agora o senhor está falando do caso do Banco Master.
4: Claro que corrupção piora a percepção da população sobre o seu sistema político, né? Ainda que o escândalo Banco Master, ele tem características muito específicas. Ele não é um escândalo sistêmico, como foram o Mensalão e a Lava Jato. Ele é mais um banqueiro subornando e entrando para conseguir influência para o seu banco, subornando pessoas muito poderosas na República. Por exemplo, né, podemos dizer o ministro Alexandre de Moraes, ou podemos dizer o senador Ciro Nogueira, né? Ou o senador Jacques Wagner, são alguns implicados ainda, que não existem provas contundentes, eles não foram condenados, né? Mas ainda assim, dá a impressão de que o sistema político está à venda.
11: Isso põe em risco a separação dos três poderes na República do Brasil?
4: Então, nós vivemos no Brasil mudanças muito importantes na relação entre os três poderes, né? Poder mais forte historicamente no Brasil, pelo menos desde 1930, sempre foi o Poder Executivo, é ele que cabe iniciativas fundamentais em relação ao desenvolvimento, em relação às políticas sociais. O Supremo Tribunal Federal começou a se fortalecer a partir da Constituição de 1988. E esse fortalecimento, ao mesmo tempo, cria uma ideia de que alguns ministros acumularam poder demais. E, por outro lado, temos o Congresso, que recuperou prerrogativas a partir da impositividade das emendas parlamentares. Então, hoje, nós vemos uma situação no Brasil diferente da nossa trajetória histórica, né? O executivo é o poder mais fraco, mais dependente dos outros dois poderes, né?
11: A polarização continua sendo o principal fator organizador aí da política brasileira, ou a gente estaria entrando numa nova fase?
4: Polarização vem, de fato, das redes sociais. E nas redes sociais existe forte polarização. Dados nossos recentes de pesquisa mostraram que a polarização na sociedade é menor do que nas redes sociais. Por exemplo, quando você pergunta para a pessoa, você namoraria com a pessoa do outro campo político ou aceitaria ser vizinho? Mais 60% dos brasileiros dizem que sim. O que supõe, né, e esse dado contrasta muito com o dado nos Estados Unidos, onde as pessoas dizem que não, supondo, na verdade, que a polarização está mais no sistema político e nas redes sociais do que na sociedade brasileira como um todo, né?
11: O eleitor brasileiro, ele vota motivado por projetos de futuro ou mais por rejeição a outro candidato, professor?
4: O eleitor brasileiro, ele tem uma certa identidade. O eleitor mais pobre, especialmente da região Nordeste, vota pensando muito na questão da proteção social, do valor do salário mínimo, a rejeição ao sistema político, ao Estado, a política estatais é maior no eleitor da região Sudeste.
11: Eu agradeço muitíssimo, então, a participação do professor, pesquisador Leonardo Avritzer aqui nessa entrevista à Rádio França Internacional. Muito obrigada, professor.
4: Obrigado a vocês.
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6: Perspectivas vertiginosas, cenas teatrais, pinceladas rápidas e uma liberdade criativa que desconcertava seus contemporâneos. O Museu Jacquemart André apresenta, a partir de 11 de setembro, a exposição Tintoretto Eterno, dedicada a um dos maiores nomes da Renascença veneziana. Reunindo cerca de 40 pinturas e obras gráficas, a mostra procura revelar porque Jacopo Robusti, conhecido como Tintoretto, continua a fascinar artistas, historiadores e o público mais de 4 séculos após a sua morte. Segundo o curador Neville Rowley, a exposição tem um caráter particular no cenário francês.
7: É a primeira exposição que volta a oferecer um panorama completo da arte de Tintoretto na França. Muitas vezes ele foi apresentado ao lado de seus rivais Tiziano e Veronese. Aqui o objetivo é explicar ao público francês a arte de Tintoretto e mostrar aspectos de sua produção que nem sempre são conhecidos.
6: Embora seja lembrado por suas monumentais composições religiosas em Veneza, a mostra destaca também outras facetas da sua produção, como os retratos, os desenhos e as representações mitológicas. Para Rowley, a modernidade de Tintoretto está ligada tanto à construção de suas imagens quanto à maneira como ele pintava.
8: Que ces toiles, effectivement, sont
7: Suas pinturas estão profundamente ligadas a essa ideia de encenação. Essa forma extremamente livre de pintar foi justamente o que encantou os artistas franceses do século XIX. Delacroix, Manet e Cézanne acabaram encontrando em Tintoretto uma liberdade que parecia muito mais próxima de suas preocupações do que de muitos pintores de sua própria época.
14: Essa independência criativa já chamava atenção no século XVI. O historiador Giorgio Vasari chegou a descrevê-lo como o espírito mais terrível que a pintura jamais conheceu. Uma definição que, segundo o curador, ajuda a compreender um artista avesso às regras.
7: Ele tinha diante de si duas referências gigantescas, Tiziano e Michelangelo, mas decidiu fazer tudo à sua maneira. Ele queria pintar mais rápido, em formatos maiores do que o de Tiziano, e copiava Michelangelo do jeito dele, reinterpretando o mestre segundo a sua própria lógica. Isso era algo que Vasari simplesmente não conseguia aceitar.
14: Uma das características mais comentadas da sua produção era a chamada presteza, termo italiano utilizado para descrever a rapidez da sua execução. Os críticos da época viam essa velocidade com muita desconfiança e alguns interpretavam a pincelada livre como sinal de descuido. Tintoretto, porém, jamais alterou sua maneira de trabalhar.
7: O amigo de Tiziano chegou a reconhecer que ele pintava muito bem, mas sugeriu que talvez devesse desacelerar um pouco. Mas ele nunca desacelerou. O resultado foi uma produtividade rara, mesmo para os padrões da Renascença, com aproximadamente 650 pinturas conhecidas e provavelmente mais. É uma produção excepcional. Havia projetos gigantescos, telas de mais de 20 metros de largura, e sua reação era simplesmente dizer: sem problema, eu faço.
8: Há um tableau de 22 metros de largo, não tem problema, eu faço.
14: Ao mesmo tempo, a modernidade de sua obra não reside apenas na composição, mas também na superfície da pintura. As pinceladas visíveis, os contornos por vezes imprecisos e a sensação de inacabamento chamaram a atenção de artistas séculos depois de Tintoretto. Entre os destaques da exposição está o célebre autorretrato pintado por Tintoretto aos 70 anos, escolhido como imagem da mostra. Um olhar direto, intenso e inquietante que resume a singularidade de um artista capaz de atravessar os séculos sem perder a sua força. A exposição Tintoretto Eterno fica em cartaz no Museu Jacquemart-André, em Paris, até 24 de janeiro de 2027.
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11: Paris, 4 de setembro de 2026. Vamos aos destaques desta edição. Equipes de resgate nepalesas conseguiram retirar dois trabalhadores com vida de um túnel no norte do Nepal, onde estavam presos desde a enchente de 26 de agosto, no Himalaia. São os primeiros sobreviventes a serem resgatados do canteiro de obras de uma barragem, onde as autoridades estimam que cerca de 100 pessoas ainda possam estar presas. As operações de busca continuam. Causada pelo colapso de uma geleira, a avalanche devastou a fronteira entre o Nepal e a China, deixando 1.280 mortos e mais de 5.600 desaparecidos. Os prejuízos causados pela catástrofe chegam a 2 bilhões e meio de dólares no Nepal. A Coreia do Sul avalia participar de operações para reforçar a segurança da navegação no Estreito de Hormuz, rota estratégica para o comércio global de petróleo. O governo afirma que qualquer contribuição não comprometerá a defesa do país diante da ameaça da Coreia do Norte. A disputa pelas Ilhas Malvinas voltou a ganhar força. O secretário de Defesa do Reino Unido, Wes Streeting, reafirmou que o arquipélago é britânico e que o compromisso de Londres com as ilhas é absoluto e inabalável. A declaração responde ao presidente argentino Javier Milei, que falou em ventos favoráveis para a reivindicação da soberania argentina e anunciou medidas contra projetos petrolíferos na região. O argentino Javier Milei é o convidado de honra do Fórum de Madrid, que reuniu em Santiago do Chile partidos e organizações de extrema-direita da Europa e da América Latina. O grupo celebrou uma nova era após vitórias eleitorais na Colômbia, Peru, Bolívia e Honduras. Milei convocou uma ampla união contra a esquerda, que ele considera como o mal, e que se apoderou, segundo ele, de instituições, universidades e da mídia. Na Itália, Giorgia Meloni alcançou 1.413 dias no cargo, superando assim o segundo governo de Silvio Berlusconi, que até então detinha o recorde de longevidade no país. Para marcar a data, o partido de Meloni, o Fratello d'Italia, realiza um evento no porto de Bari, no sul. Cerca de 10 mil pessoas são esperadas para acompanhar essa celebração. Aqui em Paris, 15 famílias anunciaram uma ação judicial contra a prefeitura e seus atuais e antigos gestores por suposta omissão diante de denúncias de violência e abuso sexual em atividades realizadas na pré-escola. As famílias querem que a justiça apure se as autoridades sabiam sobre os casos e se deixaram de agir para proteger as crianças.
15: Bom dia, são 11 horas e 30 minutos em Paris, 6:30 da manhã em Brasília. 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
16: Ana Carolina Pelis.
15: Em Paris, céu claro, os termômetros marcam 20 graus. Estes são os destaques deste sábado, 5 de setembro. Após 9 dias de buscas no Nepal, equipes de resgate retiram terceira pessoa de túnel de usina hidrelétrica. 2 pessoas morrem e 81 ficam feridas em explosão em instalação militar na Bolívia. Festival Internacional de Fotojornalismo Visa por L'Image começa em Perpignan, marcado pela morte de seu fundador. Estas e outras notícias a seguir. Após 9 dias de buscas, equipes de resgate nepalesas conseguiram retirar neste sábado uma terceira pessoa de um túnel no norte do país, onde ela estava presa desde a inundação em 26 de agosto. De acordo com o exército do Nepal, a pessoa resgatada é um cidadão chinês. Na sexta-feira, 2 trabalhadores nepaleses já haviam sido resgatados com vida do túnel dessa usina hidrelétrica soterrada, onde vários trabalhadores estavam no momento da enchente. Eles foram os primeiros sobreviventes resgatados desde o desastre. A prefeitura de Viacha, no oeste da Bolívia, decretou 3 dias de luto após explosões em uma instalação militar na sexta-feira, deixarem pelo menos 2 mortos e 81 feridos, incluindo 2 em estado grave. 7 pessoas continuam desaparecidas. A tragédia ocorreu por volta das 14 horas e 30 minutos locais, 3:30 da tarde em Brasília, no Regimento de Artilharia Mecanizada Bolívar, em Viacha, cidade de cerca de 100 mil habitantes, localizada a aproximadamente 30 quilômetros da capital, La Paz. Os moradores da área foram removidos para um centro de alojamento temporário. O fornecimento de energia elétrica foi interrompido na área afetada, onde dezenas de pessoas foram mobilizadas. O presidente Rodrigo Paz expressou em redes sociais solidariedade aos familiares de mortos e feridos e afetados pela explosão. Ele anunciou ter determinado uma investigação completa, técnica e transparente. Pelo menos 2 soldados morreram e 5 ficaram feridos na sexta-feira em um ataque realizado por cerca de 20 drones operados por guerrilheiros contra uma base militar no leste da Colômbia. O presidente de extrema-direita, Abelardo de la Espriella, responsabilizou em redes sociais os rebeldes do Exército da Libertação Nacional pelo ataque que ocorreu em Ocaña, na província de Catatumbo, no leste do país, onde as Forças Armadas realizam atualmente operações contra a guerrilha. Os enviados de Donald Trump, Jared Kushner e Steve Witkoff são esperados em Moscou e em Kiev neste fim de semana. Segundo o presidente americano, eles levam uma proposta para encerrar a guerra na Ucrânia. Segundo o veículo de comunicação Axios, Witkoff e Kushner viajarão primeiro para Moscou no sábado para conversas com o presidente russo Vladimir Putin e depois seguirão para Kiev no domingo para se reunir com o presidente ucraniano Volodymyr Zelensky. Donald Trump não especificou se a proposta envolve uma concessão territorial por parte da Ucrânia, como havia sugerido anteriormente. Esta será a primeira vez que Kushner e Witkoff visitarão Kiev. Os dois enviados dos Estados Unidos já estiveram em Moscou anteriormente, sendo a visita mais recente em janeiro. O Festival Internacional de Fotojornalismo Visa por L'Image começa marcado pela morte de seu fundador. Informações com a enviada especial da RFI a Perpignan, Patrícia Moribe.
17: Este ano, o grande homenageado em Perpignan foi Raymond Depardon, fotógrafo e documentarista francês de 84 anos. Uma seleção de seu trabalho de várias décadas foi exibido no festival. Ao receber o prêmio, Depardon falou:
18: "O jornalista corajoso, engajado, não deve desaparecer. Eu sei que a situação não está boa, nunca foi muito boa, mas está pior do que antes.
17: Mas precisamos continuar a batalha. É um trabalho difícil, mas que amamos, também pelo seu mistério. Viajei muito, dei 3 voltas num... Eu sei que a situação não está boa, nunca foi muito boa, mas está pior do que antes. Mas precisamos continuar a batalha. É um trabalho difícil, mas..."

0: espaço de confidencialidade absoluta, onde podem falar livremente sobre dúvidas, crises e decisões estratégicas. Mais do que dar respostas, sua função seria ouvir e, quando necessário, dizer verdades que poucos se atrevem a dizer aos poderosos. No fim das contas, a principal lição da reportagem é simples. Grandes líderes raramente fracassam por falta de inteligência técnica. O problema surge quando deixam de ouvir, perdem a capacidade de adaptação e passam a acreditar que podem conduzir tudo sozinhos. Uma reflexão que vale a pena não apenas para os chefes das maiores empresas francesas, mas para qualquer posição de liderança.
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2: Fábia Belém.
3: Contadora apaixonada por genealogia, a brasileira Débora Troá decidiu investigar o passado da família quando ainda morava em Niterói, sua cidade natal. Localizou as raízes franco-suíças da mãe e, quando mudou-se para Portugal em 2020, dedicou-se a pesquisar as origens do pai. O que ela não esperava era descobrir um antepassado ligado à corte de Dom João VI. Uma surpresa que deu origem ao romance de ficção histórica, O Segredo de Marrocos, o primeiro livro de Débora.
4: Tive essa grande surpresa de ser descendente direta, né? Eu sou sexta neta de Luiz Joaquim Santos Marrocos, que foi o bibliotecário real de Dom João VI na transferência da corte de Portugal para o Brasil.
3: Em 1811, 3 anos depois da transferência da corte, Marrocos partiu de Lisboa para o Rio de Janeiro, com a missão de acompanhar a segunda remessa de livros e manuscritos da Real Biblioteca, um acervo que deu origem à Biblioteca Nacional do Brasil.
4: Ele trabalhava com os manuscritos reais, então ele tinha uma proximidade grande com Dom João, ele participava do beijamão, então ele estava por dentro daquela corte.
3: Até chegar a Luiz Joaquim dos Santos Marrocos, a autora brasileira recorreu a registros paroquiais do Arquivo Distrital de Lisboa e a documentos oficiais da Torre do Tombo, que é o Arquivo Nacional Português. Ela também utilizou plataformas digitais de genealogia e coleções históricas da imprensa da época. Toda a investigação seguiu o padrão de prova genealógica, método que serve para confirmar a exatidão de dados históricos. Nesse processo, alguns documentos serviram como peças-chave para ajudar a desvendar o passado da família paterna de Débora.
4: Quando eu obtive a certidão do meu avô, a avó dele já era uma Marrocos.
3: Depois que descobriu ser descendente do bibliotecário real, Débora começou mais uma investigação, que durou cerca de 2 anos. O pilar da pesquisa foi o Epistolário de Marrocos, 186 cartas que ele escreveu à família em Lisboa entre 1811 e 1821, ano em que Dom João VI embarcou de volta a Portugal. Os documentos, muito usados por historiadores, revelam os bastidores da corte e a rotina da colônia.
4: E eu não tinha um epistolário dele. E aí foi uma corrida nos sebos e alfarrabistas. E aí depois que eu consegui, eu fui ler as cartas dele e consegui ter uma visão, a minha visão do homem inteiro. Eu, como descendente, fui desde o nascimento até o fim.
3: E são as cartas do bibliotecário real a principal matéria-prima do livro O Segredo de Marrocos, publicado pela editora portuguesa Cordel de Prata e lançado em agosto na cidade do Porto.
4: Em linhas gerais, ele conta mais sobre o homem inteiro do que só sobre aquela parte do epistolário que é mais usada pelos historiadores, que são as cartas. Esse livro é justamente, ele vira do avesso. Ele não esconde nada e ele mostra. Ele abre o arquivo ao invés de fechá-lo. E eu acho que essa é a minha grande missão, abrir esse arquivo do Luiz Joaquim e deixar que as pessoas o conheçam, nem absolvendo Luiz Joaquim, nem condenando o Luiz Joaquim, conhecendo ele por inteiro.
3: E sem revelar o segredo de Luiz Joaquim dos Santos Marrocos, a autora garante que o livro guarda uma descoberta pessoal.
4: Ele vai além da vida que ele construiu no Rio de Janeiro e com um achado inédito

0: meu, que nunca foi falado, nunca foi escrito por nenhum historiador.
1: Além das descobertas acerca do passado, a investigação de Débora ainda lhe permitiu conhecer primos da família Marrocos que permanecem em Portugal. Um encontro que transformou a pesquisa histórica numa ponte com o presente.
0: Eu me sinto exatamente como se fosse uma dobra no tempo. Luiz sempre quis muito voltar a Portugal, acabou por ficar no Brasil, e acabou que uma descendente de sexta geração volta e reencontra os marrocos que ficaram aqui. É muito bonito, assim, é um ciclo que se fecha, um ciclo que se abre.
1: De Portugal, Fábia Belém, para a Rádio França Internacional.
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4: Nosso entrevistado de hoje é o autor e dramaturgo Pedro Cardoso, com sua reconhecida e premiada trajetória no teatro, no cinema e na televisão brasileira. Ele está em turnê europeia e se apresenta aqui em Paris, neste sábado, no Teatro Apollo, com o monólogo O Recém-Nascido, uma comédia filosófica que parte de uma pergunta inusitada. E se alguém fosse capaz de se lembrar do próprio nascimento? A ideia de O Recém-Nascido vem dessa pergunta curiosa, mas como é que surgiu essa provocação, Pedro?
5: Olha, eu não sei bem. Eu fiquei muito assustado quando o Brasil foi dominado pelo seu fascismo intrínseco, né? Assim, o seu fascismo estrutural, digamos assim, quando esse fascismo brasileiro ganhou uma nova expressão política e chegou ao poder. E eu escrevi dois espetáculos de teatro, um que se chamava A Sombra do Pai e esse outro Recém-Nascido, que são tentativas de reflexão a respeito da gênese desse fascismo no Brasil. E um dos aspectos que me espantava e que a minha mulher, a Graziella Moreto, um dia falou a frase que eu vou dizer, ela falou: eles parecem umas crianças mimadas, esses políticos de tendência autoritária, né? Aí eu percebi que havia uma dramaturgia interessante nisso, que era essa sobrevivência dos impulsos infantis dentro do homem adulto, né? O homem no sentido masculino, adulto. Aí eu escrevi a partir disso a comédia.
4: E o espetáculo fala, né, de existência, memória, insatisfação, mas sempre usando o humor, né, Pedro? Para você, o humor é realmente a melhor forma para abordar esses temas mais sérios?
5: No meu caso, é uma falta absoluta de competência para qualquer outra coisa, né? Assim, não tenho a menor chance de fazer outra coisa na vida, assim. Percebo também, assim, muito nas pessoas, sabe? Assim, todo mundo tem bom senso de humor, mas o humor, ele é muito desprestigiado culturalmente. O modo de saber que tem valor cultural é o modo acadêmico, é a intelectualidade, a erudição. E o humor é sempre considerado uma expressão popular. E ele, de fato, é. Tem um pensador russo chamado Mikhail Bakhtin, tem um trabalho sobre Rabelais, onde ele explica muito nitidamente como é que historicamente o humor foi tirado das esferas do poder e o poder passou a se fazer representar sempre pelo aspecto sério, cerimonioso das relações.
4: A sua distância do Brasil mudou de alguma forma a sua visão sobre o Brasil, falando aí dessas questões que você levantou?
5: Mudou. Eu me divido muito entre Brasil e Portugal. Eu nunca me mudei para Portugal de uma maneira absoluta. Eu escrevi O Recém-Nascido, eu diria que a primeira peça que eu escrevi sobre a Europa. É muito sobre essa criança europeia que tem a sua infância abreviada, sabe? E que é obrigado a ser um adulto antes de quando ele está pronto para ser um adulto. E ele se vinga quando ele se torna um homem de 40 anos de idade. Ele quer o poder.
4: O recém-nascido já passou por diferentes cidades, né, Pedro? Você já se apresentou
5: Já.
4: em vários países, agora essa nova etapa da sua turnê, passando Inglaterra, Irlanda, Holanda, Portugal, inclusive aqui em
5: Isso.
4: Paris. Mas o que que muda, quando você muda de público, né?
5: Eu fiz muito tempo no Brasil, muito tempo em Portugal. Quando eu fui fazer em Barcelona, aconteceu uma coisa que eu não imaginava. Se tornou uma reunião comemorativa do Brasil. Isso é muito, muito emocionante, sabe? Assim, vira uma oportunidade de reencontrar uma esperança de Brasil. As pessoas vão lá e, de uma certa maneira, vão até o Brasil, quando vão até o teatro, né? Isso não é uma turnê internacional, isso é uma turnê nacional. Eu não vou jouer en français, eu vou jouer em português. Adoraria um dia fazer em francês, fazer em espanhol, fazer em inglês e tal, mas me agrada no momento recolher, digamos assim, essas almas brasileiras espalhadas pelo mundo.
4: Pedro, você tem agora alguns projetos novos para a TV atualmente ou o teatro agora é a sua praia?
5: O teatro sempre tem sido a minha praia antes da televisão. Então, eu, em relação ao audiovisual, é uma melancolia para mim. Mas eu estou lá conversando com a Globo por uma possibilidade aí.
4: Pode contar alguma coisa?
5: Posso. A gente queria fazer um pulo no futuro do Agostinho. A gente tem vontade de... Porque a Grande Família representou um momento muito específico do Brasil. E esse momento foi-se. E há um outro momento agora. Eu, Guel Arraes, Jorge Furtado, a gente andou conversando sobre qual seria a atualização, né? Qual é a família brasileira hoje?
4: Obrigada, Pedro Cardoso, pela sua participação.
5: Eu te agradeço. Muito obrigado aí. Um abraço aí para os ouvintes e Alonzi.
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6: Olá, bonjour! Chegou aquele momento em que levamos vocês, nossos ouvintes internautas, para a balada, junto com artistas e grupos em destaque na playlist da programação musical da RFI. Hoje, ao som da banda de afrofunk eletrônico e Bibio Sound Machine, Aumente o Som.

Quem acompanha o Balada Musical sabe que essa não é a primeira vez que a gente fala da Ibibio Sound Machine por aqui. Em julho de 2024, esse grupo baseado em Londres foi tema de um podcast inteirinho. Na época, eles estavam lançando o quinto álbum deles, o sensacional Pull the Rope. E eis que agora eles estão na contagem regressiva para o sexto disco.

Para quem não lembra do nosso programa lá de 2024 ou não conhece ainda a Ibiba Sound Machine, essa é uma banda fantástica de afrofunk eletrônico, liderada pela lindeusa da cantora anglo-nigeriana Ina Williams. Quando eles começaram lá em 2013, a Ibiba Sound Machine era um projeto experimental da Eno e do saxofonista australiano Max Grunhard. Diz a lenda que o Max ficou fascinadíssimo com a musicalidade da língua ibíbio, idioma nativo da mãe da Ina Williams, falado no sudeste da Nigéria, e os dois vão então compor juntos as primeiras músicas desse projeto, entre elas a cativante Let's Dance, que a gente ouve agora.

Sound Machine é isso, né? Essa vibração poderosa de sonoridades inspiradas na era dourada do funk e disco da África Ocidental e que junta elementos pós-punk e electro bem modernos. São 5 álbuns de estúdio lançados de 2014 até agora. O Pull the Rope é o último deles, aliás, é meu preferido. Em 2024, a programação musical da RFI escolheu a música que dá o nome a esse disco para sua playlist mensal. Bora ouvir?

Bibio Sound Machine anunciou recentemente o sexto álbum, com previsão aí de lançamento no próximo 11 de setembro. O que, que a gente já sabe aí, né, sobre esse próximo trabalho? Que vai se chamar Chopping Mountain, com 10 faixas, pelo selo Merge Records, lançado na Vanguard Studios, que é o estúdio da própria banda no sul de Londres. Esse novo álbum é descrito como um trabalho expansivo, profundamente enraizado, com canções que combinam as texturas do highlife da África Ocidental com pós-punk, afrobeat, soul e música eletrônica. Coisa bem boa, a gente tem uma palhinha aí do Chopping Mountain, com 2 singles lançados recentemente, entre eles a Return to Sender, que a gente vai ouvir agora.

O fiscal da RFI não dormiu no ponto e colocou em sua playlist o single Concept of Love, uma faixa cheia de energia, extremamente dançante e descrita pela própria Eno Williams como uma música que passou por muitas fases e acabou tendo essa vibração afrodisco eletrônica poderosíssima. Segundo a cantora, o que você entrega ao mundo é o que recebe de volta. E é lindo ser amado, diz ela. A gente encerra essa edição do Balada Musical com essa faixa e falando em ser amado, eu agradeço a Charlie Amadou pela montagem do podcast, que você pode ouvir todos os sábados nos nossos programas, no nosso site rfibrasil.com e também no Deezer e no Spotify. Deixo vocês ao som da faixa Concept of Love, com muito amor, da Ibibio Sound Machine. Aumente o som!

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1: Você ouve a RFI? Estes são os destaques deste sábado, 5 de setembro. Após 9 dias de buscas, equipes de resgate nepalesas conseguiram retirar neste sábado um trabalhador do túnel de uma usina hidrelétrica, onde ele estava preso desde a inundação causada pelo colapso de uma geleira do Himalaia em 26 de agosto. De acordo com o Exército do Nepal, a pessoa resgatada é um cidadão chinês. Explosões em uma instalação militar na sexta-feira deixaram pelo menos 2 mortos e 81 feridos, incluindo 2 em estado grave no oeste da Bolívia. 7 pessoas continuam desaparecidas. A tragédia ocorreu no regimento de artilharia mecanizada Bolívar, da cidade de Viacha, localizada a aproximadamente 30 quilômetros da capital, La Paz. Os moradores da área foram removidos para um centro de alojamento temporário. O fornecimento de energia elétrica foi interrompido na área afetada, onde dezenas de policiais foram mobilizados. O presidente Rodrigo Paz expressou em redes sociais solidariedade aos familiares de mortos e feridos e afetados pela explosão. Ele anunciou ter determinado uma investigação. Pelo menos 2 soldados morreram e 5 ficaram feridos na sexta-feira em um ataque realizado por cerca de 20 drones operados por guerrilheiros contra uma base militar no leste da Colômbia. O presidente de extrema-direita, Abelardo de la Espriella, responsabilizou em redes sociais os rebeldes do Exército de Liberação Nacional pelo ataque que ocorreu em Ocanha, na província de Catatumbo, no leste do país, onde as Forças Armadas realizam atualmente operações contra a guerrilha. Os enviados de Donald Trump, Jared Kushner e Steve Witkoff são esperados em Moscou e em Kiev neste fim de semana. Segundo o presidente americano, eles levam uma proposta para encerrar a guerra na Ucrânia. Donald Trump não especificou se a proposta envolve uma concessão territorial por parte da Ucrânia, como havia sugerido anteriormente. Essa será a primeira vez que Kushner e Witkoff visitarão Kiev. Os 2 enviados dos Estados Unidos já estiveram em Moscou anteriormente. As Forças Armadas dos Estados Unidos afundaram uma 3ª embarcação em uma semana ao largo da costa do Equador, devido a suspeitas de ligação com o tráfico de drogas. Há 1 ano, o governo Trump iniciou uma campanha de ataques aéreos no Pacífico Oriental e no Caribe contra barcos suspeitos de pertencer a traficantes de drogas, resultando em mais de 200 mortes. Estes ataques preocupam moradores locais e organizações de direitos humanos. Bom dia, são 11h30 em Paris, 6h30 em Brasília. 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
1: Em Paris, céu claro, os termômetros marcam 20 graus. Estes são os destaques deste sábado, 5 de setembro. Após 9 dias de buscas no Nepal, equipes de resgate retiram 3ª pessoa de túnel de usina hidrelétrica. 2 pessoas morrem e 81 ficam feridas em explosão em instalação militar na Bolívia. Festival Internacional de Fotojornalismo Visar por L'Image começa em Perpignan, marcado pela morte de seu fundador. Estas e outras notícias a seguir. Após 9 dias de buscas, equipes de resgate nepalesas conseguiram retirar neste sábado uma 3ª pessoa de um túnel no norte do país, onde ela estava presa desde a inundação em 26 de agosto. De acordo com o Exército do Nepal, a pessoa resgatada é um cidadão chinês. Na sexta-feira, 2 trabalhadores nepaleses já haviam sido resgatados com vida do túnel dessa usina hidrelétrica soterrada, onde vários trabalhadores estavam no momento da enchente. Eles foram os primeiros sobreviventes resgatados desde o desastre. A prefeitura de Viacha, no oeste da Bolívia, decretou 3 dias de luto após explosões em uma instalação militar na sexta-feira deixarem pelo menos 2 mortos e 81 feridos, incluindo 2 em estado grave. 7 pessoas continuam desaparecidas. A tragédia ocorreu por volta das 14h30 locais, 3h30 da tarde em Brasília, no Regimento de Artilharia Mecanizada Bolívar, em Viacha, cidade de cerca de 100 mil habitantes, localizada a aproximadamente 30 quilômetros da capital, La Paz. Os moradores da área foram removidos para um centro de alojamento temporário. O fornecimento de energia elétrica foi interrompido na área afetada, onde dezenas de pessoas foram mobilizadas. O presidente Rodrigo Paz expressou em redes sociais solidariedade aos familiares de mortos e feridos e afetados pela explosão. Ele anunciou ter determinado uma investigação completa, técnica e transparente. Pelo menos 2 soldados morreram e 5 ficaram feridos na sexta-feira em um ataque realizado por cerca de 20 drones operados por guerrilheiros contra uma base militar no leste da Colômbia. O presidente de extrema-direita, Abelardo de la Espriella, responsabilizou em redes sociais os rebeldes do Exército da Libertação Nacional pelo ataque que ocorreu em Ocaña, na província de Catatumbo, no leste do país, onde as Forças Armadas realizam atualmente operações contra a guerrilha. Os enviados de Donald Trump, Jared Kushner e Steve Witkoff são esperados em Moscou e em Kiev neste fim de semana. Segundo o presidente americano, eles levam uma proposta para encerrar a guerra na Ucrânia. Segundo o veículo de comunicação Axios, e Witkoff e Kushner viajarão primeiro para Moscou no sábado para conversas com o presidente russo Vladimir Putin e depois seguirão para Kiev no domingo para se reunir com o presidente ucraniano Volodymyr Zelensky. Donald Trump não especificou se a proposta envolve uma concessão territorial por parte da Ucrânia, como havia sugerido anteriormente. Esta será a primeira vez que Kushner e Witkoff visitarão Kiev. Os dois enviados dos Estados Unidos já estiveram em Moscou anteriormente, sendo a visita mais recente em janeiro. O Festival Internacional de Fotojornalismo Visa por L'Image começa marcado pela morte de seu fundador. Informações com a enviada especial da RFI a Perpignan, Patrícia Moribe.
3: Este ano, o grande homenageado em Perpignan foi Raymond de Pardon, fotógrafo e documentarista francês de 84 anos. Uma seleção de seu trabalho de várias décadas foi exibido no festival. Ao receber o prêmio, de Pardon falou:
4: O jornalista corajoso,
3: engajado, não deve desaparecer. Eu sei que a situação não está boa, nunca foi muito boa, mas está pior do que antes. Mas precisamos continuar a batalha. É um trabalho difícil, mas que amamos, também pelo seu mistério. Viajei muito, dei 3 voltas no mundo. Provavelmente não teria feito isso se tivesse ficado no sítio da família. Raymond de Pardon é autor de trabalhos seminais cobrindo guerras e esportes, manicômios e investigando a própria profissão no histórico documentário Repórteres, de 1981. O Festival Visa pour l'Image acontece até domingo. Patrícia Moribe, enviada especial a Perpignan.
1: E as Forças Armadas dos Estados Unidos afundaram uma terceira embarcação em uma semana ao largo da costa do Equador devido a suspeitas de ligação com o tráfico de drogas. Há um ano, o governo Trump iniciou uma campanha de ataques aéreos no Pacífico Oriental e no Caribe.
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1: Você ouve a RFI, a seguir em nossa programação, conheça a história de Débora Troyes. Apaixonada por genealogia, ela descobriu ser a descendente direta do bibliotecário real de Dom João VI. Logo após, você ouve uma entrevista com o ator e roteirista Pedro Cardoso, que encerra neste sábado em Paris uma turnê da peça O Recém-Nascido em várias cidades europeias. Em seguida, no Balada Musical deste sábado, contagem regressiva para o lançamento do 6º álbum de Ibibio Sound Machine, banda britânica de afro-funk eletrônico. Mas antes disso, vamos à resenha da imprensa semanal. A Le Point desta semana desvenda os segredos do psiquiatra e coach francês Eric Albert.
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0: Maria Paula Carvalho.
4: A revista Le Point traz nesta semana o perfil de um homem pouco conhecido do grande público, mas muito influente nos bastidores da economia francesa, o psiquiatra e coach Eric Albert. Segundo a publicação, ele já aconselhou dirigentes de algumas das principais empresas do país. Para ele, o sucesso dos grandes líderes depende menos do quociente intelectual e mais da inteligência emocional. Em outras palavras, controlar impulsos, lidar com a ansiedade e saber ouvir seriam qualidades mais importantes para um dirigente do que o currículo acadêmico. Albert afirma que muitos executivos chegam ao topo porque são especialistas, brilhantes, mas encontram dificuldades quando precisam lidar com pessoas. Segundo ele, as grandes escolas ensinam finanças, estratégia e gestão, mas não ensinam alguém a lidar com conflitos, inseguranças ou relações humanas. Albert descreve líderes que passam a acreditar que não precisam de conselhos ou contrapontos. E é justamente aí que entra o papel do coach. Seus clientes o descrevem como alguém que oferece um espaço de confidencialidade absoluta, onde podem falar livremente sobre dúvidas, crises e decisões estratégicas. Mais do que dar respostas, sua função seria ouvir e, quando necessário, dizer verdades que poucos se atrevem a dizer aos poderosos. No fim das contas, a principal lição da reportagem é simples. Grandes líderes raramente fracassam por falta de inteligência técnica. O problema surge quando deixam de ouvir, perdem a capacidade de adaptação e passam a acreditar que podem conduzir tudo sozinhos. Uma reflexão que vale a pena não apenas para os chefes das maiores empresas francesas, mas para qualquer posição de liderança.
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5: Contadora, apaixonada por genealogia, a brasileira Débora Troá decidiu investigar o passado da família quando ainda morava em Niterói, sua cidade natal. Localizou as raízes franco-suíças da mãe e, quando mudou-se para Portugal em 2020, dedicou-se a pesquisar as origens do pai. O que ela não esperava era descobrir um antepassado ligado à corte de Dom João VI. Uma surpresa que deu origem ao romance de ficção histórica, O Segredo de Marrocos, o primeiro livro de Débora.
6: Tive essa grande surpresa de ser descendente direta, né? Eu sou sexta neta de Luiz Joaquim de Santos Marrocos, que foi o bibliotecário real de Dom João VI na transferência da corte de Portugal para o Brasil.
5: Em 1811, 3 anos depois da transferência da corte, Marrocos partiu de Lisboa para o Rio de Janeiro, com a missão de acompanhar a segunda remessa de livros e manuscritos da Real Biblioteca, um acervo que deu origem à Biblioteca Nacional do Brasil.
6: Ele trabalhava com os manuscritos reais, então ele tinha uma proximidade grande com Dom João, ele participava do beijamão, então ele estava por dentro daquela corte.
5: Até chegar a Luiz Joaquim dos Santos Marrocos, a autora brasileira recorreu a registros paroquiais do Arquivo Distrital de Lisboa e a documentos oficiais da Torre do Tombo, que é o Arquivo Nacional Português. Ela também utilizou plataformas digitais de genealogia e coleções históricas da imprensa da época. Toda a investigação seguiu o padrão de prova genealógica, método que serve para confirmar a exatidão de dados históricos. Nesse processo, alguns documentos serviram como peças-chave para ajudar a desvendar o passado da família paterna de Débora.
6: Quando eu obtive a certidão do meu avô, a avó dele já era uma marrocos.
5: Depois que descobriu ser descendente do bibliotecário real, Débora começou mais uma investigação, que durou cerca de 2 anos. O pilar da pesquisa foi o Epistolário de Marrocos, 186 cartas que ele escreveu à família em Lisboa entre 1811 e 1821, ano em que Dom João VI embarcou de volta a Portugal. Os documentos, muito usados por historiadores, revelam os bastidores da corte e a rotina da colônia.
6: E eu não tinha um epistolário dele. E aí foi uma corrida nos sebos e alfarrabistas. É, e aí depois que eu consegui, eu fui ler as cartas dele e consegui ter uma visão, a minha visão do homem inteiro. Eu, como descendente, Fui desde o nascimento até o fim.
5: E são as cartas do bibliotecário real a principal matéria-prima do livro O Segredo de Marrocos, publicado pela editora portuguesa Cordel de Prata e lançado em agosto na cidade do Porto.
6: Em linhas gerais, ele conta mais sobre o homem inteiro do que só sobre aquela parte do epistolário que é mais usada pelos historiadores, que são as cartas. Esse livro, justamente, ele vira do avesso. Ele não esconde nada e ele mostra. Ele abre o arquivo ao invés de fechá-lo. E eu acho que essa é a minha grande missão, abrir esse arquivo do Luiz Joaquim e deixar que as pessoas o conheçam, nem absolvendo o Luiz Joaquim, nem condenando o Luiz Joaquim, conhecendo ele por inteiro.
5: E sem revelar o segredo de Luiz Joaquim dos Santos Marrocos, a autora garante que o livro guarda uma descoberta pessoal.
6: Ele vai além da vida que ele construiu no Rio de Janeiro e com um achado inédito meu, que nunca foi falado, nunca foi escrito por nenhum historiador.
5: Além das descobertas acerca do passado, a investigação de Débora ainda lhe permitiu conhecer primos da família Marrocos que permanecem em Portugal. Um encontro que transformou a pesquisa histórica numa ponte com o presente.
6: Eu me sinto exatamente como se fosse uma dobra no tempo. Luiz sempre quis muito voltar a Portugal, acabou por ficar no Brasil, e acabou que uma descendente de sexta geração volta e reencontra os marrocos que ficaram aqui. É muito bonito, assim, é um ciclo que se fecha, um ciclo que se abre.
5: De Portugal, Fábia Belém. Para a Rádio França Internacional.
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8: Nosso entrevistado de hoje é o autor e dramaturgo Pedro Cardoso, com sua reconhecida e premiada trajetória no teatro, no cinema e na televisão brasileira. Ele está em turnê europeia e se apresenta aqui em Paris, neste sábado, no Teatro Apollo, com o monólogo O Recém-Nascido, uma comédia filosófica que parte de uma pergunta inusitada. E se alguém fosse capaz de se lembrar do próprio nascimento? A ideia de O Recém-Nascido vem dessa pergunta curiosa, mas como é que surgiu essa provocação, Pedro?
9: Olha, eu não sei bem. Eu fiquei muito assustado quando o Brasil foi dominado pelo seu fascismo intrínseco, né? Assim, o seu fascismo estrutural, digamos assim, quando esse fascismo brasileiro ganhou uma nova expressão política e chegou ao poder. E eu escrevi dois espetáculos de teatro, um que se chamava A Sombra do Pai e esse outro, Recém-Nascido, que são tentativas de reflexão a respeito da gênese desse fascismo no Brasil. E um dos aspectos que me espantava e que a minha mulher, a Graziela Moreto, um dia falou a frase que eu vou dizer, ela falou: eles parecem umas crianças mimadas, esses políticos de tendência autoritária, né? Aí eu percebi que havia uma dramaturgia interessante nisso, que era essa sobrevivência dos impulsos infantis dentro do homem adulto, né? O homem no sentido masculino, adulto. Aí eu escrevi a partir disso a comédia.
8: E o espetáculo fala, né, de existência, memória, insatisfação, mas sempre usando o humor, né, Pedro? Para você, o humor é realmente a melhor forma para abordar esses temas mais sérios?
9: No meu caso, é uma falta absoluta de competência para qualquer outra coisa, né? Assim, não tenho a menor chance de fazer outra coisa na vida, assim. Percebo também, assim, muito nas pessoas, sabe? Assim, todo mundo tem bom senso de humor, mas o humor, ele é muito desprestigiado culturalmente. O modo de saber que tem valor cultural é o modo acadêmico, é a intelectualidade, a erudição. E o humor é sempre considerado uma expressão popular. E ele, de fato, é. Tem um pensador russo chamado Mikhail Bakhtin, tem um trabalho sobre Rabelais, onde ele explica muito nitidamente como é que historicamente o humor foi tirado das esferas do poder e o poder passou a se fazer representar sempre pelo aspecto sério, cerimonioso das relações.
10: A sua distância do Brasil mudou de alguma forma a sua visão sobre o Brasil, falando aí dessas questões que você levantou?
9: Mudou. Eu me divido muito entre Brasil e Portugal. Eu nunca me mudei para Portugal de uma maneira absoluta. Eu escrevi O Recém-Nascido, eu diria que a primeira peça que eu escrevi sobre a Europa. É muito sobre essa criança europeia que tem a sua infância abreviada, sabe?
10: Uhum.
9: E que é obrigado a ser um adulto antes de quando ele está pronto para ser um adulto. E ele se vinga. Quando ele se torna um homem de 40 anos de idade, ele quer o poder.
10: O Recém-Nascido já passou por diferentes cidades, né, Pedro? Você já se apresentou em vários países, agora essa nova etapa da sua turnê, passando Inglaterra, Irlanda, Holanda, Portugal, inclusive aqui em Paris. Mas o que muda quando você muda de público, né?
9: Eu fiz muito tempo no Brasil, muito tempo em Portugal. Quando eu fui fazer em Barcelona, aconteceu uma coisa que eu não imaginava. Se tornou uma reunião comemorativa do Brasil. Isso é muito, muito emocionante, sabe? Assim, vira uma oportunidade de reencontrar uma esperança de Brasil. As pessoas vão lá e, de uma certa maneira, vão até o Brasil quando vão até o teatro, né? Isso não é uma turnê internacional, isso é uma turnê nacional. Eu não vou jouer en français, eu vou jouer em português. Adoraria um dia fazer em francês, fazer em espanhol, fazer em inglês e tal, mas me agrada no momento recolher, digamos assim, essas almas brasileiras espalhadas pelo mundo.
10: Pedro, você tem agora alguns projetos novos para a TV atualmente ou o teatro agora é a sua praia?
9: O teatro sempre tem sido a minha praia antes da televisão. Então, eu, em relação ao audiovisual, é uma melancolia para mim. Mas eu estou lá conversando com a Globo por uma possibilidade aí.
10: Pode contar alguma coisa?
9: Posso. A gente queria fazer um pulo no futuro do Agostinho. A gente tem vontade de... Porque a Grande Família representou um momento muito específico do Brasil. E esse momento foi-se. E há um outro momento agora. Eu, Guel Arraes, Jorge Furtado, a gente andou conversando sobre qual seria a atualização, né? Qual é a família brasileira hoje?
10: Obrigada, Pedro Cardoso, pela sua participação.
9: Eu te agradeço. Muito obrigado aí. Um abraço aí pros ouvintes. E Alonzi.
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11: Olá, bonjour! Chegou aquele momento em que levamos vocês, nossos ouvintes internautas, para a balada, junto com artistas e grupos em destaque na playlist da programação musical da RFI. Hoje, ao som da banda de afrofunk eletrônico e Bibio Sound Machine, aumente o som.

Quem acompanha o Balada Musical sabe que essa não é a primeira vez que a gente fala da Ibibio Sound Machine por aqui. Em julho de 2024, esse grupo baseado em Londres foi tema de um podcast inteirinho. Na época, eles estavam lançando o quinto álbum deles, o sensacional Pull the Rope. E eis que agora eles estão na contagem regressiva para o sexto disco.

Para quem não lembra do nosso programa lá de 2024 ou não conhece ainda a Ibiba Sound Machine, essa é uma banda fantástica de afrofunk eletrônico, liderada pela lindeusa da cantora anglo-nigeriana Ina Williams. Quando eles começaram lá em 2013, a Ibiba Sound Machine era um projeto experimental da Eno e do saxofonista australiano Max Grunhard. Diz a lenda que o Max ficou fascinadíssimo com a musicalidade da língua ibíbio, idioma nativo da mãe da Ina Williams, falado no sudeste da Nigéria, e os dois vão então compor juntos as primeiras músicas desse projeto, entre elas a cativante Let's Dance, que a gente ouve agora.

Sound Machine é isso, né? Essa vibração poderosa de sonoridades inspiradas na era dourada do funk e disco da África Ocidental e que junta elementos pós-punk e electro bem modernos. São 5 álbuns de estúdio lançados de 2014 até agora. O Pull the Rope é o último deles, aliás, é meu preferido. Em 2024, a programação musical da RFI escolheu a música que dá o nome a esse disco para sua playlist mensal. Bora ouvir?

Biosound Machine anunciou recentemente o sexto álbum, com previsão aí de lançamento no próximo 11 de setembro. O que, que a gente já sabe aí, né, sobre esse próximo trabalho? Que vai se chamar Chopping Mountain, com 10 faixas, pelo selo Merge Records, lançado na Vanguard Studios, que é o estúdio da própria banda no sul de Londres. Esse novo álbum é descrito como um trabalho expansivo, profundamente enraizado, com canções que combinam as texturas do highlife da África Ocidental com pós-punk, afrobeat, soul e música eletrônica. Coisa bem boa, a gente tem uma palhinha aí do Chopping Mountain, com 2 singles lançados recentemente, entre eles A Return to Sender, que a gente vai ouvir agora.

A programação musical da RFI não dormiu no ponto e colocou em sua playlist o single Concept of Love, uma faixa cheia de energia, extremamente dançante e descrita pela própria Eno Williams como uma música que passou por muitas fases e acabou tendo essa vibração afrodisco eletrônica poderosíssima. Segundo a cantora, o que você entrega ao mundo é o que recebe de volta. E é lindo ser amado, diz ela. A gente encerra essa edição do Balada Musical com essa faixa e, falando em ser amado, eu agradeço a Charlie Amadou pela montagem do podcast, que você pode ouvir todos os sábados nos nossos programas, no nosso site rfibrasil.com e também no Deezer e no Spotify. Deixo vocês ao som da faixa Concept of Love, com muito amor, da Ibibio Sound Machine. Aumente o som!

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1: 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Estes são os destaques deste sábado, 5 de setembro. Após 9 dias de buscas, equipes de resgate nepalesas conseguiram retirar neste sábado um trabalhador do túnel de uma usina hidrelétrica, onde ele estava preso desde a inundação causada pelo colapso de uma geleira do Himalaia em 26 de agosto. De acordo com o Exército do Nepal, a pessoa resgatada é um cidadão chinês. Explosões em uma instalação militar na sexta-feira deixaram pelo menos 2 mortos e 81 feridos, incluindo 2 em estado grave no oeste da Bolívia. 7 pessoas continuam desaparecidas. A tragédia ocorreu no regimento de artilharia mecanizada Bolívar, da cidade de Viacha, localizada a aproximadamente 30 quilômetros da capital, La Paz. Os moradores da área foram removidos para um centro de alojamento temporário. O fornecimento de energia elétrica foi interrompido na área afetada, onde dezenas de policiais foram mobilizados. O presidente Rodrigo Paz expressou em redes sociais solidariedade aos familiares de mortos e feridos e afetados pela explosão. Ele anunciou ter determinado uma investigação. Pelo menos 2 soldados morreram e 5 ficaram feridos na sexta-feira em um ataque realizado por cerca de 20 drones operados por guerrilheiros contra uma base militar no leste da Colômbia. O presidente de extrema-direita, Abelardo de la Espriella, responsabilizou em redes sociais os rebeldes do Exército de Liberação Nacional pelo ataque que ocorreu em Ocanha, na província de Catatumbo, no leste do país, onde as Forças Armadas realizam atualmente operações contra a guerrilha. Os enviados de Donald Trump, Jared Kushner e Steve Witkoff são esperados em Moscou e em Kiev neste fim de semana. Segundo o presidente americano, eles levam uma proposta para encerrar a guerra na Ucrânia. Donald Trump não especificou se a proposta envolve uma concessão territorial por parte da Ucrânia, como havia sugerido anteriormente. Essa será a primeira vez que Kushner e Witkoff visitarão Kiev. Os 2 enviados dos Estados Unidos já estiveram em Moscou anteriormente. As Forças Armadas dos Estados Unidos afundaram uma 3ª embarcação em uma semana ao largo da costa do Equador, devido a suspeitas de ligação com o tráfico de drogas. Há 1 ano, o governo Trump iniciou uma campanha de ataques aéreos no Pacífico Oriental e no Caribe contra barcos suspeitos de pertencer a traficantes de drogas, resultando em mais de 200 mortes. Estes ataques preocupam moradores locais e organizações de direitos humanos. Bom dia, são 11h30 em Paris, 6h30 em Brasília. Começa agora o Jornal da RFI.
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1: Em Paris, céu claro, os termômetros marcam 20 graus. Estes são os destaques deste sábado, 5 de setembro. Após 9 dias de buscas no Nepal, equipes de resgate retiram 3ª pessoa de túnel de usina hidrelétrica. 2 pessoas morrem e 81 ficam feridas em explosão em instalação militar na Bolívia. Festival Internacional de Fotojornalismo Visar por L'Image começa em Perpignan, marcado pela morte de seu fundador. Estas e outras notícias a seguir. Após 9 dias de buscas, equipes de resgate nepalesas conseguiram retirar neste sábado uma 3ª pessoa de um túnel no norte do país, onde ela estava presa desde a inundação em 26 de agosto. De acordo com o Exército do Nepal, a pessoa resgatada é um cidadão chinês. Na sexta-feira, 2 trabalhadores nepaleses já haviam sido resgatados com vida do túnel dessa usina hidrelétrica soterrada, onde vários trabalhadores estavam no momento da enchente. Eles foram os primeiros sobreviventes resgatados desde o desastre. A prefeitura de Viacha, no oeste da Bolívia, decretou 3 dias de luto após explosões em uma instalação militar na sexta-feira deixarem pelo menos 2 mortos e 81 feridos, incluindo 2 em estado grave. 7 pessoas continuam desaparecidas. A tragédia ocorreu por volta das 14h30 locais, 3h30 da tarde em Brasília, no Regimento de Artilharia Mecanizada Bolívar, em Viacha, cidade de cerca de 100 mil habitantes, localizada a aproximadamente 30 quilômetros da capital, La Paz. Os moradores da área foram removidos para um centro de alojamento temporário. O fornecimento de energia elétrica foi interrompido na área afetada, onde dezenas de pessoas foram mobilizadas. O presidente Rodrigo Paz expressou em redes sociais solidariedade aos familiares de mortos e feridos e afetados pela explosão. Ele anunciou ter determinado uma investigação completa, técnica e transparente. Pelo menos 2 soldados morreram e 5 ficaram feridos na sexta-feira em um ataque realizado por cerca de 20 drones operados por guerrilheiros contra uma base militar no leste da Colômbia. O presidente de extrema-direita, Abelardo de la Espriella, responsabilizou em redes sociais os rebeldes do Exército da Libertação Nacional pelo ataque que ocorreu em Ocaña, na província de Catatumbo, no leste do país, onde as Forças Armadas realizam atualmente operações contra a guerrilha. Os enviados de Donald Trump, Jared Kushner e Steve Witkoff são esperados em Moscou e em Kiev neste fim de semana. Segundo o presidente americano, eles levam uma proposta para encerrar a guerra na Ucrânia. Segundo o veículo de comunicação Axios, e Witkoff e Kushner viajarão primeiro para Moscou no sábado para conversas com o presidente russo Vladimir Putin e depois seguirão para Kiev no domingo para se reunir com o presidente ucraniano Volodymyr Zelensky. Donald Trump não especificou se a proposta envolve uma concessão territorial por parte da Ucrânia, como havia sugerido anteriormente. Esta será a primeira vez que Kushner e Witkoff visitarão Kiev. Os dois enviados dos Estados Unidos já estiveram em Moscou anteriormente, sendo a visita mais recente em janeiro. O Festival Internacional de Fotojornalismo Visa por L'Image começa marcado pela morte de seu fundador. Informações com a enviada especial da RFI a Perpignan, Patrícia Moribe.
3: Este ano, o grande homenageado em Perpignan foi Raymond de Pardon, fotógrafo e documentarista francês de 84 anos. Uma seleção de seu trabalho de várias décadas foi exibido no festival. Ao receber o prêmio, de Pardon falou:
4: O jornalista corajoso, engajado, não deve desaparecer. Eu sei que a situação não está boa, nunca foi muito boa, mas está pior do que antes.
3: Mas precisamos continuar a batalha. É um trabalho difícil, mas que amamos, também pelo seu mistério. Viajei muito, dei 3 voltas no mundo. Provavelmente não teria feito isso se tivesse ficado no sítio da família. Raymond de Pardon é autor de trabalhos seminais cobrindo guerras e esportes, manicômios e investigando a própria profissão no histórico documentário Repórteres, de 1981. O Festival Visa pour L'Image acontece até domingo. Patrícia Moribe, enviada especial a Perpignan.
1: E as Forças Armadas dos Estados Unidos afundaram uma terceira embarcação em uma semana ao largo da costa do Equador devido a suspeitas de ligação com o tráfico de drogas. Há um ano, o governo Trump iniciou uma campanha de ataques aéreos no Pacífico Oriental e no Caribe.
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1: 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A seguir em nossa programação, conheça a história de

0: lidar com a ansiedade e saber ouvir seriam qualidades mais importantes para um dirigente do que o currículo acadêmico. Albert afirma que muitos executivos chegam ao topo porque são especialistas, brilhantes, mas encontram dificuldades quando precisam lidar com pessoas. Segundo ele, as grandes escolas ensinam finanças, estratégia e gestão, mas não ensinam alguém a lidar com conflitos, inseguranças ou relações humanas. Albert descreve líderes que passam a acreditar que não precisam de conselhos ou contrapontos. E é justamente aí que entra o papel do coach. Seus clientes o descrevem como alguém que oferece um espaço de confidencialidade absoluta, onde podem falar livremente sobre dúvidas, crises e decisões estratégicas. Mais do que dar respostas, sua função seria ouvir e, quando necessário, dizer verdades que poucos se atrevem a dizer aos poderosos. No fim das contas, a principal lição da reportagem é simples. Grandes líderes raramente fracassam por falta de inteligência técnica. O problema surge quando deixam de ouvir, perdem a capacidade de adaptação e passam a acreditar que podem conduzir tudo sozinhos. Uma reflexão que vale a pena não apenas para os chefes das maiores empresas francesas, mas para qualquer posição de liderança.
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3: Contadora, apaixonada por genealogia, a brasileira Débora Troá decidiu investigar o passado da família quando ainda morava em Niterói, sua cidade natal. Localizou as raízes franco-suíças da mãe e, quando mudou-se para Portugal em 2020, dedicou-se a pesquisar as origens do pai. O que ela não esperava era descobrir um antepassado ligado à corte de Dom João VI. Uma surpresa que deu origem ao romance de ficção histórica, O Segredo de Marrocos, o primeiro livro de Débora.
4: Tive essa grande surpresa de ser descendente direta, né? Eu sou sexta neta de Luiz Joaquim Santos Marrocos, que foi o bibliotecário real de Dom João VI na transferência da corte de Portugal para o Brasil.
3: Em 1811, 3 anos depois da transferência da corte, Marrocos partiu de Lisboa para o Rio de Janeiro, com a missão de acompanhar a segunda remessa de livros e manuscritos da Real Biblioteca, um acervo que deu origem à Biblioteca Nacional do Brasil.
4: Ele trabalhava com os manuscritos reais, então ele tinha uma proximidade grande com Dom João, ele participava do beijamão, então ele estava por dentro daquela corte.
3: Até chegar a Luiz Joaquim dos Santos Marrocos, a autora brasileira recorreu a registros paroquiais do Arquivo Distrital de Lisboa e a documentos oficiais da Torre do Tombo, que é o Arquivo Nacional Português. Ela também utilizou plataformas digitais de genealogia e coleções históricas da imprensa da época. Toda a investigação seguiu o padrão de prova genealógica, método que serve para confirmar a exatidão de dados históricos. Nesse processo, alguns documentos serviram como peças-chave para ajudar a desvendar o passado da família paterna de Débora.
4: Quando eu obtive a certidão do meu avô, a avó dele já era uma Marrocos.
3: Depois que descobriu ser descendente do bibliotecário real, Débora começou mais uma investigação, que durou cerca de 2 anos. O pilar da pesquisa foi o Epistolário de Marrocos, 186 cartas que ele escreveu à família em Lisboa entre 1811 e 1821, ano em que Dom João VI embarcou de volta a Portugal. Os documentos, muito usados por historiadores, revelam os bastidores da corte e a rotina da colônia.
4: E eu não tinha um epistolário dele. E aí foi uma corrida nos sebos e alfarrabistas. E aí depois que eu consegui, eu fui ler as cartas dele e consegui ter uma visão, a minha visão do homem inteiro. Eu, como descendente, fui desde o nascimento até o fim.
3: E são as cartas do bibliotecário real a principal matéria-prima do livro O Segredo de Marrocos, publicado pela editora portuguesa Cordel de Prata e lançado em agosto na cidade do Porto.
4: Em linhas gerais, ele conta mais sobre o homem inteiro do que só sobre aquela parte do epistolário que é mais usada pelos historiadores, que são as cartas. Esse livro é justamente

0: Absolutamente, ele vira do avesso. Ele não esconde nada e ele mostra. Ele abre o arquivo ao invés de fechá-lo. E eu acho que essa é a minha grande missão: abrir esse arquivo do Luiz Joaquim e deixar que as pessoas o conheçam, nem absolvendo o Luiz Joaquim, nem condenando o Luiz Joaquim, conhecendo ele por inteiro.
1: E sem revelar o segredo de Luiz Joaquim dos Santos Marrocos, a autora garante que o livro guarda uma descoberta pessoal.
0: Ele vai além da vida que ele construiu no Rio de Janeiro e com um achado inédito meu, que nunca foi falado, nunca foi escrito por nenhum historiador.
1: Além das descobertas acerca do passado, a investigação de Débora ainda lhe permitiu conhecer primos da família Marrocos que permanecem em Portugal. Um encontro que transformou a pesquisa histórica numa ponte com o presente.
0: Eu me sinto exatamente como se fosse uma dobra no tempo. Luiz sempre quis muito voltar a Portugal, acabou por ficar no Brasil e acabou que uma descendente de sexta geração volta e reencontra os marrocos que ficaram aqui. É muito bonito, assim, é um ciclo que se fecha, um ciclo que se abre.
1: De Portugal, Fábia Belém, para a Rádio França Internacional.
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5: Nosso entrevistado de hoje é o autor, autor e dramaturgo Pedro Cardoso, com sua reconhecida e premiada trajetória no teatro, no cinema e na televisão brasileira. Ele está em turnê europeia e se apresenta aqui em Paris, neste sábado, no Teatro Apollo, com o monólogo O Recém-Nascido, uma comédia filosófica que parte de uma pergunta inusitada. E se alguém fosse capaz de se lembrar do próprio nascimento? A ideia de O Recém-Nascido vem dessa pergunta curiosa, mas como é que surgiu essa provocação, Pedro?
6: Olha, eu não sei bem. Eu fiquei muito assustado quando o Brasil foi dominado pelo seu fascismo intrínseco, né? Assim, o seu fascismo estrutural, digamos assim, quando esse fascismo brasileiro ganhou uma nova expressão política e chegou ao poder. E eu escrevi dois espetáculos de teatro, um que se chamava A Sombra do Pai e esse outro, Recém-Nascido, que são tentativas de reflexão a respeito da gênese desse fascismo no Brasil. E um dos aspectos que me espantava e que a minha mulher, a Graziela Moreto, um dia falou a frase que eu vou dizer, ela falou: eles parecem umas crianças mimadas, esses políticos de tendência autoritária, né? Aí eu percebi que havia uma dramaturgia interessante nisso, que era essa sobrevivência dos impulsos infantis dentro do homem adulto, né? O homem no sentido masculino, adulto. Aí eu escrevi a partir disso a comédia.
5: E o espetáculo fala, né, de existência, memória, insatisfação, mas sempre usando o humor, né, Pedro? Para você, o humor é realmente a melhor forma para abordar esses temas mais sérios?
6: No meu caso, é uma falta absoluta de competência para qualquer outra coisa, né? Assim, não tenho a menor chance de fazer outra coisa na vida, assim. Percebo também, assim, muito nas pessoas, sabe? Assim, todo mundo tem bom senso de humor, mas o humor, ele é muito desprestigiado culturalmente. O modo de saber que tem valor cultural é o modo acadêmico, é a intelectualidade, a erudição. E o humor é sempre considerado uma expressão popular. E ele, de fato, é. Tem um pensador russo chamado Mikhail Bakhtin, tem um trabalho sobre Rabelais, onde ele explica muito nitidamente como é que historicamente o humor foi tirado das esferas do poder e o poder passou a se fazer representar sempre pelo aspecto sério, cerimonioso das relações.
5: A sua distância do Brasil mudou de alguma forma a sua visão sobre o Brasil, falando aí dessas questões que você levantou?
6: Mudou. Eu me divido muito entre Brasil e Portugal. Eu nunca me mudei para Portugal de uma maneira absoluta. Eu escrevi O Recém-Nascido, eu diria que a primeira peça que eu escrevi sobre a Europa. É muito sobre essa criança europeia que tem a sua infância abreviada, sabe?
5: Uhum.
6: E que é obrigado a ser um adulto antes de quando ele está pronto para ser um adulto. E ele se vinga quando ele se torna um homem de 40 anos de idade ele quer o poder.
5: O recém-nascido já passou por diferentes cidades, né, Pedro? Você já se apresentou já em vários países, agora essa nova etapa da sua turnê, sim, passando Inglaterra, Irlanda, Holanda, Portugal, inclusive isso, aqui em Paris. Mas o que que muda quando você muda de público, né?
6: Eu fiz muito tempo no Brasil, muito tempo em Portugal. Quando eu fui fazer em Barcelona, aconteceu uma coisa que eu não imaginava. Se tornou uma reunião comemorativa do Brasil. Isso é muito, muito emocionante, sabe? Assim, vira uma oportunidade de reencontrar uma esperança de Brasil. As pessoas vão lá e, de uma certa maneira, vão até o Brasil quando vão até o teatro, né? Isso não é uma turnê internacional, isso é uma turnê nacional. Eu não vou jouer en français, eu vou jouer em português. Adoraria um dia fazer em francês, fazer em espanhol, fazer em inglês e tal, mas me agrada no momento recolher, digamos assim, essas almas brasileiras espalhadas pelo mundo.
5: Pedro, você tem agora alguns projetos novos para a TV atualmente, ou o teatro agora é a sua praia?
6: O teatro sempre tem sido a minha praia antes da televisão. Então, eu, em relação ao audiovisual, é uma melancolia para mim. Mas eu estou lá conversando com a Globo por uma possibilidade aí.
5: Pode contar alguma coisa?
6: Posso. A gente queria fazer um pulo no futuro do Agostinho. A gente tem vontade de... Porque a Grande Família representou um momento muito específico do Brasil. E esse momento foi-se. E há um outro momento agora. Eu, Guel Arraes, Jorge Furtado, a gente andou conversando sobre qual seria a atualização, né? Qual é a família brasileira hoje?
5: Obrigada, Pedro Cardoso, pela sua participação.
6: Eu te agradeço. Muito obrigado aí. Um abraço aí para os ouvintes. E Alonzi.
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4: Olá, bonjour! Chegou aquele momento em que levamos vocês, nossos ouvintes internautas, para a balada, junto com artistas e grupos em destaque na playlist da programação musical da RFI. Hoje ao som da banda de afrofunk eletrônico e Bibio Sound Machine, aumente o som.

Quem acompanha o Balada Musical sabe que essa não é a primeira vez que a gente fala da Ibibel Sound Machine por aqui. Em julho de 2024, esse grupo baseado em Londres foi tema de um podcast inteirinho. Na época, eles estavam lançando o quinto álbum deles, o sensacional Pull the Rope. E eis que agora eles estão na contagem regressiva para o sexto disco.

Para quem não lembra do nosso programa lá de 2024 ou não conhece ainda a Ibiba Sound Machine, essa é uma banda fantástica de afrofunk eletrônico, liderada pela lindeusa da cantora anglo-nigeriana Ina Williams. Quando eles começaram lá em 2013, a Ibiba Sound Machine era um projeto experimental da Eno e do saxofonista australiano Max Grunhard. Diz a lenda que o Max ficou fascinadíssimo com a musicalidade da língua ibíbio, idioma nativo da mãe da Ina Williams, falado no sudeste da Nigéria, e os dois vão então compor juntos as primeiras músicas desse projeto, entre elas a cativante Let's Dance, que a gente ouve agora.

Sound Machine é isso, né? Essa vibração poderosa de sonoridades inspiradas na era dourada do funk e disco da África Ocidental e que junta elementos pós-punk e electro bem modernos. São 5 álbuns de estúdio lançados de 2014 até agora. O Pull the Rope é o último deles, aliás, é meu preferido. Em 2024, a programação musical da RFI escolheu a música que dá o nome a esse disco para sua playlist mensal. Bora ouvir?

Incrível Sound Machine anunciou recentemente o sexto álbum, com previsão aí de lançamento no próximo 11 de setembro. O que, que a gente já sabe aí, né, sobre esse próximo trabalho? Que vai se chamar Chopping Mountain, com 10 faixas, pelo selo Merge Records, lançado na Vanguard Studios, que é o estúdio da própria banda no sul de Londres. Esse novo álbum é descrito como um trabalho expansivo, profundamente enraizado, com canções que combinam as texturas do high life da África Ocidental com pós-punk, afrobeat, soul e música eletrônica. Coisa bem boa, a gente tem uma palhinha aí do Chopping Mountain, com dois singles lançados recentemente, entre eles A Return to Sender, que a gente vai ouvir agora.

A programação musical da RFI não dormiu no ponto e colocou em sua playlist o single Concept of Love, uma faixa cheia de energia, extremamente dançante e descrita pela própria Eno Williams como uma música que passou por muitas fases e acabou tendo essa vibração afrodisco eletrônica poderosíssima. Segundo a cantora, o que você entrega ao mundo é o que recebe de volta. E é lindo ser amado, diz ela. A gente encerra essa edição do Balada Musical com essa faixa e falando em ser amado, eu agradeço a Charlie Amadou pela montagem do podcast, que você pode ouvir todos os sábados nos nossos programas, no nosso site rfibrasil.com e também no Deezer e no Spotify. Deixo vocês ao som da faixa Concept of Love, com muito amor, da Ibibio Sound Machine. Aumente o som!

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1: 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Estes são os destaques deste sábado, 5 de setembro. Após 9 dias de buscas, equipes de resgate nepalesas conseguiram retirar neste sábado um trabalhador do túnel de uma usina hidrelétrica, onde ele estava preso desde a inundação causada pelo colapso de uma geleira do Himalaia em 26 de agosto. De acordo com o Exército do Nepal, a pessoa resgatada é um cidadão chinês. Explosões em uma instalação militar na sexta-feira deixaram pelo menos 2 mortos e 81 feridos, incluindo 2 em estado grave no oeste da Bolívia. 7 pessoas continuam desaparecidas. A tragédia ocorreu no regimento de artilharia mecanizada Bolívar, da cidade de Viacha, localizada a aproximadamente 30 quilômetros da capital, La Paz. Os moradores da área foram removidos para um centro de alojamento temporário. O fornecimento de energia elétrica foi interrompido na área afetada, onde dezenas de policiais foram mobilizados. O presidente Rodrigo Paz expressou em redes sociais solidariedade aos familiares de mortos e feridos e afetados pela explosão. Ele anunciou ter determinado uma investigação. Pelo menos 2 soldados morreram e 5 ficaram feridos na sexta-feira em um ataque realizado por cerca de 20 drones operados por guerrilheiros contra uma base militar no leste da Colômbia. O presidente de extrema-direita, Abelardo de la Espriella, responsabilizou em redes sociais os rebeldes do Exército de Liberação Nacional pelo ataque que ocorreu em Ocanha, na província de Catatumbo, no leste do país, onde as Forças Armadas realizam atualmente operações contra a guerrilha. Os enviados de Donald Trump, Jared Kushner e Steve Witkoff, são esperados em Moscou e em Kiev neste fim de semana. Segundo o presidente americano, eles levam uma proposta para encerrar a guerra na Ucrânia. Donald Trump não especificou se a proposta envolve uma concessão territorial por parte da Ucrânia, como havia sugerido anteriormente. Essa será a primeira vez que Kushner e Witkoff visitarão Kiev. Os dois enviados dos Estados Unidos já estiveram em Moscou anteriormente. As Forças Armadas dos Estados Unidos afundaram uma terceira embarcação em uma semana ao largo da costa do Equador, devido a suspeitas de ligação com o tráfico de drogas. Há um ano, o governo Trump iniciou uma campanha de ataques aéreos no Pacífico Oriental e no Caribe contra barcos suspeitos de pertencer a traficantes de drogas, resultando em mais de 200 mortes. Estes ataques preocupam moradores locais e organizações de direitos humanos. Bom dia, são 11h30 em Paris, 6h30 em Brasília. Começa agora o Jornal da RFI.
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1: Em Paris, céu claro, os termômetros marcam 20 graus. Estes são os destaques deste sábado, 5 de setembro. Após 9 dias de buscas no Nepal, equipes de resgate retiram terceira pessoa de túnel de usina hidrelétrica. 2 pessoas morrem e 81 ficam feridas em explosão em instalação militar na Bolívia. Festival Internacional de Fotojornalismo Visar por L'Image começa em Perpignan, marcado pela morte de seu fundador. Estas e outras notícias a seguir. Após 9 dias de buscas, equipes de resgate nepalesas conseguiram retirar neste sábado uma terceira pessoa de um túnel no norte do país, onde ela estava presa desde a inundação em 26 de agosto. De acordo com o Exército do Nepal, a pessoa resgatada é um cidadão chinês. Na sexta-feira, 2 trabalhadores nepaleses já haviam sido resgatados com vida do túnel dessa usina hidrelétrica soterrada, onde vários trabalhadores estavam no momento da enchente. Eles foram os primeiros sobreviventes resgatados desde o desastre. A prefeitura de Viacha, no oeste da Bolívia, decretou 3 dias de luto após explosões em uma instalação militar na sexta-feira, deixarem pelo menos 2 mortos e 81 feridos, incluindo 2 em estado grave. 7 pessoas continuam desaparecidas. A tragédia ocorreu por volta das 14h30 locais, 3h30 da tarde em Brasília, no Regimento de Artilharia Mecanizada Bolívar, em Viacha, cidade de cerca de 100 mil habitantes, localizada a aproximadamente 30 quilômetros da capital, La Paz. Os moradores da área foram removidos para um centro de alojamento temporário. O fornecimento de energia elétrica foi interrompido na área afetada, onde dezenas de pessoas foram mobilizadas. O presidente Rodrigo Paz expressou em redes sociais solidariedade aos familiares de mortos e feridos e afetados pela explosão. Ele anunciou ter determinado uma investigação completa, técnica e transparente. Pelo menos 2 soldados morreram e 5 ficaram feridos na sexta-feira em um ataque realizado por cerca de 20 drones operados por guerrilheiros contra uma base militar no leste da Colômbia. O presidente de extrema-direita, Abelardo de la Espriella, responsabilizou em redes sociais os rebeldes do Exército da Libertação Nacional pelo ataque que ocorreu em Ocaña, na província de Catatumbo, no leste do país, onde as Forças Armadas realizam atualmente operações contra a guerrilha. Os enviados de Donald Trump, Jared Kushner e Steve Witkoff são esperados em Moscou e em Kiev neste fim de semana. Segundo o presidente americano, eles levam uma proposta para encerrar a guerra na Ucrânia. Segundo o veículo de comunicação Axios, e Witkoff e Kushner viajarão primeiro para Moscou no sábado para conversas com o presidente russo Vladimir Putin e depois seguirão para Kiev no domingo para se reunir com o presidente ucraniano Volodymyr Zelensky. Donald Trump não especificou se a proposta envolve uma concessão territorial por parte da Ucrânia, como havia sugerido anteriormente. Esta será a primeira vez que Kushner e Witkoff visitarão Kiev. Os dois enviados dos Estados Unidos já estiveram em Moscou anteriormente, sendo a visita mais recente em janeiro. O Festival Internacional de Fotojornalismo Visa por L'Image começa marcado pela morte de seu fundador. Informações com a enviada especial da RFI a Perpignan, Patrícia Moribe.
3: Este ano, o grande homenageado em Perpignan foi Raymond de Pardon, fotógrafo e documentarista francês de 84 anos. Uma seleção de seu trabalho de várias décadas foi exibido no festival. Ao receber o prêmio, de Pardon falou: O jornalista corajoso, engajado, não deve desaparecer. Eu sei que a situação não está boa, nunca foi muito boa, mas está pior do que antes. Mas precisamos continuar a batalha. É um trabalho difícil, mas que amamos, também pelo seu mistério. Viajei muito, dei 3 voltas no mundo. Provavelmente não teria feito isso se tivesse ficado no sítio da família. Raymond de Pardon é autor de trabalhos seminais cobrindo guerras e esportes, manicômios e investigando a própria profissão no histórico documentário Repórteres, de 1981. O Festival Visa pour l'Image acontece até domingo. Patrícia Moribe, enviada especial a Perpignan.
1: E as Forças Armadas dos Estados Unidos afundaram uma terceira embarcação em uma semana ao largo da costa do Equador devido a suspeitas de ligação com o tráfico de drogas. Há 1 ano, o governo Trump iniciou uma campanha de ataques aéreos no Pacífico Oriental e no Caribe.
0: Ana Carolina Pelis.
1: Você ouve a RFI, a seguir em nossa programação, conheça a história de Débora Thoy. Apaixonada por genealogia, ela descobriu ser a descendente direta do bibliotecário real de Dom João VI. Logo após, você ouve uma entrevista com o ator e roteirista Pedro Cardoso, que encerra neste sábado em Paris uma turnê da peça O Recém-Nascido em várias cidades europeias. Em seguida, no Balada Musical deste sábado, contagem regressiva para o lançamento do 6º álbum de Ibibio Sound Machine, banda britânica de afro-funk eletrônico. 5. Mas antes disso, vamos à resenha da imprensa semanal. A Le Point desta semana desvenda os segredos do psiquiatra e coach francês Eric Albert.
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4: Maria Paula Carvalho.
5: A revista Le Point traz nesta semana o perfil de um homem pouco conhecido do grande público, mas muito influente nos bastidores da economia francesa, o psiquiatra e coach Eric Albert. Segundo a publicação, ele já aconselhou dirigentes de algumas das principais empresas do país. Para ele, o sucesso dos grandes líderes depende menos do quociente intelectual e mais da inteligência emocional. Em outras palavras, controlar impulsos, lidar com a ansiedade e saber ouvir seriam qualidades mais importantes para um dirigente do que o currículo acadêmico. Albert afirma que muitos executivos chegam ao topo porque são especialistas, brilhantes, mas encontram dificuldades quando precisam lidar com pessoas. Segundo ele, as grandes escolas ensinam finanças, estratégia e gestão, mas não ensinam alguém a lidar com conflitos, inseguranças ou relações humanas. Albert descreve líderes que passam a acreditar que não precisam de conselhos ou contrapontos. E é justamente aí que entra o papel do coach. Seus clientes o descrevem como alguém que oferece um espaço de confidencialidade absoluta, onde podem falar livremente sobre dúvidas, crises e decisões estratégicas. Mais do que dar respostas, sua função seria ouvir e, quando necessário, dizer verdades que poucos se atrevem a dizer aos poderosos. No fim das contas, a principal lição da reportagem é simples. Grandes líderes raramente fracassam por falta de inteligência técnica. O problema surge quando deixam de ouvir, perdem a capacidade de adaptação e passam a acreditar que podem conduzir tudo sozinhos. Uma reflexão que vale a pena não apenas para os chefes das maiores empresas francesas, mas para qualquer posição de liderança.
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7: Contadora, apaixonada por genealogia, a brasileira Débora Troá decidiu investigar o passado da família quando ainda morava em Niterói, sua cidade natal. Localizou as raízes franco-suíças da mãe e, quando mudou-se para Portugal em 2020, dedicou-se a pesquisar as origens do pai. O que ela não esperava era descobrir um antepassado ligado à corte de Dom João VI. Uma surpresa que deu origem ao romance de ficção histórica, O Segredo de Marrocos, o primeiro livro de Débora.
8: Tive essa grande surpresa de ser descendente direta, né? Eu sou sexta neta de Luiz Joaquim de Santos Marrocos, que foi o bibliotecário real de Dom João VI na transferência da corte de Portugal para o Brasil.
7: Em 1811, 3 anos depois da transferência da corte, Marrocos partiu de Lisboa para o Rio de Janeiro, com a missão de acompanhar a segunda remessa de livros e manuscritos da Real Biblioteca, um acervo que deu origem à Biblioteca Nacional do Brasil.
8: Ele trabalhava com os manuscritos reais, então ele tinha uma proximidade grande com Dom João, ele participava do beijamão, então ele estava por dentro daquela corte.
7: Até chegar a Luiz Joaquim dos Santos Marrocos, a autora brasileira recorreu a registros paroquiais do Arquivo Distrital de Lisboa e a documentos oficiais da Torre do Tombo, que é o Arquivo Nacional Português. Ela também utilizou plataformas digitais de genealogia e coleções históricas da imprensa da época. Toda a investigação seguiu o padrão de prova genealógica, método que serve para confirmar a exatidão de dados históricos. Nesse processo, alguns documentos serviram como peças-chave para ajudar a desvendar o passado da família paterna de Débora.
8: Quando eu obtive a certidão do meu avô, a avó dele já era uma Marrocos.
7: Depois que descobriu ser descendente do bibliotecário real, Débora começou mais uma investigação, que durou cerca de 2 anos. O pilar da pesquisa foi o Epistolário de Marrocos, 186 cartas que ele escreveu à família em Lisboa entre 1811 e 1821, ano em que Dom João VI embarcou de volta a Portugal. Os documentos, muito usados por historiadores, revelam os bastidores da corte e a rotina da colônia.
8: E eu não tinha um epistolário dele. E aí foi uma corrida nos sebos e alfarrabistas. Uhum. E aí depois que eu consegui, eu fui ler as cartas dele e consegui ter uma visão, a minha visão do homem inteiro. Eu, como descendente, fui desde o nascimento até o fim.
7: E são as cartas do bibliotecário real a principal matéria-prima do livro O Segredo de Marrocos, publicado pela editora portuguesa Cordel de Prata e lançado em agosto na cidade do Porto.
8: Em linhas gerais, ele conta mais sobre o homem inteiro do que só sobre aquela parte do epistolário que é mais usada pelos historiadores, que são as cartas. Esse livro, justamente, ele vira do avesso. Ele não esconde nada e ele mostra. Ele abre o arquivo ao invés de fechá-lo. E eu acho que essa é a minha grande missão, abrir esse arquivo do Luiz Joaquim e deixar que as pessoas o conheçam, nem absolvendo Luiz Joaquim, nem condenando Luiz Joaquim, conhecendo ele por inteiro.
7: E sem revelar o segredo de Luiz Joaquim dos Santos Marrocos, a autora garante que o livro guarda uma descoberta pessoal.
8: Ele vai além da vida que ele construiu no Rio de Janeiro e com um achado inédito meu, que nunca foi falado, nunca foi escrito por nenhum historiador.
7: Além das descobertas acerca do passado, a investigação de Débora ainda lhe permitiu conhecer primos da família Marrocos que permanecem em Portugal. Um encontro que transformou a pesquisa histórica numa ponte com o presente.
8: Eu me sinto exatamente como se fosse uma dobra no tempo. Luiz sempre quis muito voltar a Portugal, acabou por ficar no Brasil, e acabou que uma descendente de sexta geração volta e reencontra os marrocos que ficaram aqui. É muito bonito, assim, é um ciclo que se fecha, um ciclo que se abre.
7: De Portugal, Fábia Belém. Para a Rádio França Internacional.
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9: Luísa Ramos.
10: Nosso entrevistado de hoje é o autor e dramaturgo Pedro Cardoso, com sua reconhecida e premiada trajetória no teatro, no cinema e na televisão brasileira. Ele está em turnê europeia e se apresenta aqui em Paris, neste sábado, no Teatro Apollo, com o monólogo O Recém-Nascido, uma comédia filosófica que parte de uma pergunta inusitada. E se alguém fosse capaz de se lembrar do próprio nascimento? A ideia de O Recém-Nascido vem dessa pergunta curiosa, mas como é que surgiu essa provocação, Pedro?
11: Olha, eu não sei bem. Eu fiquei muito assustado quando o Brasil foi dominado pelo seu fascismo intrínseco, né? Assim, o seu fascismo estrutural, digamos assim, quando esse fascismo brasileiro ganhou uma nova expressão política e chegou ao poder. E eu escrevi dois espetáculos de teatro, um que se chamava Sombra do Pai e esse outro Recém-Nascido, que são tentativas de reflexão a respeito da gênese desse fascismo no Brasil. E um dos aspectos que me espantava e que a minha mulher, a Graziela Moreto, um dia falou a frase que eu vou dizer, ela falou: eles parecem umas crianças mimadas, esses políticos de tendência autoritária, né? Aí eu percebi que havia uma dramaturgia interessante nisso, que era essa sobrevivência dos impulsos infantis dentro do homem adulto, né? O homem no sentido masculino, adulto. Aí eu escrevi a partir disso a comédia.
10: E o espetáculo fala, né, de existência, memória, insatisfação, mas sempre usando o humor, né, Pedro? Para você, o humor é realmente a melhor forma para abordar esses temas mais sérios?
11: No meu caso, é uma falta absoluta de competência para qualquer outra coisa, né? Assim, não tenho a menor chance de fazer outra coisa na vida, assim. Percebo também, assim, muito nas pessoas, sabe? Assim, todo mundo tem bom senso de humor, mas o humor, ele é muito desprestigiado culturalmente. O modo de saber que tem valor cultural é o modo acadêmico, é a intelectualidade, a erudição. E o humor é sempre considerado uma expressão popular. E ele de fato é. Tem um pensador russo chamado Mikhail Bakhtin, tem um trabalho sobre Rabelais, onde ele explica muito nitidamente como é que historicamente o humor foi tirado das esferas do poder e o poder passou a se fazer representar sempre pelo aspecto sério, cerimonioso das relações.
9: A sua distância do Brasil mudou de alguma forma a sua visão sobre o Brasil, falando aí dessas questões que você levantou?
11: Mudou. Eu me divido muito entre Brasil e Portugal. Eu nunca me mudei para Portugal de uma maneira absoluta. Eu escrevi O Recém-Nascido, eu diria que a primeira peça que eu escrevi sobre a Europa. É muito sobre essa criança europeia que tem a sua infância abreviada, sabe?
9: Uhum.
11: E que é obrigado a ser um adulto antes de quando ele está pronto para ser um adulto. E ele se vinga quando ele se torna um homem de 40 anos de idade. Ele quer o poder.
9: O Recém-Nascido já passou por diferentes cidades, né, Pedro? Você já se apresentou já em vários países. Agora essa nova etapa da sua turnê, sim, passando Inglaterra, Irlanda, Holanda, Portugal, inclusive isso, aqui em Paris. Mas o que muda quando você muda de público, né?
11: Eu fiz muito tempo no Brasil, muito tempo em Portugal. Quando eu fui fazer em Barcelona, aconteceu uma coisa que eu não imaginava. Se tornou uma reunião comemorativa do Brasil. Isso é muito, muito emocionante, sabe? Assim, vira uma oportunidade de reencontrar uma esperança de Brasil. As pessoas vão lá e, de uma certa maneira, vão até o Brasil quando vão até o teatro, né? Isso não é uma turnê internacional, isso é uma turnê nacional. Eu não vou jouer en français, eu vou jouer em português. Adoraria um dia fazer em francês, fazer em espanhol, fazer em inglês e tal, mas me agrada no momento recolher, digamos assim, essas almas brasileiras espalhadas pelo mundo.
9: Pedro, você tem agora alguns projetos novos para a TV atualmente ou o teatro agora é a sua praia?
11: O teatro sempre tem sido a minha praia antes da televisão. Então, eu, em relação ao audiovisual, é uma melancolia para mim. Mas eu estou lá conversando com a Globo por uma possibilidade aí.
9: Pode contar alguma coisa?
11: Posso. A gente queria fazer um pulo no futuro do Agostinho. A gente tem vontade de... Porque a Grande Família representou um momento muito específico do Brasil. E esse momento foi-se. E há um outro momento agora. Eu, Guel Arraes, Jorge Furtado, a gente andou conversando sobre qual seria a atualização, né? Qual é a família brasileira hoje?
9: Obrigada, Pedro Cardoso, pela sua participação.
11: Eu te agradeço. Muito obrigado aí. Um abraço aí para os ouvintes. E Alonzi.
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13: Olá, bonjour! Chegou aquele momento em que levamos vocês, nossos ouvintes internautas, para a balada, junto com artistas e grupos em destaque na playlist da programação musical da RFI. Hoje, ao som da banda de afrofunk eletrônico e Bibio Sound Machine, aumente o som.

Quem acompanha o Balada Musical sabe que essa não é a primeira vez que a gente fala da Ibibel Sound Machine por aqui. Em julho de 2024, esse grupo baseado em Londres foi tema de um podcast inteirinho. Na época, eles estavam lançando o quinto álbum deles, o sensacional Pull the Rope. E eis que agora eles estão na contagem regressiva para o sexto disco.

Para quem não lembra do nosso programa lá de 2024 ou não conhece ainda a Ibiba Sound Machine, essa é uma banda fantástica de afrofunk eletrônico, liderada pela lindeusa da cantora anglo-nigeriana Ina Williams. Quando eles começaram lá em 2013, a Ibiba Sound Machine era um projeto experimental da Eno e do saxofonista australiano Max Grunhard. Diz a lenda que o Max ficou fascinadíssimo com a musicalidade da língua ibíbio, idioma nativo da mãe da Ina Williams, falado no sudeste da Nigéria, e os dois vão então compor juntos as primeiras músicas desse projeto, entre elas a cativante Let's Dance, que a gente ouve agora.

Stereo Sound Machine é isso, né? Essa vibração poderosa de sonoridades inspiradas na era dourada do funk e disco da África Ocidental e que junta elementos pós-punk e electro bem modernos. São 5 álbuns de estúdio lançados de 2014 até agora. O Pull the Rope é o último deles, aliás, é meu preferido. Em 2024, a programação musical da RFI escolheu a música que dá o nome a esse disco para sua playlist mensal. Bora ouvir?

Sound Machine anunciou recentemente o sexto álbum, com previsão aí de lançamento no próximo 11 de setembro. O que, que a gente já sabe aí, né, sobre esse próximo trabalho? Que vai se chamar Chopping Mountain, com 10 faixas, pelo selo Merge Records, lançado na Vanguard Studios, que é o estúdio da própria banda no sul de Londres. Esse novo álbum é descrito como um trabalho expansivo, profundamente enraizado, com canções que combinam as texturas do high life da África Ocidental com pós-punk, afrobeat, soul e música eletrônica. Coisa bem boa, a gente tem uma palhinha aí do Chopping Mountain, com 2 singles lançados recentemente, entre eles A Return to Sender, que a gente vai ouvir agora.

A programação musical da RFI não dormiu no ponto e colocou em sua playlist o single Concept of Love, uma faixa cheia de energia, extremamente dançante e descrita pela própria Eno Williams como uma música que passou por muitas fases e acabou tendo essa vibração afrodisco eletrônica poderosíssima. Segundo a cantora, o que você entrega ao mundo é o que recebe de volta. E é lindo ser amado, diz ela. A gente encerra essa edição do Balada Musical com essa faixa e, falando em ser amado, eu agradeço a Charlie Amadou pela montagem do podcast, que você pode ouvir todos os sábados nos nossos programas, no nosso site rfibrasil.com e também no Deezer e no Spotify. Deixo vocês ao som da faixa Concept of Love, com muito amor, da Ibibio Sound Machine. Aumente o som!

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1: Você ouve a RFI? Estes são os destaques deste sábado, 5 de setembro. Após 9 dias de buscas, equipes de resgate nepalesas conseguiram retirar neste sábado um trabalhador do túnel de uma usina hidrelétrica, onde ele estava preso desde a inundação causada pelo colapso de uma geleira do Himalaia em 26 de agosto. De acordo com o exército do Nepal, a pessoa resgatada é um cidadão chinês. Explosões em uma instalação militar na sexta-feira deixaram pelo menos 2 mortos e 81 feridos, incluindo 2 em estado grave no oeste da Bolívia. 7 pessoas continuam desaparecidas. A tragédia ocorreu no regimento de artilharia mecanizada Bolívar, da cidade de Viacha, localizada a aproximadamente 30 quilômetros da capital, La Paz. Os moradores da área foram removidos para um centro de alojamento temporário. O fornecimento de energia elétrica foi interrompido na área afetada, onde dezenas de policiais foram mobilizados. O presidente Rodrigo Paz expressou em redes sociais solidariedade aos familiares de mortos e feridos e afetados pela explosão. Ele anunciou ter determinado uma investigação. Pelo menos 2 soldados morreram e 5 ficaram feridos na sexta-feira em um ataque realizado por cerca de 20 drones operados por guerrilheiros contra uma base militar no leste da Colômbia. O presidente de extrema-direita, Abelardo de la Espriella, responsabilizou em redes sociais os rebeldes do Exército de Liberação Nacional pelo ataque que ocorreu em Ocanha, na província de Catatumbo, no leste do país, onde as Forças Armadas realizam atualmente operações contra a guerrilha. Os enviados de Donald Trump, Jared Kushner e Steve Witkoff são esperados em Moscou e em Kiev neste fim de semana. Segundo o presidente americano, eles levam uma proposta para encerrar a guerra na Ucrânia. Donald Trump não especificou se a proposta envolve uma concessão territorial por parte da Ucrânia, como havia sugerido anteriormente. Essa será a primeira vez que Kushner e Witkoff visitarão Kiev. Os 2 enviados dos Estados Unidos já estiveram em Moscou anteriormente. As Forças Armadas dos Estados Unidos afundaram uma 3ª embarcação em 1 semana ao largo da costa do Equador, devido a suspeitas de ligação com o tráfico de drogas. Há 1 ano, o governo Trump iniciou uma campanha de ataques aéreos no Pacífico Oriental e no Caribe contra barcos suspeitos de pertencer a traficantes de drogas, resultando em mais de 200 mortes. Estes ataques preocupam moradores locais e organizações de direitos humanos. Bom dia, são 11 horas e 30 minutos em Paris, 6:30 da manhã em Brasília. 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
2: Ana Carolina Pelis.
1: Em Paris, céu claro, os termômetros marcam 20 graus. Estes são os destaques deste sábado, 5 de setembro. Após 9 dias de buscas no Nepal, equipes de resgate retiram 3ª pessoa de túnel de usina hidrelétrica. 2 pessoas morrem e 81 ficam feridas em explosão em instalação militar na Bolívia. Festival Internacional de Fotojornalismo Visar por L'Image começa em Perpignan, marcado pela morte de seu fundador. Estas e outras notícias a seguir. Após 9 dias de buscas, equipes de resgate nepalesas conseguiram retirar neste sábado uma 3ª pessoa de um túnel no norte do país, onde ela estava presa desde a inundação em 26 de agosto. De acordo com o exército do Nepal, a pessoa resgatada é um cidadão chinês. Na sexta-feira, 2 trabalhadores nepaleses já haviam sido resgatados com vida do túnel dessa usina hidrelétrica soterrada, onde vários trabalhadores estavam no momento da enchente. Eles foram os primeiros sobreviventes resgatados desde o desastre. A prefeitura de Viacha, no oeste da Bolívia, decretou 3 dias de luto após explosões em uma instalação militar na sexta-feira, deixarem pelo menos 2 mortos e 81 feridos, incluindo 2 em estado grave. 7 pessoas continuam desaparecidas. A tragédia ocorreu por volta das 14h30 locais, 3h30 da tarde em Brasília, no Regimento de Artilharia Mecanizada Bolívar, em Viacha, cidade de cerca de 100 mil habitantes, localizada a aproximadamente 30 quilômetros da capital, La Paz. Os moradores da área foram removidos para um centro de alojamento temporário. O fornecimento de energia elétrica foi interrompido na área afetada, onde dezenas de pessoas foram mobilizadas. O presidente Rodrigo Paz expressou em redes sociais solidariedade aos familiares de mortos e feridos e afetados pela explosão. Ele anunciou ter determinado uma investigação completa, técnica e transparente. Pelo menos 2 soldados morreram e 5 ficaram feridos na sexta-feira em um ataque realizado por cerca de 20 drones operados por guerrilheiros contra uma base militar no leste da Colômbia. O presidente de extrema-direita, Abelardo de la Espriella, responsabilizou em redes sociais os rebeldes do Exército da Libertação Nacional pelo ataque que ocorreu em Ocaña, na província de Catatumbo, no leste do país, onde as Forças Armadas realizam atualmente operações contra a guerrilha. Os enviados de Donald Trump, Jared Kushner e Steve Witkoff são esperados em Moscou e em Kiev neste fim de semana. Segundo o presidente americano, eles levam uma proposta para encerrar a guerra na Ucrânia. Segundo o veículo de comunicação Axios, e Witkoff e Kushner viajarão primeiro para Moscou no sábado para conversas com o presidente russo Vladimir Putin e depois seguirão para Kiev no domingo para se reunir com o presidente ucraniano Volodymyr Zelensky. Donald Trump não especificou se a proposta envolve uma concessão territorial por parte da Ucrânia, como havia sugerido anteriormente. Esta será a primeira vez que Kushner e Witkoff visitarão Kiev. Os dois enviados dos Estados Unidos já estiveram em Moscou anteriormente, sendo a visita mais recente em janeiro. O Festival Internacional de Fotojornalismo Visa por L'Image começa marcado pela morte de seu fundador. Informações com a enviada especial da RFI a Perpignan, Patrícia Moribe.
3: Este ano, o grande homenageado em Perpignan foi Raymond Depardon, fotógrafo e documentarista francês de 84 anos. Uma seleção de seu trabalho de várias décadas foi exibido no festival. Ao receber o prêmio, Depardon falou:
4: "O jornalista corajoso, engajado, não deve desaparecer. Eu sei que a situação não está boa, nunca foi muito boa, mas está pior do que antes. Mas precisamos continuar a batalha. É um trabalho difícil, mas que amamos, também pelo seu mistério. Viajei muito, dei 3 voltas no mundo. Provavelmente não teria feito isso se tivesse ficado no sítio da família." Raymond Depardon é autor de trabalhos seminais cobrindo guerras e esportes, manicômios e investigando a própria profissão no histórico documentário Repórteres, de 1981. O Festival Visa por L'Image acontece até domingo. Patrícia Moribe, enviada especial a Perpignan.
1: E as Forças Armadas dos Estados Unidos afundaram uma terceira embarcação em uma semana ao largo da costa do Equador devido a suspeitas de ligação com o tráfico de drogas. Há um ano, o governo Trump iniciou uma campanha de ataques aéreos no Pacífico Oriental e no Caribe.
0: Ana Carolina Pelis.
1: Você ouve a RFI. A seguir em nossa programação, conheça a história de Débora Troyes. Apaixonada por genealogia, ela descobriu ser a descendente direta do bibliotecário real de Dom João VI. Logo após, você ouve uma entrevista com o ator e roteirista Pedro Cardoso, que encerra neste sábado em Paris uma turnê da peça O Recém-Nascido em várias cidades europeias. Em seguida, no Balada Musical deste sábado, contagem regressiva para o lançamento do sexto álbum de Ibibio Sound Machine, banda britânica de afro-funk eletrônico. Mas antes disso, vamos à resenha da imprensa semanal. A Le Point desta semana desvenda os segredos do psiquiatra e coach francês Eric Albert.
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5: Maria Paula Carvalho.
6: A revista Le Point traz nesta semana o perfil de um homem pouco conhecido do grande público, mas muito influente nos bastidores da economia francesa, o psiquiatra e coach Eric Albert. Segundo a publicação, ele já aconselhou dirigentes de algumas das principais empresas do país. Para ele, o sucesso dos grandes líderes depende menos do quociente intelectual e mais da inteligência emocional. Em outras palavras, controlar impulsos, lidar com a ansiedade e saber ouvir seriam qualidades mais importantes para um dirigente do que o currículo acadêmico. Albert afirma que muitos executivos chegam ao topo porque são especialistas, brilhantes, mas encontram dificuldade em lidar com a ansiedade e saber ouvir seriam qualidades mais importantes para um dirigente do que o currículo acadêmico. Albert afirma que muitos executivos

0: Marrocos. 186 cartas que ele escreveu à família em Lisboa entre 1811 e 1821, ano em que Dom João VI embarcou de volta a Portugal. Os documentos, muito usados por historiadores, revelam os bastidores da corte e a rotina da colônia.
1: E eu não tinha um epistolário dele. E aí foi uma corrida nos sebos e alfarrabistas. Uhum. E aí depois que eu consegui, eu fui ler as cartas dele e consegui ter uma visão, a minha visão do homem inteiro. Eu, como descendente, fui desde o nascimento até o fim.
0: E são as cartas do bibliotecário real a principal matéria-prima do livro O Segredo de Marrocos, publicado pela editora portuguesa Cordel de Prata e lançado em agosto na cidade do Porto.
1: Em linhas gerais, ele conta mais sobre o homem inteiro do que só sobre aquela parte do epistolário que é mais usada pelos historiadores, que são as cartas. Esse livro, justamente, ele vira do avesso. Ele não esconde nada e ele mostra. Ele abre o arquivo ao invés de fechá-lo. E eu acho que essa é a minha grande missão, abrir esse arquivo do Luiz Joaquim e deixar que as pessoas o conheçam, nem absolvendo o Luiz Joaquim, nem condenando o Luiz Joaquim, conhecendo ele por inteiro.
0: E sem revelar o segredo de Luiz Joaquim dos Santos Marrocos, a autora garante que o livro guarda uma descoberta pessoal.
1: Ele vai além da vida que ele construiu no Rio de Janeiro e com um achado inédito meu, que nunca foi falado, nunca foi escrito por nenhum historiador.
0: Além das descobertas acerca do passado, a investigação de Débora ainda lhe permitiu conhecer primos da família Marrocos que permanecem em Portugal. Um encontro que transformou a pesquisa histórica numa ponte com o presente.
1: Eu me sinto exatamente como se fosse uma dobra no tempo. Luiz sempre quis muito voltar a Portugal, acabou por ficar no Brasil, e acabou que uma descendente de sexta geração volta e reencontra os marrocos que ficaram aqui. É muito bonito, assim, é um ciclo que se fecha, um ciclo que se abre.
0: De Portugal, Fábia Belém. Para a Rádio França Internacional.
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4: Luísa Ramos.
5: Nosso entrevistado de hoje é o autor, autor e dramaturgo Pedro Cardoso, com sua reconhecida e premiada trajetória no teatro, no cinema e na televisão brasileira. Ele está em turnê europeia e se apresenta aqui em Paris, neste sábado, no Teatro Apollo, com o monólogo O Recém-Nascido, uma comédia filosófica que parte de uma pergunta inusitada. E se alguém fosse capaz de se lembrar do próprio nascimento? A ideia de O Recém-Nascido vem dessa pergunta curiosa, mas como é que surgiu essa provocação, Pedro?
6: Olha, eu não sei bem. Eu fiquei muito assustado quando o Brasil foi dominado pelo seu fascismo intrínseco, né? Assim, o seu fascismo estrutural, digamos assim, quando esse fascismo brasileiro ganhou uma nova expressão política e chegou ao poder. E eu escrevi dois espetáculos de teatro, um que se chamava A Sombra do Pai e esse outro, Recém-Nascido, que são tentativas de reflexão a respeito da gênese desse fascismo no Brasil. E um dos aspectos que me espantava e que a minha mulher, a Graziela Moreto, um dia falou a frase que eu vou dizer, ela falou: eles parecem umas crianças mimadas, esses políticos de tendência autoritária, né? Aí eu percebi que havia uma dramaturgia interessante nisso, que era essa sobrevivência dos impulsos infantis dentro do homem adulto, né? O homem no sentido masculino, adulto. Aí eu escrevi a partir disso a comédia.
5: E o espetáculo fala, né, de existência, memória, insatisfação, mas sempre usando o humor, né, Pedro? Para você, o humor é realmente a melhor forma para abordar esses temas mais sérios?
6: No meu caso, é uma falta absoluta de competência para qualquer outra coisa, né? Assim, não tenho a menor chance de fazer outra coisa na vida, assim. Percebo também, assim, muito nas pessoas, sabe? Assim,

0: todo mundo tem bom senso de humor, mas o humor ele é muito desprestigiado culturalmente. O modo de saber que tem valor cultural é o modo acadêmico, é a intelectualidade, a erudição. E o humor é sempre considerado uma expressão popular. E ele de fato é. Tem um pensador russo chamado Mikhail Bakhtin, tem um trabalho sobre Rabelais, onde ele explica muito nitidamente como é que historicamente o humor foi tirado das esferas do poder e o poder passou a se fazer representar sempre pelo aspecto sério, cerimonioso das relações.
1: A sua distância do Brasil mudou de alguma forma a sua visão sobre o Brasil, falando aí dessas questões que você levantou?
0: Mudou. Eu me divido muito entre Brasil e Portugal. Eu nunca me mudei para Portugal de uma maneira absoluta. Eu escrevi O Recém-Nascido, eu diria que a primeira peça que eu escrevi sobre a Europa. É muito sobre essa criança europeia que tem a sua infância abreviada, sabe?
1: Uhum.
0: E que é obrigado a ser um adulto antes de quando ele está pronto para ser um adulto. E ele se vinga quando ele se torna um homem de 40 anos de idade. Ele quer o poder.
1: O Recém-Nascido já passou por diferentes cidades, né, Pedro? Você já se apresentou já em vários países. Agora essa nova etapa da sua turnê, passando Inglaterra, Irlanda, Holanda, Portugal, inclusive isso, aqui em Paris. Mas o que muda quando você muda de público, né?
0: Eu fiz muito tempo no Brasil, muito tempo em Portugal. Quando eu fui fazer em Barcelona, aconteceu uma coisa que eu não imaginava. Se tornou uma reunião comemorativa do Brasil. Isso é muito, muito emocionante, sabe? Assim, vira uma oportunidade de reencontrar uma esperança de Brasil. As pessoas vão lá e, de uma certa maneira, vão até o Brasil quando vão até o teatro, né? Isso não é uma turnê internacional, isso é uma turnê nacional. Eu não vou jouer en français, eu vou jouer em português. Adoraria um dia fazer em francês, fazer em espanhol, fazer em inglês e tal, mas me agrada no momento recolher, digamos assim, essas almas brasileiras espalhadas pelo mundo.
1: Pedro, você tem agora alguns projetos novos para a TV atualmente ou o teatro agora é a sua praia?
0: O teatro sempre tem sido a minha praia antes da televisão. Então, eu, em relação ao audiovisual, é uma melancolia para mim. Mas eu estou lá conversando com a Globo por uma possibilidade aí.
1: Pode contar alguma coisa?
0: Posso. A gente queria fazer um pulo no futuro do Agostinho. A gente tem vontade de... Porque a Grande Família representou um momento muito específico do Brasil. E esse momento foi-se. E há um outro momento agora. Eu, Guel Arraes, Jorge Furtado, a gente andou conversando sobre qual seria a atualização, né? Qual é a família brasileira hoje?
1: Obrigada, Pedro Cardoso, pela sua participação.
0: Eu te agradeço. Muito obrigado aí. Um abraço aí pros ouvintes. E Alonzi.
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3: Olá, bonjour! Chegou aquele momento em que levamos vocês, nossos ouvintes internautas, para a balada, junto com artistas e grupos em destaque na playlist da programação musical da RFI. Hoje ao som da banda de afrofunk eletrônico e Bibio Sound Machine, aumente o som.

Quem acompanha o Balada Musical sabe que essa não é a primeira vez que a gente fala da Ebibel Sound Machine por aqui. Em julho de 2024, esse grupo baseado em Londres foi tema de um podcast inteirinho. Na época, eles estavam lançando o quinto álbum deles, o sensacional Pull the Rope. E eis que agora eles estão na contagem regressiva para o sexto disco.

para quem não lembra do nosso programa lá de 2024 ou não conhece ainda a Ibibio Sound Machine, essa é uma banda fantástica de afrofunk eletrônico, liderada pela lindeusa da cantora anglo-nigeriana Ina Williams. Quando eles começaram lá em 2013, a Ibibio Sound Machine era um projeto experimental da Eno e do saxofonista australiano Max Grunhard. Diz a lenda que o Max ficou fascinadíssimo com a musicalidade da língua Ibibio, idioma nativo da mãe da Ina Williams, falado no sudeste da Nigéria, e os dois vão então compor juntos as primeiras músicas desse projeto, entre elas a cativante Let's Dance, que a gente ouve agora.

Sound Machine é isso, né? Essa vibração poderosa de sonoridades inspiradas na era dourada do funk e disco da África Ocidental e que junta elementos pós-punk e electro bem modernos. São 5 álbuns de estúdio lançados de 2014 até agora. O Pull the Rope é o último deles, aliás, é meu preferido. Em 2024, a programação musical da RFI escolheu a música que dá o nome a esse disco para sua playlist mensal. Bora ouvir?

Evil Sound Machine anunciou recentemente o sexto álbum, com previsão aí de lançamento no próximo 11 de setembro. O que, que a gente já sabe aí, né, sobre esse próximo trabalho? Que vai se chamar Chopping Mountain, com 10 faixas, pelo selo Merge Records, lançado na Vanguard Studios, que é o estúdio da própria banda no sul de Londres. Esse novo álbum é descrito como um trabalho expansivo, profundamente enraizado, com canções que combinam as texturas do high life da África Ocidental com pós-punk, afrobeat, soul e música eletrônica. Coisa bem boa, a gente tem uma palhinha aí do Chopping Mountain, com 2 singles lançados recentemente, entre eles A Return to Sender, que a gente vai ouvir agora.

musical da RFI não dormiu no ponto e colocou em sua playlist o single Concept of Love, uma faixa cheia de energia, extremamente dançante e descrita pela própria Eno Williams como uma música que passou por muitas fases e acabou tendo essa vibração afrodisco eletrônica poderosíssima. Segundo a cantora, o que você entrega ao mundo é o que recebe de volta. E é lindo ser amado, diz ela. A gente encerra essa edição do Balada Musical com essa faixa e, falando em ser amado, eu agradeço a Charlie Amadou pela montagem do podcast, que você pode ouvir todos os sábados nos nossos programas, no nosso site rfibrasil.com e também no Deezer e no Spotify. Deixo vocês ao som da faixa Concept of Love, com muito amor, da Ibibio Sound Machine. Aumente o som!

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1: Você ouve a RFI? Estes são os destaques deste sábado, 5 de setembro. Após 9 dias de buscas, equipes de resgate nepalesas conseguiram retirar neste sábado um trabalhador do túnel de uma usina hidrelétrica, onde ele estava preso desde a inundação causada pelo colapso de uma geleira do Himalaia em 26 de agosto. De acordo com o exército do Nepal, a pessoa resgatada é um cidadão chinês. Explosões em uma instalação militar na sexta-feira deixaram pelo menos 2 mortos e 81 feridos, incluindo 2 em estado grave no oeste da Bolívia. 7 pessoas continuam desaparecidas. A tragédia ocorreu no Regimento de Artilharia Mecanizada Bolívar, da cidade de Viacha, localizada a aproximadamente 30 quilômetros da capital, La Paz. Os moradores da área foram removidos para um centro de alojamento temporário. O fornecimento de energia elétrica foi interrompido na área afetada, onde dezenas de policiais foram mobilizados. O presidente Rodrigo Paz expressou em redes sociais solidariedade aos familiares de mortos e feridos e afetados pela explosão. Ele anunciou ter determinado uma investigação. Pelo menos 2 soldados morreram e 5 ficaram feridos na sexta-feira em um ataque realizado por cerca de 20 drones operados por guerrilheiros contra uma base militar no leste da Colômbia. O presidente de extrema-direita, Abelardo de la Espriella, responsabilizou em redes sociais os rebeldes do Exército de Liberação Nacional pelo ataque que ocorreu em Ocanha, na província de Catatumbo, no leste do país, onde as Forças Armadas realizam atualmente operações contra a guerrilha. Os enviados de Donald Trump, Jared Kushner e Steve Witkoff são esperados em Moscou e em Kiev neste fim de semana. Segundo o presidente americano, eles levam uma proposta para encerrar a guerra na Ucrânia. Donald Trump não especificou se a proposta envolve uma concessão territorial por parte da Ucrânia, como havia sugerido anteriormente. Essa será a primeira vez que Kushner e Witkoff visitarão Kiev. Os 2 enviados dos Estados Unidos já estiveram em Moscou anteriormente. As Forças Armadas dos Estados Unidos afundaram uma 3ª embarcação em uma semana ao largo da costa do Equador, devido a suspeitas de ligação com o tráfico de drogas. Há 1 ano, o governo Trump iniciou uma campanha de ataques aéreos no Pacífico Oriental e no Caribe contra barcos suspeitos de pertencer a traficantes de drogas, resultando em mais de 200 mortes. Estes ataques preocupam moradores locais e organizações de direitos humanos. Bom dia, são 11 horas e 30 minutos em Paris, 6:30 da manhã em Brasília. Começa agora o Jornal da RFI.
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1: Em Paris, céu claro, os termômetros marcam 20 graus. Estes são os destaques deste sábado, 5 de setembro. Após 9 dias de buscas no Nepal, equipes de resgate retiram 3ª pessoa de túnel de usina hidrelétrica. 2 pessoas morrem e 81 ficam feridas em explosão em instalação militar na Bolívia. Festival Internacional de Fotojornalismo Visar por L'Image começa em Perpignan, marcado pela morte de seu fundador. Estas e outras notícias a seguir. Após 9 dias de buscas, equipes de resgate nepalesas conseguiram retirar neste sábado uma 3ª pessoa de um túnel no norte do país, onde ela estava presa desde a inundação em 26 de agosto. De acordo com o exército do Nepal, a pessoa resgatada é um cidadão chinês. Na sexta-feira, 2 trabalhadores nepaleses já haviam sido resgatados com vida do túnel dessa usina hidrelétrica soterrada, onde vários trabalhadores estavam no momento da enchente. Eles foram os primeiros sobreviventes resgatados desde o desastre. A prefeitura de Viacha, no oeste da Bolívia, decretou 3 dias de luto após explosões em uma instalação militar na sexta-feira, deixarem pelo menos 2 mortos e 81 feridos, incluindo 2 em estado grave. 7 pessoas continuam desaparecidas. A tragédia ocorreu por volta das 14h30 locais, 3h30 da tarde em Brasília, no Regimento de Artilharia Mecanizada Bolívar, em Viacha, cidade de cerca de 100 mil habitantes, localizada a aproximadamente 30 quilômetros da capital, La Paz. Os moradores da área foram removidos para um centro de alojamento temporário. O fornecimento de energia elétrica foi interrompido na área afetada, onde dezenas de pessoas foram mobilizadas. O presidente Rodrigo Paz expressou em redes sociais solidariedade aos familiares de mortos e feridos e afetados pela explosão. Ele anunciou ter determinado uma investigação completa, técnica e transparente. Pelo menos 2 soldados morreram e 5 ficaram feridos na sexta-feira em um ataque realizado por cerca de 20 drones operados por guerrilheiros contra uma base militar no leste da Colômbia. O presidente de extrema-direita, Abelardo de la Espriella, responsabilizou em redes sociais os rebeldes do Exército da Libertação Nacional pelo ataque que ocorreu em Ocaña, na província de Catatumbo, no leste do país, onde as Forças Armadas realizam atualmente operações contra a guerrilha. Os enviados de Donald Trump, Jared Kushner e Steve Witkoff, são esperados em Moscou e em Kiev neste fim de semana. Segundo o presidente americano, eles levam uma proposta para encerrar a guerra na Ucrânia. Segundo o veículo de comunicação Axios, e Witkoff e Kushner viajarão primeiro para Moscou no sábado para conversas com o presidente russo Vladimir Putin e depois seguirão para Kiev no domingo para se reunir com o presidente ucraniano Volodymyr Zelensky. Donald Trump não especificou se a proposta envolve uma concessão territorial por parte da Ucrânia, como havia sugerido anteriormente. Esta será a primeira vez que Kushner e Witkoff visitarão Kiev. Os dois enviados dos Estados Unidos já estiveram em Moscou anteriormente, sendo a visita mais recente em janeiro. O Festival Internacional de Fotojornalismo Visa por L'Image começa marcado pela morte de seu fundador. Informações com a enviada especial da RFI a Perpignan, Patrícia Moribe.
3: Este ano, o grande homenageado em Perpignan foi Raymond Depardon, fotógrafo e documentarista francês de 84 anos. Uma seleção de seu trabalho de várias décadas foi exibido no festival. Ao receber o prêmio, Depardon falou: "O jornalista corajoso, engajado, não deve desaparecer. Eu sei que a situação não está boa, nunca foi muito boa, mas está pior do que antes. Mas precisamos continuar a batalha. É um trabalho difícil, mas que amamos, também pelo seu mistério. Viajei muito, dei 3 voltas no mundo. Provavelmente não teria feito isso se tivesse ficado no sítio da família." Raymond Depardon é autor de trabalhos seminais cobrindo guerras e esportes, manicômios e investigando a própria profissão no histórico documentário Repórteres, de 1981. O Festival Visa por L'Image acontece até domingo. Patrícia Moribe, enviada especial a Perpignan.
1: E as Forças Armadas dos Estados Unidos afundaram uma terceira embarcação em uma semana ao largo da costa do Equador devido a suspeitas de ligação com o tráfico de drogas. Há um ano, o governo Trump iniciou uma campanha de ataques aéreos no Pacífico Oriental e no Caribe.
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1: 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A seguir em nossa programação, conheça a história de Débora Troyes. Apaixonada por genealogia, ela descobriu ser a descendente direta do bibliotecário real de Dom João VI. Logo após, você ouve uma entrevista com o ator e roteirista Pedro Cardoso, que encerra neste sábado em Paris uma turnê da peça O Recém-Nascido em várias cidades europeias. Em seguida, no Balada Musical deste sábado, contagem regressiva para o lançamento do 6º álbum de Ibibio Sound Machine, banda britânica de afro-funk eletrônico. 5. Mas antes disso, vamos à resenha da imprensa semanal. A Le Point desta semana desvenda os segredos do psiquiatra e coach francês Eric Albert.
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5: A revista Le Point traz nesta semana o perfil de um homem pouco conhecido do grande público, mas muito influente nos bastidores da economia francesa, o psiquiatra e coach Eric Albert. Segundo a publicação, ele já aconselhou dirigentes de algumas das principais empresas do país. Para ele, o sucesso dos grandes líderes depende menos do quociente intelectual e mais da inteligência emocional. Em outras palavras, controlar impulsos, lidar com a ansiedade e saber ouvir seriam qualidades mais importantes para um dirigente do que o currículo acadêmico. Albert afirma que muitos executivos chegam ao topo porque são especialistas, brilhantes, mas encontram dificuldades quando precisam lidar com pessoas. Segundo ele, as grandes escolas ensinam finanças, estratégia e gestão, mas não ensinam alguém a lidar com conflitos, inseguranças ou relações humanas. Albert descreve líderes que passam a acreditar que não precisam de conselhos ou contrapontos. E é justamente aí que entra o papel do coach. Seus clientes o descrevem como alguém que oferece um espaço de confidencialidade absoluta, onde podem falar livremente sobre dúvidas, crises e decisões estratégicas. Mais do que dar respostas, sua função seria ouvir e, quando necessário, dizer verdades que poucos se atrevem a dizer aos poderosos. No fim das contas, a principal lição da reportagem é simples. Grandes líderes raramente fracassam por falta de inteligência técnica. O problema surge quando deixam de ouvir, perdem a capacidade de adaptação e passam a acreditar que podem conduzir tudo sozinhos. Uma reflexão que vale a pena não apenas para os chefes das maiores empresas francesas, mas para qualquer posição de liderança.
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7: Contadora apaixonada por genealogia, a brasileira Débora Troá decidiu investigar o passado da família quando ainda morava em Niterói, sua cidade natal. Localizou as raízes franco-suíças da mãe e, quando mudou-se para Portugal em 2020, dedicou-se a pesquisar as origens do pai. O que ela não esperava era descobrir um antepassado ligado à corte de Dom João VI. Uma surpresa que deu origem ao romance de ficção histórica, O Segredo de Marrocos, o primeiro livro de Débora.
8: Tive essa grande surpresa de ser descendente direta, né? Eu sou sexta neta de Luiz Joaquim Santos Marrocos, que foi o bibliotecário real de Dom João VI na transferência da corte de Portugal para o Brasil.
7: Em 1811, 3 anos depois da transferência da corte, Marrocos partiu de Lisboa para o Rio de Janeiro, com a missão de acompanhar a segunda remessa de livros e manuscritos da Real Biblioteca, um acervo que deu origem à Biblioteca Nacional do Brasil.
8: Ele trabalhava com os manuscritos reais, então ele tinha uma proximidade grande com Dom João, ele participava do beijamão, então ele estava por dentro daquela corte.
7: Até chegar a Luiz Joaquim dos Santos Marrocos, a autora brasileira recorreu a registros paroquiais do Arquivo Distrital de Lisboa e a documentos oficiais da Torre do Tombo, que é o Arquivo Nacional Português. Ela também utilizou plataformas digitais de genealogia e coleções históricas da imprensa da época. Toda a investigação seguiu o padrão de prova genealógica, método que serve para confirmar a exatidão de dados históricos. Nesse processo, alguns documentos serviram como peças-chave para ajudar a desvendar o passado da família paterna de Débora.
8: Quando eu obtive a certidão do meu avô, a avó dele já era uma Marrocos.
7: Depois que descobriu ser descendente do bibliotecário real, Débora começou mais uma investigação, que durou cerca de 2 anos. O pilar da pesquisa foi o Epistolário de Marrocos, 186 cartas que ele escreveu à família em Lisboa entre 1811 e 1821, ano em que Dom João VI embarcou de volta a Portugal. Os documentos, muito usados por historiadores, revelam os bastidores da corte e a rotina da colônia.
8: E eu não tinha um epistolário dele. E aí foi uma corrida nos sebos e alfarrabistas. Uhum. E aí depois que eu consegui, eu fui ler as cartas dele e consegui ter uma visão, a minha visão do homem inteiro. Eu, como descendente, fui desde o nascimento até o fim.
7: E são as cartas do bibliotecário real a principal matéria-prima do livro O Segredo de Marrocos, publicado pela editora portuguesa Cordel de Prata e lançado em agosto na cidade do Porto.
8: Em linhas gerais, ele conta mais sobre o homem inteiro do que só sobre aquela parte do epistolário que é mais usada pelos historiadores, que são as cartas. Esse livro, justamente, ele vira do avesso. Ele não esconde nada e ele mostra. Ele abre o arquivo ao invés de fechá-lo. E eu acho que essa é a minha grande missão. Abrir esse arquivo do Luiz Joaquim e deixar que as pessoas o conheçam, nem absolvendo Luiz Joaquim, nem condenando o Luiz Joaquim, conhecendo ele por inteiro.
7: E sem revelar o segredo de Luiz Joaquim dos Santos Marrocos, a autora garante que o livro guarda uma descoberta pessoal.
8: Ele vai além da vida que ele construiu no Rio de Janeiro e com um achado inédito meu, que nunca foi falado, nunca foi escrito por nenhum historiador.
7: Além das descobertas acerca do passado, a investigação de Débora ainda lhe permitiu conhecer primos da família Marrocos que permanecem em Portugal. Um encontro que transformou a pesquisa histórica numa ponte com o presente.
8: Eu me sinto exatamente como se fosse uma dobra no tempo. Luiz sempre quis muito voltar a Portugal, acabou por ficar no Brasil, e acabou que uma descendente de sexta geração volta e reencontra os marrocos que ficaram aqui. É muito bonito, assim, é um ciclo que se fecha, um ciclo que se abre.
7: De Portugal, Fábia Belém. Para a Rádio França Internacional.
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9: Nosso entrevistado de hoje é o autor e dramaturgo Pedro Cardoso, com sua reconhecida e premiada trajetória no teatro, no cinema e na televisão brasileira. Ele está em turnê europeia e se apresenta aqui em Paris, neste sábado, no Teatro Apollo, com o monólogo O Recém-Nascido, uma comédia filosófica que parte de uma pergunta inusitada. E se alguém fosse capaz de se lembrar do próprio nascimento? A ideia de O Recém-Nascido vem dessa pergunta curiosa, mas como é que surgiu essa provocação, Pedro?
10: Olha, eu não sei bem. Eu fiquei muito assustado quando o Brasil foi dominado pelo seu fascismo intrínseco, né? Assim, o seu fascismo estrutural, digamos assim, quando esse fascismo brasileiro ganhou uma nova expressão política e chegou ao poder. E eu escrevi dois espetáculos de teatro, um que se chamava A Sombra do Pai e esse outro, Recém-Nascido, que são tentativas de reflexão a respeito da gênese desse fascismo no Brasil. E um dos aspectos que me espantava e que a minha mulher, a Graziela Moreto, um dia falou a frase que eu vou dizer, ela falou: eles parecem umas crianças mimadas, esses políticos de tendência autoritária, né? Aí eu percebi que havia uma dramaturgia interessante nisso, que era essa sobrevivência dos impulsos infantis dentro do homem adulto, né? O homem no sentido masculino, adulto. Aí eu escrevi a partir disso a comédia.
9: E o espetáculo fala, né, de existência, memória, insatisfação, mas sempre usando o humor, né, Pedro? Para você, o humor é realmente a melhor forma para abordar esses temas mais sérios?
10: No meu caso, é uma falta absoluta de competência para qualquer outra coisa, né? Assim, não tenho a menor chance de fazer outra coisa na vida, assim. Percebo também, assim, muito nas pessoas, sabe? Assim, todo mundo tem bom senso de humor, mas o humor, ele é muito desprestigiado culturalmente. O modo de saber que tem valor cultural é o modo acadêmico, é a intelectualidade, a erudição, E o humor é sempre considerado uma expressão popular. E ele de fato é. Tem um pensador russo chamado Mikhail Bakhtin, que tem um trabalho sobre Rabelais, onde ele explica muito nitidamente como é que historicamente o humor foi tirado das esferas do poder e o poder passou a se fazer representar sempre pelo aspecto sério, cerimonioso das relações.
9: A sua distância do Brasil mudou de alguma forma a sua visão sobre o Brasil, falando aí dessas questões que você levantou?
10: Mudou. Eu me divido muito entre Brasil e Portugal. Eu nunca me mudei para Portugal de uma maneira absoluta. Eu escrevi o Recém-Nascido, eu diria que a primeira peça que eu escrevi sobre a Europa. É muito sobre essa criança europeia que tem a sua infância abreviada, sabe?
9: Uhum.
10: E que é obrigado a ser um adulto antes de quando ele está pronto para ser um adulto. E ele se vinga quando ele se torna um homem de 40 anos de idade. Ele quer o poder.
9: O Recém-Nascido já passou por diferentes cidades, né, Pedro? Você já se apresentou em vários países, agora essa nova etapa da sua turnê, sim, passando Inglaterra, Irlanda, Holanda, Portugal, inclusive isso, aqui em Paris. Mas o que muda quando você muda de público, né?
10: Eu fiz muito tempo no Brasil, muito tempo em Portugal. Quando eu fui fazer em Barcelona, aconteceu uma coisa que eu não imaginava. Se tornou uma reunião comemorativa do Brasil. Isso é muito, muito emocionante, sabe? Assim, vira uma oportunidade de reencontrar uma esperança de Brasil. As pessoas vão lá e, de uma certa maneira, vão até o Brasil quando vão até o teatro, né? Isso não é uma turnê internacional, isso é uma turnê nacional. Eu não vou jouer en français, eu vou jouer em português. Adoraria um dia fazer em francês, fazer em espanhol, fazer em inglês e tal, mas me agrada no momento recolher, digamos assim, essas almas brasileiras espalhadas pelo mundo.
9: Pedro, você tem agora alguns projetos novos para a TV atualmente ou o teatro agora é a sua praia?
10: O teatro sempre tem sido a minha praia antes da televisão. Então, eu, em relação ao audiovisual, é uma melancolia para mim. Mas eu estou lá conversando com a Globo por uma possibilidade aí.
9: Pode contar alguma coisa?
10: Posso. A gente queria fazer um pulo no futuro do Agostinho. A gente tem vontade de... Porque a Grande Família representou um momento muito específico do Brasil. E esse momento foi-se. E há um outro momento agora. Eu, Guel Arraes, Jorge Furtado, a gente andou conversando sobre qual seria a atualização, né? Qual é a família brasileira hoje?
9: Obrigada, Pedro Cardoso, pela sua participação.
10: Eu te agradeço. Muito obrigado aí. Um abraço aí para os ouvintes. E Alonzi.
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11: Olá, bonjour! Chegou aquele momento em que levamos vocês, nossos ouvintes internautas, para a balada, junto com artistas e grupos em destaque na playlist da programação musical da RFI. Hoje, ao som da banda de afrofunk eletrônico e Bibio Sound Machine, aumente o som.

Quem acompanha o Balada Musical sabe que essa não é a primeira vez que a gente fala da Ibibio Sound Machine por aqui. Em julho de 2024, esse grupo baseado em Londres foi tema de um podcast inteirinho. Na época, eles estavam lançando o quinto álbum deles, o sensacional Pull the Rope. E eis que agora eles estão na contagem regressiva para o sexto disco.

Para quem não lembra do nosso programa lá de 2024 ou não conhece ainda a Ibiba Sound Machine, essa é uma banda fantástica de afrofunk eletrônico, liderada pela lindeusa da cantora anglo-nigeriana Ina Williams. Quando eles começaram lá em 2013, a Ibiba Sound Machine era um projeto experimental da Eno e do saxofonista australiano Max Grunhard. Diz a lenda que o Max ficou fascinadíssimo com a musicalidade da língua ibíbio, idioma nativo da mãe da Ina Williams, falado no sudeste da Nigéria, e os dois vão então compor juntos as primeiras músicas desse projeto, entre elas a cativante Let's Dance, que a gente ouve agora.

Sound Machine é isso, né? Essa vibração poderosa de sonoridades inspiradas na era dourada do funk e disco da África Ocidental e que junta elementos pós-punk e electro bem modernos. São 5 álbuns de estúdio lançados de 2014 até agora. O Pull the Rope é o último deles, aliás, é meu preferido. Em 2024, a programação musical da RFI escolheu a música que dá o nome a esse disco para sua playlist mensal. Bora ouvir?

Sound Machine anunciou recentemente o sexto álbum, com previsão aí de lançamento no próximo 11 de setembro. O que, que a gente já sabe aí, né, sobre esse próximo trabalho? Que vai se chamar Chopping Mountain, com 10 faixas, pelo selo Merge Records, lançado na Vanguard Studios, que é o estúdio da própria banda no sul de Londres. Esse novo álbum é descrito como um trabalho expansivo, profundamente enraizado, com canções que combinam as texturas do high life da África Ocidental com pós-punk, afrobeat, soul e música eletrônica. Coisa bem boa, a gente tem uma palhinha aí do Chopping Mountain, com 2 singles lançados recentemente, entre eles A Return to Sender, que a gente vai ouvir agora.

A formação musical da RFI não dormiu no ponto e colocou em sua playlist o single Concept of Love, uma faixa cheia de energia, extremamente dançante e descrita pela própria Eno Williams como uma música que passou por muitas fases e acabou tendo essa vibração afrodisco eletrônica poderosíssima. Segundo a cantora, o que você entrega ao mundo é o que recebe de volta. E é lindo ser amado, diz ela. A gente encerra essa edição do Balada Musical com essa faixa e, falando em ser amado, eu agradeço a Charlie Amadou pela montagem do podcast, que você pode ouvir todos os sábados nos nossos programas, no nosso site rfibrasil.com e também no Deezer e no Spotify. Deixo vocês ao som da faixa Concept of Love, com muito amor, da Ibibio Sound Machine. Aumente o som!

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1: Você ouve a RFI? Estes são os destaques deste sábado, 5 de setembro. Após 9 dias de buscas, equipes de resgate nepalesas conseguiram retirar neste sábado um trabalhador do túnel de uma usina hidrelétrica, onde ele estava preso desde a inundação causada pelo colapso de uma geleira do Himalaia em 26 de agosto. De acordo com o exército do Nepal, a pessoa resgatada é um cidadão chinês. Explosões em uma instalação militar na sexta-feira deixaram pelo menos 2 mortos e 81 feridos, incluindo 2 em estado grave no oeste da Bolívia. 7 pessoas continuam desaparecidas. A tragédia ocorreu no regimento de artilharia mecanizada Bolívar, da cidade de Viacha, localizada a aproximadamente 30 quilômetros da capital, La Paz. Os moradores da área foram removidos para um centro de alojamento temporário. O fornecimento de energia elétrica foi interrompido na área afetada, onde dezenas de policiais foram mobilizados. O presidente Rodrigo Paz expressou em redes sociais solidariedade aos familiares de mortos e feridos e afetados pela explosão. Ele anunciou ter determinado uma investigação. Pelo menos 2 soldados morreram e 5 ficaram feridos na sexta-feira em um ataque realizado por cerca de 20 drones operados por guerrilheiros contra uma base militar no leste da Colômbia. O presidente de extrema-direita, Abelardo de la Espriella, responsabilizou em redes sociais os rebeldes do Exército de Liberação Nacional pelo ataque que ocorreu em Ocanha, na província de Catatumbo, no leste do país, onde as Forças Armadas realizam atualmente operações contra a guerrilha. Os enviados de Donald Trump, Jared Kushner e Steve Witkoff são esperados em Moscou e em Kiev neste fim de semana. Segundo o presidente americano, eles levam uma proposta para encerrar a guerra na Ucrânia. Donald Trump não especificou se a proposta envolve uma concessão territorial por parte da Ucrânia, como havia sugerido anteriormente. Essa será a primeira vez que Kushner e Witkoff visitarão Kiev. Os 2 enviados dos Estados Unidos já estiveram em Moscou anteriormente. As Forças Armadas dos Estados Unidos afundaram uma 3ª embarcação em 1 semana ao largo da costa do Equador, devido a suspeitas de ligação com o tráfico de drogas. Há 1 ano, o governo Trump iniciou uma campanha de ataques aéreos no Pacífico Oriental e no Caribe contra barcos suspeitos de pertencer a traficantes de drogas, resultando em mais de 200 mortes. Estes ataques preocupam moradores locais e organizações de direitos humanos. Bom dia, são 11 horas e 30 minutos em Paris, 6:30 da manhã em Brasília. Começa agora o Jornal da RFI.
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2: Ana Carolina Peliz.
1: Em Paris, céu claro, os termômetros marcam 20 graus. Estes são os destaques deste sábado, 5 de setembro. Após 9 dias de buscas no Nepal, equipes de resgate retiram 3ª pessoa de túnel de usina hidrelétrica. 2 pessoas morrem e 81 ficam feridas em explosão em instalação militar na Bolívia. Festival Internacional de Fotojornalismo Visa pour l'Image começa em Perpignan, marcado pela morte de seu fundador. Estas e outras notícias a seguir. Após 9 dias de buscas, equipes de resgate nepalesas conseguiram retirar neste sábado uma 3ª pessoa de um túnel no norte do país, onde ela estava presa desde a inundação em 26 de agosto. De acordo com o exército do Nepal, a pessoa resgatada é um cidadão chinês. Na sexta-feira, 2 trabalhadores nepaleses já haviam sido resgatados com vida do túnel dessa usina hidrelétrica soterrada, onde vários trabalhadores estavam no momento da enchente. Eles foram os primeiros sobreviventes resgatados desde o desastre. A prefeitura de Viacha, no oeste da Bolívia, decretou 3 dias de luto após explosões em uma instalação militar na sexta-feira deixarem pelo menos 2 mortos e 81 feridos, incluindo 2 em estado grave. 7 pessoas continuam desaparecidas. A tragédia ocorreu por volta das 14 horas e 30 minutos locais, 3h30 da tarde em Brasília, no Regimento de Artilharia Mecanizada Bolívar, em Viacha, cidade de cerca de 100 mil habitantes, localizada a aproximadamente 30 quilômetros da capital, La Paz. Os moradores da área foram removidos para um centro de alojamento temporário. O fornecimento de energia elétrica foi interrompido na área afetada, onde dezenas de pessoas foram mobilizadas. O presidente Rodrigo Paz expressou em redes sociais solidariedade aos familiares de mortos e feridos e afetados pela explosão. Ele anunciou ter determinado uma investigação completa, técnica e transparente. Pelo menos 2 soldados morreram e 5 ficaram feridos na sexta-feira em um ataque realizado por cerca de 20 drones operados por guerrilheiros contra uma base militar no leste da Colômbia. O presidente de extrema-direita, Abelardo de la Espriella, responsabilizou em redes sociais os rebeldes do Exército da Libertação Nacional pelo ataque que ocorreu em Ocaña, na província de Catatumbo, no leste do país, onde as Forças Armadas realizam atualmente operações contra a guerrilha. Os enviados de Donald Trump, Jared Kushner e Steve Witkoff, são esperados em Moscou e em Kiev neste fim de semana. Segundo o presidente americano, eles levam uma proposta para encerrar a guerra na Ucrânia. Segundo o veículo de comunicação Axios, e Witkoff e Kushner viajarão primeiro para Moscou no sábado para conversas com o presidente russo Vladimir Putin e depois seguirão para Kiev no domingo para se reunir com o presidente ucraniano Volodymyr Zelensky. Donald Trump não especificou se a proposta envolve uma concessão territorial por parte da Ucrânia, como havia sugerido anteriormente. Esta será a primeira vez que Kushner e Witkoff visitarão Kiev. Os dois enviados dos Estados Unidos já estiveram em Moscou anteriormente, sendo a visita mais recente em janeiro. O Festival Internacional de Fotojornalismo Visa por L'Image começa marcado pela morte de seu fundador. Informações com a enviada especial da RFI a Perpignan, Patrícia Moribe.
3: Este ano, o grande homenageado em Perpignan foi Raymond de Pardon, fotógrafo e documentarista francês de 84 anos. Uma seleção de seu trabalho de várias décadas foi exibido no festival. Ao receber o prêmio, de Pardon falou: "O jornalista corajoso, engajado, não deve desaparecer. Eu sei que a situação não está boa, nunca foi muito boa, mas está pior do que antes. Mas precisamos continuar a batalha. É um trabalho difícil, mas que amamos, também pelo seu mistério. Viajei muito, dei 3 voltas no mundo. Provavelmente não teria feito isso se tivesse ficado no sítio da família." Raymond de Pardon é autor de trabalhos seminais cobrindo guerras e esportes, manicômios e investigando a própria profissão no histórico documentário Repórteres, de 1981. O Festival Visa por L'Image acontece até domingo. Patrícia Moribe, enviada especial a Perpignan.
1: E as Forças Armadas dos Estados Unidos afundaram uma terceira embarcação em uma semana ao largo da costa do Equador devido a suspeitas de ligação com o tráfico de drogas. Há um ano, o governo Trump iniciou uma campanha de ataques aéreos no Pacífico Oriental e no Caribe.
0: Ana Carolina Pelis.
1: 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A seguir em nossa programação, conheça a história de Débora Troyes. Apaixonada por genealogia, ela descobriu ser a descendente direta do bibliotecário real de Dom João VI. Logo após, você ouve uma entrevista com o ator e roteirista Pedro Cardoso, que encerra neste sábado em Paris uma turnê da peça O Recém-Nascido em várias cidades europeias. Em seguida, no Balada Musical deste sábado, contagem regressiva para o lançamento do 6º álbum de Ibibio Sound Machine, banda britânica de afro-funk eletrônico. Mas antes disso, vamos à resenha da imprensa semanal. A Le Point desta semana desvenda os segredos do psiquiatra e coach francês Eric Albert.
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0: Maria Paula Carvalho.
4: A revista Le Point traz nesta semana o perfil de um homem pouco conhecido do grande público, mas muito influente nos bastidores da economia francesa, o psiquiatra e coach Eric Albert. Segundo a publicação, ele já aconselhou dirigentes de algumas das principais empresas do país. Para ele, o sucesso dos grandes líderes depende menos do quociente intelectual e mais da inteligência emocional. Em outras palavras, controlar impulsos, lidar com a ansiedade e saber ouvir seriam qualidades mais importantes para um dirigente do que o currículo acadêmico. Albert afirma que muitos executivos chegam ao topo porque são especialistas, brilhantes, mas encontram dificuldades quando precisam lidar com pessoas. Segundo ele, as grandes escolas ensinam finanças, estratégia e gestão, mas não ensinam alguém a lidar com conflitos, inseguranças ou relações humanas. Albert descreve líderes que passam a acreditar que não precisam de conselhos ou contrapontos. E é justamente aí que entra o papel do coach. Seus clientes o descrevem como alguém que oferece um espaço de confidencialidade absoluta, onde podem falar livremente sobre dúvidas, crises e decisões estratégicas. Mais do que dar respostas, sua função seria ouvir e, quando necessário, dizer verdades que poucos se atrevem a dizer aos poderosos. No fim das contas, a principal lição da reportagem é simples. Grandes líderes raramente fracassam por falta de inteligência técnica. O problema surge quando deixam de ouvir, perdem a capacidade de adaptação e passam a acreditar que podem conduzir tudo sozinhos. Uma reflexão que vale a pena não apenas para os chefes das maiores empresas francesas, mas para qualquer posição de liderança.
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6: Fábia Belém.
7: Contadora, apaixonada por genealogia, a brasileira Débora Troá decidiu investigar o passado da família quando ainda morava em Niterói, sua cidade natal. Localizou as raízes franco-suíças da mãe e, quando mudou-se para Portugal em 2020, dedicou-se a pesquisar as origens do pai. O que ela não esperava era descobrir um antepassado ligado à corte de Dom João VI. Uma surpresa que deu origem ao romance de ficção histórica, O Segredo de Marrocos, o primeiro livro de Débora.
8: Tive essa grande surpresa de ser descendente direta, né? Eu sou sexta neta de Luiz Joaquim Santos Marrocos, que foi o bibliotecário real de Dom João VI na transferência da corte de Portugal para o Brasil.
7: Em 1811, 3 anos depois da transferência da corte, Marrocos partiu de Lisboa para o Rio de Janeiro, com a missão de acompanhar a segunda remessa de livros e manuscritos da Real Biblioteca, um acervo que deu origem à Biblioteca Nacional do Brasil.
8: Ele trabalhava com os manuscritos reais, então ele tinha uma proximidade grande com Dom João, ele participava do beijamão, então ele estava por dentro daquela corte.
7: Até chegar a Luiz Joaquim dos Santos Marrocos, a autora brasileira recorreu a registros paroquiais do Arquivo Distrital de Lisboa e a documentos oficiais da Torre do Tombo, que é o Arquivo Nacional Português. Ela também utilizou plataformas digitais de genealogia e coleções históricas da imprensa da época. Toda a investigação seguiu o padrão de prova genealógica, método que serve para confirmar a exatidão de dados históricos. Nesse processo, alguns documentos serviram como peças-chave para ajudar a desvendar o passado da família paterna de Débora.
8: Quando eu obtive a certidão do meu avô, a avó dele já era uma Marrocos.
7: Depois que descobriu ser descendente do bibliotecário real, Débora começou mais uma investigação, que durou cerca de 2 anos. O pilar da pesquisa foi o epistolário de

0: sábado no Teatro Apollo, com o monólogo O Recém-Nascido, uma comédia filosófica que parte de uma pergunta inusitada. E se alguém fosse capaz de se lembrar do próprio nascimento? A ideia de O Recém-Nascido vem dessa pergunta curiosa, mas como é que surgiu essa provocação, Pedro?
1: Olha, eu não sei bem. Eu fiquei muito assustado quando o Brasil foi dominado pelo seu fascismo intrínseco, né? Assim, o seu fascismo estrutural, digamos assim, quando esse fascismo brasileiro ganhou uma nova expressão política e chegou ao poder. E eu escrevi dois espetáculos de teatro, um que se chamava A Sombra do Pai e esse outro, Recém-Nascido, que são tentativas de reflexão a respeito da gênese desse fascismo no Brasil. E um dos aspectos que me espantava, e que a minha mulher, a Graziella Moreto, um dia falou a frase que eu vou dizer, ela falou: eles parecem umas crianças mimadas, esses políticos de tendência autoritária, né? Aí eu percebi que havia uma dramaturgia interessante nisso, que era essa sobrevivência dos impulsos infantis dentro do homem adulto, né? O homem no sentido masculino, adulto. Aí eu escrevi a partir disso a comédia.
0: E o espetáculo fala, né, de existência, memória, insatisfação, mas sempre usando o humor, né, Pedro? Para você, o humor é realmente a melhor forma para abordar esses temas mais sérios?
1: No meu caso, é uma falta absoluta de competência para qualquer outra coisa, né? Assim, não tenho a menor chance de fazer outra coisa na vida, assim. Percebo também, assim, muito nas pessoas, sabe? Assim, todo mundo tem bom senso de humor, mas o humor, ele é muito desprestigiado culturalmente. O modo de saber que tem valor cultural é o modo acadêmico, é a intelectualidade, a erudição. E o humor é sempre considerado uma expressão popular. E ele, de fato, é. Tem um pensador russo chamado Mikhail Bakhtin, que tem um trabalho sobre Rabelais, onde ele explica muito nitidamente como é que historicamente o humor foi tirado das esferas do poder e o poder passou a se fazer representar sempre pelo aspecto sério, cerimonioso das relações.
0: A sua distância do Brasil mudou de alguma forma a sua visão sobre o Brasil, falando aí dessas questões que você levantou?
1: Mudou. Eu me divido muito entre Brasil e Portugal. Eu nunca me mudei para Portugal de uma maneira absoluta. Eu escrevi O Recém-Nascido, eu diria que a primeira peça que eu escrevi sobre a Europa. É muito sobre essa criança europeia que tem a sua infância abreviada, sabe?
0: Uhum.
1: E que é obrigado a ser um adulto antes de quando ele está pronto para ser um adulto. E ele se vinga quando ele se torna um homem de 40 anos de idade. Ele quer o poder.
0: O Recém-Nascido já passou por diferentes cidades, né, Pedro? Você já se apresentou em vários países. Agora essa nova etapa da sua turnê, passando Inglaterra, Irlanda, Holanda, Portugal, inclusive aqui em Paris. Mas o que muda quando você muda de público, né?
1: Eu fiz muito tempo no Brasil, muito tempo em Portugal. Quando eu fui fazer em Barcelona, aconteceu uma coisa que eu não imaginava. Se tornou uma reunião comemorativa do Brasil. Isso é muito, muito emocionante, sabe? Assim, vira uma oportunidade de reencontrar uma esperança de Brasil. As pessoas vão lá e, de uma certa maneira, vão até o Brasil quando vão até o teatro, né? Isso não é uma turnê internacional, isso é uma turnê nacional. Eu não vou jouer en français, eu vou jouer em português. Adoraria um dia fazer em francês, fazer em espanhol, fazer em inglês e tal, mas me agrada no momento recolher, digamos assim, essas almas brasileiras espalhadas pelo mundo.
0: Pedro, você tem agora alguns projetos novos para a TV atualmente ou o teatro agora é a sua praia?
1: O teatro sempre tem sido a minha praia antes da televisão. Então, eu, em relação ao audiovisual, é uma melancolia para mim. Mas eu estou lá conversando com a Globo por uma possibilidade aí.
0: Pode contar alguma coisa?
1: Posso. A gente queria fazer um pulo no futuro do Agostinho. A gente tem vontade de... Porque a Grande Família representou um momento muito específico do Brasil. E esse momento foi-se. E há um outro momento agora. Eu, Guel Arraes, Jorge Furtado, a gente andou conversando sobre qual seria a atualização, né? Qual é a família brasileira hoje?
0: Obrigada, Pedro Cardoso, pela sua participação.
1: Eu te agradeço. Muito obrigado aí. Um abraço aí pros ouvintes. E Alonzi.
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3: Olá, bonjour! Chegou aquele momento em que levamos vocês nossos ouvintes em

internautas para a balada, junto com artistas e grupos em destaque na playlist da programação musical da RFI. Hoje, ao som da banda de afrofunk eletrônico e Bibio Sound Machine, aumente o som.

Quem acompanha o Balada Musical sabe que essa não é a primeira vez que a gente fala da Ibibio Sound Machine por aqui. Em julho de 2024, esse grupo baseado em Londres foi tema de um podcast inteirinho. Na época, eles estavam lançando o quinto álbum deles, o sensacional Pull the Rope. E eis que agora eles estão na contagem regressiva para o sexto disco.

Para quem não lembra do nosso programa lá de 2024 ou não conhece ainda a Ibibio Sound Machine, essa é uma banda fantástica de afrofunk eletrônico, liderada pela lindeusa da cantora anglo-nigeriana Ino Williams. Quando eles começaram lá em 2013, a Ibibio Sound Machine era um projeto experimental da Ino e do saxofonista australiano Max Grunhard. Diz a lenda que o Max ficou fascinadíssimo com a musicalidade da língua Ibibio, idioma nativo da mãe da Ino Williams, falado no sudeste da Nigéria, e os dois vão então compor juntos as primeiras músicas desse projeto, entre elas a cativante Let's Dance, que a gente ouve agora.

incrível, Sound Machine é isso, né? Essa vibração poderosa de sonoridades inspiradas na era dourada do funk e disco da África Ocidental e que junta elementos pós-punk e electro bem modernos. São 5 álbuns de estúdio lançados de 2014 até agora. O Pull the Rope é o último deles, aliás, é meu preferido. Em 2024, a programação musical da RFI escolheu a música que dá o nome a esse disco para sua playlist mensal. Bora ouvir?

Bibio Sound Machine anunciou recentemente o sexto álbum, com previsão aí de lançamento no próximo 11 de setembro. O que, que a gente já sabe aí, né, sobre esse próximo trabalho? Que vai se chamar Chopping Mountain, com 10 faixas, pelo selo Merge Records, lançado na Vanguard Studios, que é o estúdio da própria banda no sul de Londres. Esse novo álbum é descrito como um trabalho expansivo, profundamente enraizado, com canções que combinam as texturas do high life da África Ocidental com pós-punk, afrobeat, soul e música eletrônica. Coisa bem boa, a gente tem uma palhinha aí do Chopping Mountain, com 2 singles lançados recentemente, entre eles A Return to Sender, que a gente vai ouvir agora.

musical da RFI não dormiu no ponto e colocou em sua playlist o single Concept of Love, uma faixa cheia de energia, extremamente dançante e descrita pela própria Eno Williams como uma música que passou por muitas fases e acabou tendo essa vibração afrodisco eletrônica poderosíssima. Segundo a cantora, o que você entrega ao mundo é o que recebe de volta. E é lindo ser amado, diz ela. A gente encerra essa edição do Balada Musical com essa faixa e falando em ser amado, eu agradeço a Charlie Amadou pela montagem do podcast, que você pode ouvir todos os sábados nos nossos programas, no nosso site rfibrasil.com e também no Deezer e no Spotify. Deixo vocês ao som da faixa Concept of Love, com muito amor, da Ibibio Sound Machine. Aumente o som!

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1: 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Estes são os destaques deste sábado, 5 de setembro. Após 9 dias de buscas, equipes de resgate nepalesas conseguiram retirar neste sábado um trabalhador do túnel de uma usina hidrelétrica, onde ele estava preso desde a inundação causada pelo colapso de uma geleira do Himalaia em 26 de agosto. De acordo com o Exército do Nepal, a pessoa resgatada é um cidadão chinês. Explosões em uma instalação militar na sexta-feira deixaram pelo menos 2 mortos e 81 feridos, incluindo 2 em estado grave no oeste da Bolívia. 7 pessoas continuam desaparecidas. A tragédia ocorreu no Regimento de Artilharia Mecanizada Bolívar, da cidade de Viacha, localizada a aproximadamente 30 quilômetros da capital, La Paz. Os moradores da área foram removidos para um centro de alojamento temporário. O fornecimento de energia elétrica foi interrompido na área afetada, onde dezenas de policiais foram mobilizados. O presidente Rodrigo Paz expressou em redes sociais solidariedade aos familiares de mortos e feridos e afetados pela explosão. Ele anunciou ter determinado uma investigação. Pelo menos 2 soldados morreram e 5 ficaram feridos na sexta-feira em um ataque realizado por cerca de 20 drones operados por guerrilheiros contra uma base militar no leste da Colômbia. O presidente de extrema-direita, Abelardo de la Espriella, responsabilizou em redes sociais os rebeldes do Exército de Liberação Nacional pelo ataque que ocorreu em Ocanha, na província de Catatumbo, no leste do país, onde as Forças Armadas realizam atualmente operações contra a guerrilha. Os enviados de Donald Trump, Jared Kushner e Steve Witkoff são esperados em Moscou e em Kiev neste fim de semana. Segundo o presidente americano, eles levam uma proposta para encerrar a guerra na Ucrânia. Donald Trump não especificou se a proposta envolve uma concessão territorial por parte da Ucrânia, como havia sugerido anteriormente. Essa será a primeira vez que Kushner e Witkoff visitarão Kiev. Os dois enviados dos Estados Unidos já estiveram em Moscou anteriormente. As Forças Armadas dos Estados Unidos afundaram uma terceira embarcação em uma semana ao largo da costa do Equador, devido a suspeitas de ligação com o tráfico de drogas. Há um ano, o governo Trump iniciou uma campanha de ataques aéreos no Pacífico Oriental e no Caribe contra barcos suspeitos de pertencer a traficantes de drogas, resultando em mais de 200 mortes. Estes ataques preocupam moradores locais e organizações de direitos humanos. Bom dia, são 11 horas e 30 minutos em Paris, 6:30 da manhã em Brasília. 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
1: Em Paris, céu claro, os termômetros marcam 20 graus. Estes são os destaques deste sábado, 5 de setembro. Após 9 dias de buscas no Nepal, equipes de resgate retiram terceira pessoa de túnel de usina hidrelétrica. 2 pessoas morrem e 81 ficam feridas em explosão em instalação militar na Bolívia. Festival Internacional de Fotojornalismo Visa pour l'Image começa em Perpignan, marcado pela morte de seu fundador. Estas e outras notícias a seguir. Após 9 dias de buscas, equipes de resgate nepalesas conseguiram retirar neste sábado uma terceira pessoa de um túnel no norte do país, onde ela estava presa desde a inundação em 26 de agosto. De acordo com o Exército do Nepal, a pessoa resgatada é um cidadão chinês. Na sexta-feira, 2 trabalhadores nepaleses já haviam sido resgatados com vida do túnel dessa usina hidrelétrica soterrada, onde vários trabalhadores estavam no momento da enchente. Eles foram os primeiros sobreviventes resgatados desde o desastre. A prefeitura de Viacha, no oeste da Bolívia, decretou 3 dias de luto após explosões em uma instalação militar na sexta-feira, deixarem pelo menos 2 mortos e 81 feridos, incluindo 2 em estado grave. 7 pessoas continuam desaparecidas. A tragédia ocorreu por volta das 14h30 locais, 3h30 da tarde em Brasília, no Regimento de Artilharia Mecanizada Bolívar, em Viacha, cidade de cerca de 100 mil habitantes, localizada a aproximadamente 30 quilômetros da capital, La Paz. Os moradores da área foram removidos para um centro de alojamento temporário. O fornecimento de energia elétrica foi interrompido na área afetada, onde dezenas de pessoas foram mobilizadas. O presidente Rodrigo Paz expressou em redes sociais solidariedade aos familiares de mortos e feridos e afetados pela explosão. Ele anunciou ter determinado uma investigação completa, técnica e transparente. Pelo menos 2 soldados morreram e 5 ficaram feridos na sexta-feira em um ataque realizado por cerca de 20 drones operados por guerrilheiros contra uma base militar no leste da Colômbia. O presidente de extrema-direita, Abelardo de la Espriella, responsabilizou em redes sociais os rebeldes do Exército da Libertação Nacional pelo ataque que ocorreu em Ocaña, na província de Catatumbo, no leste do país, onde as Forças Armadas realizam atualmente operações contra a guerrilha. Os enviados de Donald Trump, Jared Kushner e Steve Witkoff são esperados em Moscou e em Kiev neste fim de semana. Segundo o presidente americano, eles levam uma proposta para encerrar a guerra na Ucrânia. Segundo o veículo de comunicação Axios, e Witkoff e Kushner viajarão primeiro para Moscou no sábado para conversas com o presidente russo Vladimir Putin e depois seguirão para Kiev no domingo para se reunir com o presidente ucraniano Volodymyr Zelensky. Donald Trump não especificou se a proposta envolve uma concessão territorial por parte da Ucrânia, como havia sugerido anteriormente. Esta será a primeira vez que Kushner e Witkoff visitarão Kiev. Os dois enviados dos Estados Unidos já estiveram em Moscou anteriormente, sendo a visita mais recente em janeiro. O Festival Internacional de Fotojornalismo Visa por L'Image começa marcado pela morte de seu fundador. Informações com a enviada especial da RFI a Perpignan, Patrícia Moribe.
3: Este ano, o grande homenageado em Perpignan foi Raymond Depardon, fotógrafo e documentarista francês de 84 anos. Uma seleção de seu trabalho de várias décadas foi exibido no festival. Ao receber o prêmio, Depardon falou:
4: "O jornalista corajoso, engajado, não deve desaparecer. Eu sei que a situação não está boa, nunca foi muito boa, mas está pior do que antes.
3: Mas precisamos continuar a batalha. É um trabalho difícil, mas que amamos, também pelo seu mistério. Viajei muito, dei 3 voltas no mundo. Provavelmente não teria feito isso se tivesse ficado no sítio da família." Raymond Depardon é autor de trabalhos seminais cobrindo guerras e esportes, manicômios e investigando a própria profissão no histórico documentário Repórteres, de 1981. O Festival Visa pour L'Image acontece até domingo. Patrícia Moribe, enviada especial a Perpignan.
1: E as Forças Armadas dos Estados Unidos afundaram uma terceira embarcação em uma semana ao largo da costa do Equador devido a suspeitas de ligação com o tráfico de drogas. Há um ano, o governo Trump iniciou uma campanha de ataques aéreos no Pacífico Oriental e no Caribe.
0: Ana Carolina Pelis.
1: 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A seguir em nossa programação, conheça a história de Débora Thua. Apaixonada por genealogia, ela descobriu ser a descendente direta do bibliotecário real de Dom João VI. Logo após, você ouve uma entrevista com o ator e roteirista Pedro Cardoso, que encerra neste sábado em Paris uma turnê da peça O Recém-Nascido em várias cidades europeias. Em seguida, no Balada Musical deste sábado, contagem regressiva para o lançamento do sexto álbum de Ibibio Sound Machine, banda britânica de afro-funk eletrônico. Mas antes disso, vamos à resenha da imprensa semanal. A Le Point desta semana desvenda os segredos do psiquiatra e coach francês Eric Albert.
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7: A revista Le Point traz nesta semana o perfil de um homem pouco conhecido do grande público, mas muito influente nos bastidores da economia francesa, o psiquiatra e coach Eric Albert. Segundo a publicação, ele já aconselhou dirigentes de algumas das principais empresas do país. Para ele, o sucesso dos grandes líderes depende menos do quociente intelectual e mais da inteligência emocional. Em outras palavras, controlar impulsos, lidar com a ansiedade e saber ouvir seriam qualidades mais importantes para um dirigente do que o currículo acadêmico. Albert afirma que muitos executivos chegam ao topo porque são especialistas, brilhantes, mas encontram dificuldades quando precisam lidar com pessoas. Segundo ele, as grandes escolas ensinam finanças, estratégia e gestão, mas não ensinam alguém a lidar com conflitos, inseguranças ou relações humanas. Albert descreve líderes que passam a acreditar que não precisam de conselhos ou contrapontos. E é justamente aí que entra o papel do coach. Seus clientes o descrevem como alguém que oferece um espaço de confidencialidade absoluta, onde podem falar livremente sobre dúvidas, crises e decisões estratégicas. Mais do que dar respostas, sua função seria ouvir e, quando necessário, dizer verdades que poucos se atrevem a dizer aos poderosos. No fim das contas, a principal lição da reportagem é simples. Grandes líderes raramente fracassam por falta de inteligência técnica. O problema surge quando deixam de ouvir, perdem a capacidade de adaptação e passam a acreditar que podem conduzir tudo sozinhos. Uma reflexão que vale a pena não apenas para os chefes das maiores empresas francesas, mas para qualquer posição de liderança.
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10: Contadora, apaixonada por genealogia, a brasileira Débora Troá decidiu investigar o passado da família quando ainda morava em Niterói, sua cidade natal. Localizou as raízes franco-suíças da mãe e, quando mudou-se para Portugal em 2020, dedicou-se a pesquisar as origens do pai. O que ela não esperava era descobrir um antepassado ligado à corte de Dom João VI. Uma surpresa que deu origem ao romance de ficção histórica O Segredo de Marrocos, o primeiro livro de Débora.
11: Tive essa grande surpresa de ser descendente direta, né? Eu sou sexta neta de Luiz Joaquim de Santos Marrocos, que foi o bibliotecário real de Dom João VI na transferência da corte de Portugal para o Brasil.
10: Em 1811, 3 anos depois da transferência da corte, Marrocos partiu de Lisboa para o Rio de Janeiro, com a missão de acompanhar a segunda remessa de livros e manuscritos da Real Biblioteca, um acervo que deu origem à Biblioteca Nacional do Brasil.
11: Ele trabalhava com os manuscritos reais, então ele tinha uma proximidade grande com Dom João, ele participava do beijamão, então ele estava por dentro daquela corte.
10: Até chegar a Luiz Joaquim dos Santos Marrocos, a autora brasileira recorreu a registros paroquiais do Arquivo Distrital de Lisboa e a documentos oficiais da Torre do Tombo, que é o Arquivo Nacional Português. Ela também utilizou plataformas digitais de genealogia e coleções históricas da imprensa da época. Toda a investigação seguiu o padrão de prova genealógica, método que serve para confirmar a exatidão de dados históricos. Nesse processo, alguns documentos serviram como peças-chave para ajudar a desvendar o passado da família paterna de Débora.
11: Quando eu obtive a certidão do meu avô, a avó dele já era uma Marrocos.
10: Depois que descobriu ser descendente do bibliotecário real, Débora começou mais uma investigação, que durou cerca de 2 anos. O pilar da pesquisa foi o Epistolário de Marrocos, 186 cartas que ele escreveu à família em Lisboa entre 1811 e 1821, ano em que Dom João VI embarcou de volta a Portugal. Os documentos, muito usados por historiadores, revelam os bastidores da corte e a rotina da colônia.
11: E eu não tinha um epistolário dele. E aí foi uma corrida nos sebos e alfarrabistas. Uhum. E aí depois que eu consegui, eu fui ler as cartas dele e consegui ter uma visão, a minha visão do homem inteiro. Eu, como descendente, fui desde o nascimento até o fim.
10: E são as cartas do bibliotecário real a principal matéria-prima do livro O Segredo de Marrocos, publicado pela editora portuguesa Cordel de Prata e lançado em agosto na cidade do Porto.
11: Em linhas gerais, ele conta mais sobre o homem inteiro do que só sobre aquela parte do epistolário que é mais usada pelos historiadores, que são as cartas. Esse livro, justamente, ele vira do avesso. Ele não esconde nada e ele mostra. Ele abre o arquivo ao invés de fechá-lo. E eu acho que essa é a minha grande missão, abrir esse arquivo do Luiz Joaquim e deixar que as pessoas o conheçam, nem absolvendo Luiz Joaquim, nem condenando Luiz Joaquim, conhecendo ele por inteiro.
10: E sem revelar o segredo de Luiz Joaquim dos Santos Marrocos, a autora garante que o livro guarda uma descoberta pessoal.
11: Ele vai além da vida que ele construiu no Rio de Janeiro e com um achado inédito meu, que nunca foi falado, nunca foi escrito por nenhum historiador.
10: Além das descobertas acerca do passado, a investigação de Débora ainda lhe permitiu conhecer primos da família Marrocos que permanecem em Portugal. Um encontro que transformou a pesquisa histórica numa ponte com o presente.
11: Eu me sinto exatamente como se fosse uma dobra no tempo. Luiz sempre quis muito voltar a Portugal, acabou por ficar no Brasil, e acabou que uma descendente de sexta geração volta e reencontra os marrocos que ficaram aqui. É muito bonito, assim, é um ciclo que se fecha, um ciclo que se abre.
10: De Portugal, Fábia Belém. Para a Rádio França Internacional.
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5: Luísa Ramos.
9: Nosso entrevistado de hoje é o autor e dramaturgo Pedro Cardoso, com sua reconhecida e premiada trajetória no teatro, no cinema e na televisão brasileira. Ele está em turnê europeia e se apresenta aqui em Paris, neste sábado, no Teatro Apollo, com o monólogo O Recém-Nascido, uma comédia filosófica que parte de uma pergunta inusitada. E se alguém fosse capaz de se lembrar do próprio nascimento? A ideia de O Recém-Nascido vem dessa pergunta curiosa, mas como é que surgiu essa provocação, Pedro?
12: Olha, eu não sei bem. Eu fiquei muito assustado quando o Brasil foi dominado pelo seu fascismo intrínseco, né? Assim, o seu fascismo estrutural, digamos assim, quando esse fascismo brasileiro ganhou uma nova expressão política e chegou ao poder. E eu escrevi dois espetáculos de teatro, um que se chamava A Sombra do Pai e esse outro, Recém-Nascido, que são tentativas de reflexão a respeito da gênese desse fascismo no Brasil. E um dos aspectos que me espantava e que a minha mulher, a Graziela Moreto, um dia falou a frase que eu vou dizer, ela falou: eles parecem umas crianças mimadas, esses políticos de tendência autoritária, né? Aí eu percebi que havia uma dramaturgia interessante nisso, que era essa sobrevivência dos impulsos infantis dentro do homem adulto, né? O homem no sentido masculino, adulto. Aí eu escrevi a partir disso a comédia.
9: E o espetáculo fala, né, de existência, memória, insatisfação, mas sempre usando o humor, né, Pedro? Para você, o humor é realmente a melhor forma para abordar esses temas mais sérios?
12: No meu caso, é uma falta absoluta de competência para qualquer outra coisa, né? Assim, não tenho a menor chance de fazer outra coisa na vida, assim. Percebo também, assim, muito nas pessoas, sabe? Assim, todo mundo tem bom senso de humor, mas o humor, ele é muito desprestigiado culturalmente. O modo de saber que tem valor cultural é o modo acadêmico, é a intelectualidade, a erudição. E o humor é sempre considerado uma expressão popular. E ele de fato é. Tem um pensador russo chamado Mikhail Bakhtin, tem um trabalho sobre Rabelais, onde ele explica muito nitidamente como é que historicamente o humor foi tirado das esferas do poder e o poder passou a se fazer representar sempre pelo aspecto sério, cerimonioso das relações.
5: A sua distância do Brasil mudou de alguma forma a sua visão sobre o Brasil, falando aí dessas questões que você levantou?
12: Mudou. Eu me divido muito entre Brasil e Portugal. Eu nunca me mudei para Portugal de uma maneira absoluta. Eu escrevi O Recém-Nascido, eu diria que a primeira peça que eu escrevi sobre a Europa. É muito sobre essa criança europeia que tem a sua infância abreviada, sabe?
5: Uhum.
12: E que é obrigado a ser um adulto antes de quando ele está pronto para ser um adulto. E ele se vinga quando ele se torna um homem de 40 anos de idade. Ele quer o poder.
5: O Recém-Nascido já passou por diferentes cidades, né, Pedro? Você já se apresentou já em vários países. Agora essa nova etapa da sua turnê, sim, passando Inglaterra, Irlanda, Holanda, Portugal, inclusive isso, aqui em Paris. Mas o que muda quando você muda de público, né?
12: Eu fiz muito tempo no Brasil, muito tempo em Portugal. Quando eu fui fazer em Barcelona, aconteceu uma coisa que eu não imaginava. Se tornou uma reunião comemorativa do Brasil. Isso é muito, muito emocionante, sabe? Assim, vira uma oportunidade de reencontrar uma esperança de Brasil. As pessoas vão lá e, de uma certa maneira, vão até o Brasil quando vão até o teatro, né? Isso não é uma turnê internacional, isso é uma turnê nacional. Eu não vou jouer en français, eu vou jouer em português. Adoraria um dia fazer em francês, fazer em espanhol, fazer em inglês e tal, mas me agrada no momento recolher, digamos assim, essas almas brasileiras espalhadas pelo mundo.
5: Pedro, você tem agora alguns projetos novos para a TV atualmente ou o teatro agora é a sua praia?
12: O teatro sempre tem sido a minha praia antes da televisão. Então, eu, em relação ao audiovisual, é uma melancolia para mim. Mas eu estou lá conversando com a Globo por uma possibilidade aí.
5: Pode contar alguma coisa?
12: Posso. A gente queria fazer um pulo no futuro do Agostinho. A gente tem vontade de... Porque a Grande Família representou um momento muito específico do Brasil. E esse momento foi-se. E há um outro momento agora. Eu, Guel Arraes, Jorge Furtado, a gente andou conversando sobre qual seria a atualização, né? Qual é a família brasileira hoje?
5: Obrigada, Pedro Cardoso, pela sua participação.
12: Eu que te agradeço. Muito obrigado aí. Um abraço aí para os ouvintes. E Alonzi.
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13: Olá, bonjour! Chegou aquele momento em que levamos vocês, nossos ouvintes internautas, para a balada, junto com artistas e grupos em destaque na playlist da programação musical da RFI. Hoje ao som da banda de afrofunk eletrônico e Bibio Sound Machine, aumente o som.

Quem acompanha o Balada Musical sabe que essa não é a primeira vez que a gente fala da Ibibio Sound Machine por aqui. Em julho de 2024, esse grupo baseado em Londres foi tema de um podcast inteirinho. Na época, eles estavam lançando o quinto álbum deles, o sensacional Pull the Rope. E eis que agora eles estão na contagem regressiva para o sexto disco.

Para quem não lembra do nosso programa lá de 2024 ou não conhece ainda a Ibibio Sound Machine, essa é uma banda fantástica de afrofunk eletrônico, liderada pela lindeusa da cantora anglo-nigeriana Ino Williams. Quando eles começaram lá em 2013, a Ibibio Sound Machine era um projeto experimental da Ino e do saxofonista australiano Max Grunhard. Diz a lenda que o Max ficou fascinadíssimo com a musicalidade da língua Ibibio, idioma nativo da mãe da Ino Williams, falado no sudeste da Nigéria, e os dois vão então compor juntos as primeiras músicas desse projeto, entre elas a cativante Let's Dance, que a gente ouve agora.

incrível, Sound Machine é isso, né? Essa vibração poderosa de sonoridades inspiradas na era dourada do funk e disco da África Ocidental e que junta elementos pós-punk e electro bem modernos. São 5 álbuns de estúdio lançados de 2014 até agora. O Pull the Rope é o último deles, aliás, é meu preferido. Em 2024, a programação musical da RFI escolheu a música que dá o nome a esse disco para sua playlist mensal. Bora ouvir?

Incrível Sound Machine anunciou recentemente o sexto álbum, com previsão aí de lançamento no próximo 11 de setembro. O que, que a gente já sabe aí, né, sobre esse próximo trabalho? Que vai se chamar Chopping Mountain, com 10 faixas, pelo selo Merge Records, lançado na Vanguard Studios, que é o estúdio da própria banda no sul de Londres. Esse novo álbum é descrito como um trabalho expansivo, profundamente enraizado, com canções que combinam as texturas do high life da África Ocidental com pós-punk, afrobeat, soul e música eletrônica. Coisa bem boa, a gente tem uma palhinha aí do Chopping Mountain, com 2 singles lançados recentemente, entre eles a Return to Sender, que a gente vai ouvir agora.

A programação musical da RFI não dormiu no ponto e colocou em sua playlist o single Concept of Love, uma faixa cheia de energia, extremamente dançante e descrita pela própria Eno Williams como uma música que passou por muitas fases e acabou tendo essa vibração afrodisco eletrônica poderosíssima. Segundo a cantora, o que você entrega ao mundo é o que recebe de volta. E é lindo ser amado, diz ela. A gente encerra essa edição do Balada Musical com essa faixa e, falando em ser amado, eu agradeço a Charlie Amadou pela montagem do podcast, que você pode ouvir todos os sábados nos nossos programas, no nosso site rfibrasil.com e também no Deezer e no Spotify. Deixo vocês ao som da faixa Concept of Love, com muito amor, da Ibibio Sound Machine. Aumente o som!

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1: 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Estes são os destaques deste sábado, 5 de setembro. Após 9 dias de buscas, equipes de resgate nepalesas conseguiram retirar neste sábado um trabalhador do túnel de uma usina hidrelétrica, onde ele estava preso desde a inundação causada pelo colapso de uma geleira do Himalaia em 26 de agosto. De acordo com o Exército do Nepal, a pessoa resgatada é um cidadão chinês. Explosões em uma instalação militar na sexta-feira deixaram pelo menos 2 mortos e 81 feridos, incluindo 2 em estado grave no oeste da Bolívia. 7 pessoas continuam desaparecidas. A tragédia ocorreu no Regimento de Artilharia Mecanizada Bolívar, da cidade de Viacha, localizada a aproximadamente 30 quilômetros da capital, La Paz. Os moradores da área foram removidos para um centro de alojamento temporário. O fornecimento de energia elétrica foi interrompido na área afetada, onde dezenas de policiais foram mobilizados. O presidente Rodrigo Paz expressou em redes sociais solidariedade aos familiares de mortos e feridos e afetados pela explosão. Ele anunciou ter determinado uma investigação. Pelo menos 2 soldados morreram e 5 ficaram feridos na sexta-feira em um ataque realizado por cerca de 20 drones operados por guerrilheiros contra uma base militar no leste da Colômbia. O presidente de extrema-direita, Abelardo de la Espriella, responsabilizou em redes sociais os rebeldes do Exército de Liberação Nacional pelo ataque que ocorreu em Ocanha, na província de Catatumbo, no leste do país, onde as Forças Armadas realizam atualmente operações contra a guerrilha. Os enviados de Donald Trump, Jared Kushner e Steve Witkoff são esperados em Moscou e em Kiev neste fim de semana. Segundo o presidente americano, eles levam uma proposta para encerrar a guerra na Ucrânia. Donald Trump não especificou se a proposta envolve uma concessão territorial por parte da Ucrânia, como havia sugerido anteriormente. Essa será a primeira vez que Kushner e Witkoff visitarão Kiev. Os dois enviados dos Estados Unidos já estiveram em Moscou anteriormente. As Forças Armadas dos Estados Unidos afundaram uma terceira embarcação em uma semana ao largo da costa do Equador, devido a suspeitas de ligação com o tráfico de drogas. Há um ano, o governo Trump iniciou uma campanha de ataques aéreos no Pacífico Oriental e no Caribe contra barcos suspeitos de pertencer a traficantes de drogas, resultando em mais de 200 mortes. Estes ataques preocupam moradores locais e organizações de direitos humanos. Bom dia, são 11 horas e 30 minutos em Paris, 6:30 da manhã em Brasília. Começa agora o Jornal da RFI.
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1: Em Paris, céu claro, os termômetros marcam 20 graus. Estes são os destaques deste sábado, 5 de setembro. Após 9 dias de buscas no Nepal, equipes de resgate retiram terceira pessoa de túnel de usina hidrelétrica. 2 pessoas morrem e 81 ficam feridas em explosão em instalação militar na Bolívia. Festival Internacional de Fotojornalismo Visa por l'Image começa em Perpignan, marcado pela morte de seu fundador. Estas e outras notícias a seguir. Após 9 dias de buscas, equipes de resgate nepalesas conseguiram retirar neste sábado uma terceira pessoa de um túnel no norte do país, onde ela estava presa desde a inundação em 26 de agosto. De acordo com o Exército do Nepal, a pessoa resgatada é um cidadão chinês. Na sexta-feira, 2 trabalhadores nepaleses já haviam sido resgatados com vida do túnel dessa usina hidrelétrica soterrada, onde vários trabalhadores estavam no momento da enchente. Eles foram os primeiros sobreviventes resgatados desde o desastre. A prefeitura de Viacha, no oeste da Bolívia, decretou 3 dias de luto após explosões em uma instalação militar na sexta-feira deixarem pelo menos 2 mortos e 81 feridos, incluindo 2 em estado grave. 7 pessoas continuam desaparecidas. A tragédia ocorreu por volta das 14 horas e 30 minutos locais, 3h30 da tarde em Brasília, no Regimento de Artilharia Mecanizada Bolívar, em Viacha, cidade de cerca de 100 mil habitantes, localizada a aproximadamente 30 quilômetros da capital, La Paz. Os moradores da área foram removidos para um centro de alojamento temporário. O fornecimento de energia elétrica foi interrompido na área afetada, onde dezenas de pessoas foram mobilizadas. O presidente Rodrigo Paz expressou em redes sociais solidariedade aos familiares de mortos e feridos e afetados pela explosão. Ele anunciou ter determinado uma investigação completa, técnica e transparente. Pelo menos 2 soldados morreram e 5 ficaram feridos na sexta-feira em um ataque realizado por cerca de 20 drones operados por guerrilheiros contra uma base militar no leste da Colômbia. O presidente de extrema-direita, Abelardo de la Espriella, responsabilizou em redes sociais os rebeldes do Exército da Libertação Nacional pelo ataque que ocorreu em Ocaña, na província de Catatumbo, no leste do país, onde as Forças Armadas realizam atualmente operações contra a guerrilha. Os enviados de Donald Trump, Jared Kushner e Steve Witkoff são esperados em Moscou e em Kiev neste fim de semana. Segundo o presidente americano, eles levam uma proposta para encerrar a guerra na Ucrânia. Segundo o veículo de comunicação Axios, e Witkoff e Kushner viajarão primeiro para Moscou no sábado para conversas com o presidente russo Vladimir Putin e depois seguirão para Kiev no domingo para se reunir com o presidente ucraniano Volodymyr Zelensky. Donald Trump não especificou se a proposta envolve uma concessão territorial por parte da Ucrânia, como havia sugerido anteriormente. Esta será a primeira vez que Kushner e Witkoff visitarão Kiev. Os dois enviados dos Estados Unidos já estiveram em Moscou anteriormente, sendo a visita mais recente em janeiro. O Festival Internacional de Fotojornalismo Visa por L'Image começa marcado pela morte de seu fundador. Informações com a enviada especial da RFI a Perpignan, Patrícia Moribe.
3: Este ano, o grande homenageado em Perpignan foi Raymond Depardon, fotógrafo e documentarista francês de 84 anos. Uma seleção de seu trabalho de várias décadas foi exibido no festival. Ao receber o prêmio, Depardon falou:
4: O jornalista corajoso, engajado, não deve desaparecer. Eu sei que a situação não está boa, nunca foi muito boa, mas está pior do que antes.
3: Mas precisamos continuar a batalha. É um trabalho difícil, mas que amamos, também pelo seu mistério. Viajei muito, dei 3 voltas no mundo. Provavelmente não teria feito isso se tivesse ficado no sítio da família.
4: Da família.
3: Raymond Depardon é autor de trabalhos seminais cobrindo guerras e esportes, manicômios e investigando a própria profissão no histórico documentário Repórteres, de 1981. O Festival Visa pour l'Image acontece até domingo. Patrícia Moribe, enviada especial a Perpignan.
1: E as Forças Armadas dos Estados Unidos afundaram uma terceira embarcação em uma semana ao largo da costa do Equador devido a suspeitas de ligação com o tráfico de drogas. Há um ano, o governo Trump iniciou uma campanha de ataques aéreos no Pacífico Oriental e no Caribe.
0: Ana Carolina Pelis.
1: 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A seguir em nossa programação, conheça a história de Débora Thoy. Apaixonada por genealogia, ela descobriu ser a descendente direta do bibliotecário real de Dom João VI. Logo após, você ouve uma entrevista com o ator e roteirista Pedro Cardoso, que encerra neste sábado em Paris uma turnê da peça O Recém-Nascido em várias cidades europeias. Em seguida, no Balada Musical deste sábado, contagem regressiva para o lançamento do 6º álbum de Ibibio Sound Machine, banda britânica de afro-funk eletrônico. Mas antes disso, vamos à resenha da imprensa semanal. A Le Point desta semana desvenda os segredos do psiquiatra e coach francês Eric Albert.
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0: Maria Paula Carvalho.
5: A revista Le Point traz nesta semana o perfil de um homem pouco conhecido do grande público, mas muito influente nos bastidores da economia francesa, o psiquiatra e coach Eric Albert. Segundo a publicação, ele já aconselhou dirigentes de algumas das principais empresas do país. Para ele, o sucesso dos grandes líderes depende menos do quociente intelectual e mais da inteligência emocional. Em outras palavras, controlar impulsos, lidar com a ansiedade e saber ouvir seriam qualidades mais importantes para um dirigente do que o currículo acadêmico. Albert afirma que muitos executivos chegam ao topo porque são especialistas, brilhantes, mas encontram dificuldades quando precisam lidar com pessoas. Segundo ele, as grandes escolas ensinam finanças, estratégia e gestão, mas não ensinam alguém a lidar com conflitos, inseguranças ou relações humanas. Albert descreve líderes que passam a acreditar que não precisam de conselhos ou contrapontos. E é justamente aí que entra o papel do coach. Seus clientes o descrevem como alguém que oferece um espaço de confidencialidade absoluta, onde podem falar livremente sobre dúvidas, crises e decisões estratégicas. Mais do que dar respostas, sua função seria ouvir e, quando necessário, dizer verdades que poucos se atrevem a dizer aos poderosos. No fim das contas, a principal lição da reportagem é simples. Grandes líderes raramente fracassam por falta de inteligência técnica. O problema surge quando deixam de ouvir, perdem a capacidade de adaptação e passam a acreditar que podem conduzir tudo sozinhos. Uma reflexão que vale a pena não apenas para os chefes das maiores empresas francesas, mas para qualquer posição de liderança.
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8: Contadora, apaixonada por genealogia, a brasileira Débora Troá decidiu investigar o passado da família quando ainda morava em Niterói, sua cidade natal. Localizou as raízes franco-suíças da mãe e, quando mudou-se para Portugal em 2020, dedicou-se a pesquisar as origens do pai. O que ela não esperava era descobrir um antepassado ligado à corte de Dom João VI. Uma surpresa que deu origem ao romance de ficção histórica, O Segredo de Marrocos, o primeiro livro de Débora.
9: Tive essa grande surpresa de ser descendente direta, né? Eu sou sexta neta de Luiz Joaquim dos Santos Marrocos, que foi o bibliotecário real de Dom João VI na transferência da corte de Portugal para o Brasil.
8: Em 1811, 3 anos depois da transferência da corte, Marrocos partiu de Lisboa para o Rio de Janeiro, com a missão de acompanhar a segunda remessa de livros e manuscritos da Real Biblioteca, um acervo que deu origem à Biblioteca Nacional do Brasil.
9: Ele trabalhava com os manuscritos reais, então ele tinha uma proximidade grande com Dom João, ele participava do beijamão, então ele estava por dentro daquela corte.
8: Até chegar a Luiz Joaquim dos Santos Marrocos, a autora brasileira recorreu a registros paroquiais do Arquivo Distrital de Lisboa e a documentos oficiais da Torre do Tombo, que é o Arquivo Nacional Português. Ela também utilizou plataformas digitais de genealogia e coleções históricas da imprensa da época. Toda a investigação seguiu o padrão de prova genealógica, método que serve para confirmar a exatidão de dados históricos. Nesse processo, alguns documentos serviram como peças-chave para ajudar a desvendar o passado da família paterna de Débora.
9: Quando eu obtive a certidão do meu avô, a avó dele já era uma Marrocos.
8: Depois que descobriu ser descendente do bibliotecário real, Débora começou mais uma investigação, que durou cerca de 2 anos. O pilar da pesquisa foi o Epistolário de Marrocos, 186 cartas que ele escreveu à família em Lisboa entre 1811 e 1821, ano em que Dom João VI embarcou de volta a Portugal. Os documentos, muito usados por historiadores, revelam os bastidores da corte e a rotina da colônia.
9: E eu não tinha um epistolário dele. E aí foi uma corrida nos sebos e alfarrabistas. E aí depois que eu consegui, eu fui ler as cartas dele e consegui ter uma visão, a minha visão do homem inteiro. Eu, como descendente, Fui desde o nascimento até o fim.
8: E são as cartas do bibliotecário real a principal matéria-prima do livro O Segredo de Marrocos, publicado pela editora portuguesa Cordel de Prata e lançado em agosto na cidade do Porto.
9: Em linhas gerais, ele conta mais sobre o homem inteiro do que só sobre aquela parte do epistolário que é mais usada pelos historiadores, que são as cartas. Esse livro, justamente, ele vira do avesso. Ele não esconde nada e ele mostra. Ele abre o arquivo ao invés de fechá-lo. E eu acho que esse é...